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3: 22 horas.
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3: 23 horas e 1 minuto.
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Resumindo, tá chegando mais uma do Zé Neto e Cristiano. Resumindo também, tocando, é claro, na melhor rádio. 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
2: 00:01.
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2: 1:02.
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2: 2:02.
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1: 3:03.
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3: Em nome do Pai, do Filho e do Espírito Santo.
4: Amém.
3: Pai nosso que estais no céu, santificado seja o vosso nome. Venha a nós o vosso reino, seja feita a vossa vontade, assim na terra como no céu.
4: O pão nosso de cada dia nos dai hoje. Perdoai as nossas ofensas,

0: Amém.
1: Ave Maria, cheia de graça, o Senhor é convosco. Bendita sois vós entre as mulheres, e bendito é o fruto do vosso ventre, Jesus.

dia, padeceu sob Pôncio Pilatos, foi crucificado, morto e sepultado, desceu à mansão dos mortos, ressuscitou ao terceiro dia, subiu aos céus, está sentado à direita de Deus Pai Todo-Poderoso, donde há de vir a julgar os vivos e os mortos.

Divino Jesus, nós vos oferecemos esse terço que vamos rezar, meditando nos mistérios da nossa redenção. Concedei-nos, por intercessão da Virgem Maria, Mãe de Deus e Nossa Mãe, as virtudes que nos são necessárias para bem rezá-lo e a graça de ganharmos as indulgências desta santa devoção. Oferecemo-lo particularmente em desagravo dos pecados cometidos contra o Sagrado Coração de Jesus e Imaculado Coração de Maria, pela paz do mundo, pela conversão dos pecadores, pelas almas do purgatório, pelas intenções do Santo Padre, pelo aumento e santificação do clero, pelos nossos vigários, pela santificação das famílias, pelas missões, pelos doentes, pelos agonizantes, por aqueles que pediram nossas orações e por todas as nossas intenções particulares e pelo Brasil. Creio em Deus Pai Todo-Poderoso, Criador do céu e da terra, em Jesus Cristo, seu único Filho, nosso Senhor, que foi concebido pelo poder do Espírito Santo, nasceu da Virgem Maria, padeceu sob Pôncio Pilatos, foi crucificado, morto e sepultado, desceu à mansão dos mortos, ressuscitou ao terceiro dia, subiu aos céus, está sentado à direita de Deus Pai Todo-Poderoso, donde há de vir julgar os vivos e os mortos. Creio no Espírito Santo, na Santa Igreja Católica, na comunhão dos santos, na remissão dos pecados, na ressurreição da carne, na vida eterna. Amém. Pai nosso que estais no céu, santificado seja o vosso nome. Venha a nós o vosso reino, seja feita a vossa vontade, assim na terra como no céu. O pão nosso de cada dia nos dai hoje. Perdoai-nos nas nossas ofensas, assim como nós perdoamos a quem nos tem ofendido. E não nos deixeis cair em tentação, mas livrai-nos do mal. Amém. Ave Maria, cheia de graça, o Senhor é convosco. Bendita sois vós entre as mulheres, e bendito é o fruto do vosso ventre, Jesus. Santa Maria, Mãe de Deus, rogai por nós, pecadores, agora e na hora de nossa morte. Amém. Ave Maria, cheia de graça, o Senhor é convosco. Bendita sois vós entre as mulheres, e bendito é o fruto do vosso ventre, Jesus. Santa Maria, Mãe de Deus, rogai por nós, pecadores, agora e na hora de nossa morte. Amém. Ave Maria, cheia de graça, o Senhor é convosco. Bendita sois vós entre as mulheres, e bendito é o fruto do vosso ventre, Jesus. Santa Maria, Mãe de Deus, rogai por nós, pecadores, agora e na hora de nossa morte. Amém.

0: Pai nosso que estais no céu, santificado seja o vosso nome. Venha a nós o vosso reino, seja feita a vossa vontade, assim na terra como no céu.
1: O pão nosso de cada dia nos dai hoje. Perdoai as nossas ofensas, assim como nós perdoamos a quem nos tem ofendido. E não nos deixeis cair em tentação, mas livrai-nos do mal. Amém.
0: Ave Maria, cheia de graça, o Senhor é convosco. Bendita sois vós entre as mulheres, e bendito é o fruto do vosso ventre, Jesus.
1: Santa Maria, Mãe de Deus, rogai por nós, pecadores, agora e na hora de nossa morte. Amém.
0: Ave Maria, cheia de graça, o Senhor é convosco. Bendita sois vós entre as mulheres, e bendito é o fruto do vosso ventre, Jesus.
1: Santa Maria, Mãe de Deus, rogai por nós, pecadores, agora e na hora de nossa morte. Amém.
0: Ave Maria, cheia de graça, o Senhor é convosco. Bendita sois vós entre as mulheres, e bendito é o fruto do vosso ventre, Jesus.
1: Santa Maria, Mãe de Deus, rogai por nós, pecadores, agora e na hora de nossa morte. Amém.
0: Ave Maria, cheia de graça, o Senhor é convosco. Bendita sois vós entre as mulheres, e bendito é o fruto do vosso ventre, Jesus.
1: Santa Maria, Mãe de Deus, rogai por nós, pecadores, agora e na hora de nossa morte. Amém.
0: Ave Maria, cheia de graça, o Senhor é convosco. Bendita sois vós entre as mulheres, e bendito é o fruto do vosso ventre, Jesus.
1: Santa Maria, Mãe de Deus, rogai por nós, pecadores, agora e na hora de nossa morte. Amém.
0: Ave Maria, cheia de graça, o Senhor é convosco. Bendita sois vós entre as mulheres, e bendito é o fruto do vosso ventre, Jesus.
1: Santa Maria, Mãe de Deus, rogai por nós, pecadores, agora e na hora de nossa morte. Amém.
0: Ave Maria, cheia de graça, o Senhor é convosco. Bendita sois vós entre as mulheres, e bendito é o fruto do vosso ventre, Jesus.
1: Santa Maria, Mãe de Deus, rogai por nós, pecadores, agora e na hora de nossa morte. Amém.
0: Ave Maria, cheia de graça, o Senhor é convosco. Bendita sois vós entre as mulheres, e bendito é o fruto do vosso ventre, Jesus.
1: Santa Maria, Mãe de Deus, rogai por nós, pecadores, agora e na hora de nossa morte. Amém.
0: Ave Maria, cheia de graça, o Senhor é convosco. Bendita sois vós entre as mulheres, e bendito é o fruto do vosso ventre, Jesus.
1: Santa Maria, Mãe de Deus, rogai por nós, pecadores, agora e na hora de nossa morte. Amém.
0: Ave Maria, cheia de graça, o Senhor é convosco. Bendita sois vós entre as mulheres, e bendito é o fruto do vosso ventre, Jesus.
1: Santa Maria, Mãe de Deus, rogai por nós, pecadores, agora e na hora de nossa morte. Amém.

0: Pai nosso que estais no céu, santificado seja o vosso nome. Venha a nós o vosso reino, seja feita a vossa vontade, assim na terra como no céu.
1: O pão nosso de cada dia nos dai hoje. Perdoai as nossas ofensas, assim como nós perdoamos a quem nos tem ofendido. E não nos deixeis cair em tentação, mas livrai-nos do mal. Amém.
0: Ave Maria, cheia de graça, o Senhor é convosco. Bendita sois vós entre as mulheres e bendito é o fruto do vosso ventre, Jesus.
1: Santa Maria, Mãe de Deus, rogai por nós, pecadores, agora e na hora de nossa morte. Amém.
0: Ave Maria, cheia de graça, o Senhor é convosco. Bendita sois vós entre as mulheres e bendito é o fruto do vosso ventre, Jesus.
1: Santa Maria, Mãe de Deus, rogai por nós, pecadores, agora e na hora de nossa morte. Amém.
0: Ave Maria, cheia de graça, o Senhor é convosco. Bendita sois vós entre as mulheres e bendito é o fruto do vosso ventre, Jesus.
1: Santa Maria, Mãe de Deus, rogai por nós, pecadores, agora e na hora de nossa morte. Amém.
0: Ave Maria, cheia de graça, o Senhor é convosco. Bendita sois vós entre as mulheres e bendito é o fruto do vosso ventre, Jesus.
1: Santa Maria, Mãe de Deus, rogai por nós, pecadores, agora e na hora de nossa morte. Amém.
0: Ave Maria, cheia de graça, o Senhor é convosco. Bendita sois vós entre as mulheres e bendito é o fruto do vosso ventre, Jesus.
1: Santa Maria, Mãe de Deus, rogai por nós, pecadores,

0: Ave Maria, cheia de graça, o Senhor é convosco. Bendita sois vós entre as mulheres e bendito é o fruto do vosso ventre, Jesus.
1: Santa Maria, Mãe de Deus, rogai por nós, pecadores, agora e na hora de nossa morte. Amém.
0: Ave Maria, cheia de graça, o Senhor é convosco. Bendita sois vós entre as mulheres e bendito é o fruto do vosso ventre, Jesus.
1: Santa Maria, Mãe de Deus, rogai por nós, pecadores, agora e na hora de nossa morte. Amém.
0: Ave Maria, cheia de graça, o Senhor é convosco. Bendita sois vós entre as mulheres e bendito é o fruto do vosso ventre, Jesus.
1: Santa Maria, Mãe de Deus, rogai por nós, pecadores, agora e na hora de nossa morte. Amém.

0: Pai nosso que estais no céu, santificado seja o vosso nome. Venha a nós o vosso reino, seja feita a vossa vontade, assim na terra como no céu.
1: O pão nosso de cada dia nos dai hoje. Perdoai as nossas ofensas, assim como nós perdoamos a quem nos tem ofendido. E não nos deixeis cair em tentação, mas livrai-nos do mal. Amém.
0: Ave Maria, cheia de graça, o Senhor é convosco. Bendita sois vós entre as mulheres, e bendito é o fruto do vosso ventre, Jesus.
1: Santa Maria, Mãe de Deus, rogai por nós, pecadores, agora e na hora de nossa morte. Amém.
0: Ave Maria, cheia de graça, o Senhor é convosco. Bendita sois vós entre as mulheres, e bendito é o fruto do vosso ventre, Jesus.
1: Santa Maria, Mãe de Deus, rogai por nós, pecadores, agora e na hora de nossa morte. Amém.
0: Ave Maria, cheia de graça, o Senhor é convosco. Bendita sois vós entre as mulheres, e bendito é o fruto do vosso ventre, Jesus.
1: Santa Maria, Mãe de Deus, rogai por nós, pecadores, agora e na hora de nossa morte. Amém.
0: Ave Maria, cheia de graça, o Senhor é convosco. Bendita sois vós entre as mulheres, e bendito é o fruto do vosso ventre, Jesus.
1: Santa Maria, Mãe de Deus, rogai por nós, pecadores, agora e na hora de nossa morte. Amém.
0: Ave Maria, cheia de graça, o Senhor é convosco. Bendita sois vós entre as mulheres, e bendito é o fruto do vosso ventre, Jesus.
1: Santa Maria, Mãe de Deus, rogai por nós, pecadores, agora e na hora de nossa morte. Amém.
0: Ave Maria, cheia de graça, o Senhor é convosco. Bendita sois vós entre as mulheres, e bendito é o fruto do vosso ventre, Jesus.
1: Santa Maria, Mãe de Deus, rogai por nós, pecadores, agora e na hora de nossa morte. Amém.
0: Ave Maria, cheia de graça, o Senhor é convosco. Bendita sois vós entre as mulheres, e bendito é o fruto do vosso ventre, Jesus.
1: Santa Maria, Mãe de Deus, rogai por nós, pecadores, agora e na hora de nossa morte. Amém.
0: Ave Maria, cheia de graça, o Senhor é convosco. Bendita sois vós entre as mulheres, e bendito é o fruto do vosso ventre, Jesus.
1: Santa Maria, Mãe de Deus, rogai por nós, pecadores, agora e na hora de nossa morte. Amém.
0: Ave Maria, cheia de graça, o Senhor é convosco. Bendita sois vós entre as mulheres, e bendito é o fruto do vosso ventre, Jesus.
1: Santa Maria, Mãe de Deus, rogai por nós, pecadores, agora e na hora de nossa morte. Amém.
0: Ave Maria, cheia de graça, o Senhor é convosco. Bendita sois vós entre as mulheres, e bendito é o fruto do vosso ventre, Jesus.
1: Santa Maria, Mãe de Deus, rogai por nós, pecadores, agora e na hora de nossa morte. Amém.

0: Pai nosso que estais no céu, santificado seja o vosso nome. Venha a nós o vosso reino, seja feita a vossa vontade, assim na terra como no céu.
1: O pão nosso de cada dia nos dai hoje. Perdoai as nossas ofensas, assim como nós perdoamos a quem nos tem ofendido. E não nos deixeis cair em tentação, mas livrai-nos do mal. Amém.
0: Ave Maria, cheia de graça, o Senhor é convosco. Bendita sois vós entre as mulheres, e bendito é o fruto do vosso ventre, Jesus.
1: Santa Maria, Mãe de Deus, rogai por nós, pecadores, agora e na hora de nossa morte. Amém.
0: Ave Maria, cheia de graça, o Senhor é convosco. Bendita sois vós entre as mulheres, e bendito é o fruto do vosso ventre, Jesus.
1: Santa Maria, Mãe de Deus, rogai por nós, pecadores, agora e na hora de nossa morte. Amém.
0: Ave Maria, cheia de graça, o Senhor é convosco. Bendita sois vós entre as mulheres, e bendito é o fruto do vosso ventre, Jesus.
1: Santa Maria, Mãe de Deus, rogai por nós, pecadores, agora e na hora de nossa morte. Amém.
0: Ave Maria, cheia de graça, o Senhor é convosco. Bendita sois vós entre as mulheres, e bendito é o fruto do vosso ventre, Jesus.
1: Santa Maria, Mãe de Deus, rogai por nós, pecadores, agora e na hora de nossa morte. Amém.
0: Ave Maria, cheia de graça, o Senhor é convosco. Bendita sois vós entre as mulheres, e bendito é o fruto do vosso ventre, Jesus.
1: Santa Maria, Mãe de Deus, rogai por nós, pecadores, agora e na hora de nossa morte. Amém.
0: Ave Maria, cheia de graça, o Senhor é convosco. Bendita sois vós entre as mulheres, e bendito é o fruto do vosso ventre, Jesus.
1: Santa Maria, Mãe de Deus, rogai por nós, pecadores, agora e na hora de nossa morte. Amém.
0: Ave Maria, cheia de graça, o Senhor é convosco. Bendita sois vós entre as mulheres, e bendito é o fruto do vosso ventre, Jesus.
1: Santa Maria, Mãe de Deus, rogai por nós, pecadores, agora e na hora de nossa morte. Amém.
0: Ave Maria, cheia de graça, o Senhor é convosco. Bendita sois vós entre as mulheres, e bendito é o fruto do vosso ventre, Jesus.
1: Santa Maria, Mãe de Deus, rogai por nós, pecadores, agora e na hora de nossa morte. Amém.
0: Ave Maria, cheia de graça, o Senhor é convosco. Bendita sois vós entre as mulheres, e bendito é o fruto do vosso ventre, Jesus.
1: Santa Maria, Mãe de Deus, rogai por nós, pecadores, agora e na hora de nossa morte. Amém.
0: Ave Maria, cheia de graça, o Senhor é convosco. Bendita sois vós entre as mulheres, e bendito é o fruto do vosso ventre, Jesus.
1: Santa Maria, Mãe de Deus, rogai por nós, pecadores, agora e na hora de nossa morte. Amém.

0: Pai nosso que estais no céu, santificado seja o vosso nome. Venha a nós o vosso reino, seja feita a vossa vontade, assim na terra como no céu.
1: O pão nosso de cada dia nos dai hoje. Perdoai as nossas ofensas, assim como nós perdoamos a quem nos tem ofendido. E não nos deixeis cair em tentação, mas livrai-nos do mal. Amém.
0: Ave Maria, cheia de graça, o Senhor é convosco. Bendita sois vós entre as mulheres, e bendito é o fruto do vosso ventre, Jesus.
1: Santa Maria, Mãe de Deus, rogai por nós, pecadores, agora e na hora de nossa morte. Amém.
0: Ave Maria, cheia de graça, o Senhor é convosco. Bendita sois vós entre as mulheres, e bendito é o fruto do vosso ventre, Jesus.
1: Santa Maria, Mãe de Deus, rogai por nós, pecadores, agora e na hora de nossa morte. Amém.
0: Ave Maria, cheia de graça, o Senhor é convosco. Bendita sois vós entre as mulheres, e bendito é o fruto do vosso ventre, Jesus.
1: Santa Maria, Mãe de Deus, rogai por nós, pecadores, agora e na hora de nossa morte. Amém.
0: Ave Maria, cheia de graça, o Senhor é convosco. Bendita sois vós entre as mulheres, e bendito é o fruto do vosso ventre, Jesus.
1: Santa Maria, Mãe de Deus, rogai por nós, pecadores, agora e na hora de nossa morte. Amém.
0: Ave Maria, cheia de graça, o Senhor é convosco. Bendita sois vós entre as mulheres, e bendito é o fruto do vosso ventre, Jesus.
1: Santa Maria, Mãe de Deus, rogai por nós, pecadores, agora e na hora de nossa morte. Amém.
0: Ave Maria, cheia de graça, o Senhor é convosco. Bendita sois vós entre as mulheres, e bendito é o fruto do vosso ventre, Jesus.
1: Santa Maria, Mãe de Deus, rogai por nós, pecadores, agora e na hora de nossa morte. Amém.
0: Ave Maria, cheia de graça, o Senhor é convosco. Bendita sois vós entre as mulheres, e bendito é o fruto do vosso ventre, Jesus.
1: Santa Maria, Mãe de Deus, rogai por nós, pecadores, agora e na hora de nossa morte. Amém.
0: Ave Maria, cheia de graça, o Senhor é convosco. Bendita sois vós entre as mulheres, e bendito é o fruto do vosso ventre, Jesus.
1: Santa Maria, Mãe de Deus, rogai por nós, pecadores, agora e na hora de nossa morte. Amém.
0: Ave Maria, cheia de graça, o Senhor é convosco. Bendita sois vós entre as mulheres, e bendito é o fruto do vosso ventre, Jesus.
1: Santa Maria, Mãe de Deus, rogai por nós, pecadores, agora e na hora de nossa morte. Amém.
0: Ave Maria, cheia de graça, o Senhor é convosco. Bendita sois vós entre as mulheres, e bendito é o fruto do vosso ventre, Jesus.
1: Santa Maria, Mãe de Deus, rogai por nós, pecadores, agora e na hora de nossa morte. Amém.

Pelo sinal da Santa Cruz, livra-nos Deus nosso Senhor dos nossos inimigos. Em nome do Pai, do Filho e do Espírito Santo. Amém. Creio em Deus Pai Todo-Poderoso, Criador do céu e da terra, e em Jesus Cristo, seu único Filho, nosso Senhor, que foi concebido pelo poder do Espírito Santo, nasceu da Virgem Maria, padeceu sob Pôncio Pilatos, foi crucificado, morto, sepultado, desceu à mansão dos mortos, ressuscitou o terceiro dia, subiu aos céus e está sentado à direita de Deus Pai Todo-Poderoso, de onde há de vir a julgar os vivos e os mortos. Creio no Espírito Santo, na Santa Igreja Católica, na comunhão dos santos, na remissão dos pecados, na ressurreição da carne, na vida eterna. Amém. Pai nosso que estais nos céus, santificado seja o vosso nome, venha a nós o vosso reino. Seja feita a vossa vontade, assim na terra como nos céus. O pão nosso de cada dia nos dai hoje. Perdoai-nos as nossas ofensas, assim como nós perdoamos a quem nos tem ofendido. E não nos deixeis cair em tentação, mas livrai-nos do mal. Amém. Ave Maria, cheia de graça, o Senhor é convosco. Bendita sois vós entre as mulheres. E bendito é o fruto do vosso ventre, Jesus. Santa Maria, Mãe de Deus, rogai por nós, pecadores, agora e na hora de nossa morte. Amém. Glória ao Pai, ao Filho e ao Espírito Santo, como era no princípio, agora e sempre. Amém. Ó meu Jesus, perdoai-nos, livrai-nos do fogo do inferno. Levai as almas todas para o céu e socorrei principalmente as que mais precisarem da vossa infinita misericórdia. São José, rogai por nós. Oferecimento do Terço de São José. A vós, glorioso São José, ofereço este terço em louvor e glória de Jesus e Maria, para que seja minha luz e guia, minha proteção e defesa, minha fortaleza e alegria em todos os meus trabalhos e tribulações, principalmente na hora da agonia. Pelo nome de Jesus, pela glória de Maria, imploro o vosso poderoso patrocínio para que me alcanceis a graça que tanto desejo. Falai em meu favor, advogai a minha causa no céu e na terra, alegrai a minha alma para a honra de Jesus, de Maria e vossa. Amém. Rezemos o terço de São José, contemplando os mistérios da vida de São José em relação à Virgem Maria e a Jesus. Primeiro mistério, contemplamos o noivado de São José com Maria. Ó meu glorioso São José, nas vossas maiores aflições e tribulações, não vos valeu o anjo do Senhor? Valei-me, São José. Valei-me, São José. Valei-me, São José. Valei-me, São José. Valei-me, São José. Valei-me, São José. Valei-me, São José. Valei-me, São José. Valei-me, São José. Valei-me, São José. Valei-me, São José. Ó meu glorioso São José, tornai possíveis as coisas impossíveis na minha vida. Segundo o mistério, contemplamos a anunciação do anjo a São José em sonho. Ó meu glorioso São José, nas vossas maiores aflições e tribulações, não vos valeu o anjo do Senhor? Valei-me, São José. Valei-me, São José. Valei-me, São José. Valei-me, São José. Valei-me, São José. Valei-me, São José. Valei-me, São José. Valei-me, São José. Valei-me, São José. Valei-me, São José. Valei-me, São José. Ó meu glorioso São José, tornai possíveis as coisas impossíveis na minha vida. Terceiro mistério, rezemos contemplando o nascimento do menino Jesus e São José dando ao menino o nome de Jesus. Ó meu glorioso São José,
Nas vossas maiores aflições e tribulações, não vos valeu o anjo do Senhor? Valei-me, São José. Valei-me, São José. Valei-me, São José. Valei-me, São José. Valei-me, São José. Valei-me, São José. Valei-me, São José. Valei-me, São José. Valei-me, São José. Valei-me, São José. Valei-me, São José. Ó meu glorioso São José, tornai possíveis as coisas impossíveis na minha vida. Quarto mistério, rezemos contemplando a fuga de José, Maria e Jesus para o Egito. Ó meu glorioso São José, nas vossas maiores aflições e tribulações, não vos valeu o anjo do Senhor? Valei-me, São José. Valei-me, São José. Valei-me, São José. Valei-me, São José. Valei-me, São José. Valei-me, São José. Valei-me, São José. Valei-me, São José. Valei-me, São José. Valei-me, São José. Valei-me, São José. Ó meu glorioso São José, tornai possíveis as coisas impossíveis na minha vida. Quinto mistério, rezamos, contemplando a vida oculta de José em Nazaré. Ó meu glorioso São José, nas vossas maiores aflições e tribulações, não vos valeu o anjo do Senhor? Valei-me, São José. Valei-me, São José. Valei-me, São José. Valei-me, São José. Valei-me, São José. Valei-me, São José. Valei-me, São José. Valei-me, São José. Valei-me, São José. Valei-me, São José. Valei-me, São José. Ó meu glorioso São José, tornai possíveis as coisas impossíveis na minha vida. Lembrai-vos, ó castíssimo esposo da Virgem Maria, São José, meu amável protetor, que nunca se ouviu dizer que algum daqueles que invocaram a vossa proteção e imploraram vosso socorro tivesse ficado sem consolação. Com esta confiança, venho à vossa presença. A vós fervorosamente me recomendo. Ó, não desprezeis as minhas súplicas, Pai adotivo do Redentor, mas dignai-vos acolhê-las favoravelmente. Amém. Em nome do Pai, do Filho e do Espírito Santo. Amém. Valeu.

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2: 4:03.
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0: Olha a hora, olha a hora, olha a hora, meu povo apaixonado e querido. 4:07, 4:07 na Clube. Bom dia pra você, meu garoto, bom dia pra você, minha garota. Estamos chegando na sua e nossa Clube FM em 100.7. Falamos ao vivo do estúdio principal da Clube, no Centro Empresarial, no coração de Jaú, estadão de São Paulo, Brasil. Falamos para todo o nosso interiorzão, para todo o Centro-Oeste Paulista, em 100.7, no seu rádio e em todo o planeta, através das nossas plataformas digitais, o nosso site, o aplicativo da Clube, e você também nos acompanha pela Alexa. É quinta-feira, meu povo maravilhoso, 20 de agosto do ano de 2026. Já chegamos na quinta-feira, hein? Hoje, dia dos Santos Bernardo de Claraval, Samuel e também Felisberto. Se passaram neste ano de 2026, 232 dias, restando 133 dias para o término do ano. Estamos na fase da lua quarto crescente. O pensamento para esta quinta-feira é o seguinte: reconhece-te como imagem de Deus e envergonha-te se te revestires de uma imagem estranha. Olha o pensamento de hoje, hein? Reconhece-te como imagem de Deus e envergonha-te se te revestires de uma imagem estranha. É o pensamento desta quinta-feira.
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0: 4:09, 4:09 na Clube. Bom dia, meu povo. Que prazer estar em mais uma manhã juntinho com você, hein? Ai, que prazer, que satisfação. Obrigado, meu povo maravilhoso. Conserve o seu coração livre do ódio e a mente livre da ansiedade. Viva simplesmente, espere pouco e dê muito. Encha sua vida com amor, espalhe a luz, esqueça-se e pense nos outros. Faça o que gostaria que lhe fizessem. Não fale mal de ninguém, critique os seus próprios atos, fazendo cuidadoso exame de suas ações diárias. Experimente isso por uma semana, eu tenho a certeza que você se surpreenderá. Faça de manhã, antes de iniciar a sua jornada diária de trabalho, a seguinte oração. Senhor, no silêncio desta prece venho pedir-te a paz, a sabedoria e a força. Quero sempre olhar o mundo com os olhos cheios de amor. Quero ser paciente, compreensivo e prudente. Quero ver além das aparências teus filhos como tu mesmo os vê. E assim, Senhor, ver somente o bem em cada um deles. Fecha meus ouvidos a todas as calúnias, guarda minha língua de todas as maldades, para que só de bênçãos se encha minha alma. Que eu seja tão bom e tão alegre que todos aqueles que se aproximarem de mim sintam tua presença. Reveste-me de tua beleza, Senhor, e que no decurso deste dia maravilhoso que estamos começando a partir de agora, eu te revele a todos em nome do Pai, do Filho e do Espírito Santo. Amém! 4:11, 4:11, o nosso abração, o nosso bom dia, o nosso muito obrigado pelo carinho da grande audiência, você que está aí firme no pé do eito, rasgando a madrugada, daqui a pouquinho vai pro descanso merecido, um ótimo descanso para você que está acordando agora, já deu uma olhada na hora, já deu uma olhada no celular, no seu despertador, vira para cá, vira para lá, levanta, não levanta, vamos embora, meu povo! Deus está nos presenteando com mais um dia. Temos que agradecer pelo simples fato da gente sentar na cama, abrir os nossos olhos, dar aquela primeira respirada. Opa, tô vivo. Deus está entregando mais um dia para nós fazermos toda a diferença. Tá de saída? Tá indo matar o leão para trazer o ganha-pão para sua família? Um ótimo trabalho. Para você que está de folga, está de férias, um ótimo descanso. Curta, aproveite o seu dia ao lado das pessoas que você ama, ao lado das pessoas que você carrega dentro do seu coração, a sua família, os seus amigos, e um ótimo descanso. Ao meu povo apaixonado, querido, da zona rural, você de chácaras, sítios e fazendas, um abraço aos agricultores, um abraço aos retireiros que estão na lida do leite, um abraço aos meus amigos avicultores granjeiros que estão nas granjas, matando o leão também, o nosso muito obrigado. Aos amigos e amigas que estão nas usinas, um abraço ao pessoal da Decibil em Bariri, demais usinas de toda a região, cada um trabalhando no seu setor, na sua função, e o radinho ligado na Clube FM com o amigão Fernando Folone. Eu agradeço o seu carinho, a sua companhia e um ótimo trabalho. E a você, motorista, já pelas rodovias, já cortando o tapetão de asfalto, eu tô junto, hein? Eu tô na carona, pedindo para que Deus e Nossa Senhora Aparecida te acompanhe, te conduza com toda a segurança no seu destino e te traga com toda a segurança nos braços da sua família, te livrando de todo mal, trazendo toda a proteção para você que às vezes está com sono, né? Viajou a madrugada toda, rasgando horas e horas o tapetão. Que Deus e a Nossa Senhora tire o sono aí, tire esse cansaço dos olhos, que você faça uma boa viagem e chegue firme e forte, com muita saúde, no seu destino ou no seu retorno, para você que está retornando para sua casa. Até às 7 horas, o amigão Fernando Folone te faz companhia, trazendo a partir de agora o melhor da nossa música sertaneja e, claro, você comandando a programação juntinho conosco, nos dando aí o prazer da sua companhia, e através do WhatsApp da Clube, você participando e nos ajudando a fazer a melhor programação sertaneja do rádio brasileiro.

0: 14 é a nossa área, 99722-1007, 14997221007. Já manda o seu alusão, já pede a moda da sua preferência. Aqui não tem programação, não. Aqui quem comanda a programação é você de Jaú, é você de Bariri, é você de todo o Centro-Oeste Paulista, que o povo pede a moda que ele quer ouvir, nos ajudando aí a fazer a melhor programação sertaneja do rádio brasileiro. Tá certinho? 14997221007. Daqui a pouquinho tem a previsão do tempo, daqui a pouquinho as primeiras informações, daqui a pouquinho tem notícias do esporte. O meu Verdão classificou para a próxima fase da Libertadores da América. Eu não tava botando fé não, hein? Falei, rapaz do céu, será que estão boicotando o Abel Ferreira? O Palmeiras não tava se achando, maus resultados e jogando mal, né? Não estava convencendo, e debaixo de muita chuva ontem lá no Paraguai, o Verdão com Gustavo Gomes, ó, no Paraguai, com um gol de um paraguai, né? Gustavo Gomes deu a vitória pro Verdão, 1-0, Palmeiras classificado. O Flamengo venceu o Cruzeiro também lá no Maracanã, num jogão de bola, hein? 2-1 pro Flamengo, classificado também pela Libertadores da América. Hoje tem Corinthians, tem Sul-Americana, tivemos também o Atlético Mineiro e o Bragantino, outro jogão de bola em Belo Horizonte. O Atlético passou e o Bragantino ficou pro caminho, né? Dois jogos aí de times brasileiros, né? O Atlético Mineiro e o Bragantino pela Sul-Americana, e nós tivemos aí Flamengo e Cruzeiro pela Libertadores da América. Mas daqui a pouquinho eu conto tudo para você. E lembrando que maiores informações a partir das 7 horas, direto dos estúdios da Clube aqui em Jaú, no Centro Empresarial, Armando Galizia, trazendo sempre a informação com credibilidade na primeira edição, das 7 às 8 da manhã, a edição do almoço do meio-dia a 1 e a representação com as principais notícias, matérias. Você acompanha das 6 da tarde às 7 da noite, na terceira edição do Jornalismo da Clube, a informação com credibilidade no seu rádio. Vamos começar bem! Vamos trazer a nossa dose dupla de todas as manhãs do Tiãozão, começando com o Tião Carreiro e o Paraíso, Cerne de Aroeira e também Homem Até Debaixo d'Água. Bom dia para você, meu garoto, e para você, minha garota, já sintonizados na melhor. Clube FM, a rádio do povo, a rádio da família. Não vai perder a hora não, hein? São 4 horas 17 minutos, 4 e 17, tá informando o Peitão de Aço, hein? É, o Peitão tá passeando, hein, Peitão? Hoje de novo aqui em Jaú, tá dando uma voltinha, tá gostando do Jauzão, né? Nós estamos passando aí por uma troca no sistema, sempre modernizando, trazendo aí o que é de melhor da tecnologia para que o nosso som, o nosso sinal, a nossa imagem chegue da melhor qualidade. Então, devido a essas mudanças, nós estamos fazendo o nosso programa. A gente sempre faz do estúdio complementar de Bariri, e ontem e hoje nós estamos ao vivo aqui no estúdio principal da Clube, no Centro Empresarial, no 15º andar, aqui no coração da nossa querida Jaú. E o Peitão passeando, hein? Pensa num galo que gosta de dar uma volta, gosta de dar uma passeadinha, né? É, ele gosta de bater perna, rapaz. Ele vem com o vidro aberto, com o peitão estufado, né? Estufa o peitinho, rapaz. E a veninha que voa e vai pra cá, vai pra lá. Esse é o Peitão de Aço. Vamos embora, meu povo. Bom dia pra você, meu garoto. E pra você, minha garota, já sintonizados na melhor. Clube FM, a rádio do povo, a rádio da família. 4:18, bom dia.
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Olha a hora, meu povo apaixonado e querido. 4 horas 29 minutos, 4h30 já mudou. O digital, 4 horas 30 minutos. Ai, modão, hein? Que moda, hein? Vestido molhado, mococa e o Moraci pra você acompanhando a Clube nesta manhã de quinta-feira, 20 de agosto do ano de 2026. Eu atendi a participação do meu amigo Alfredo de Boracéia. Tudo bem, Alfredão? Já tá no pé do eito acompanhando o nosso programa, meu irmãozão. Ele mandou a moda pra esposa Débora, pro César Beck, pro Índio, pro Dirceuzão Massucato. Aê, Dirceuzão! Um abraço pra você e pra toda a família também, nosso eterno prefeito de Boracéia. Grande abraço, viu? A Daiane e também o Alfredo, mandando pra todos que estão acompanhando o nosso programa. Um abraço, meu irmão. Uma ótima quinta-feira pra você. Começamos bem com a nossa dose dupla de todas as manhãs do Tiãozão. Tião Carreiro Paraíso, homem até debaixo d'água, e também Cerne de Arueira. Um abraço ao meu amigo Almir de Itapuí. Ei, hey, Almirzão Pionhento. Tá tudo certo aí, meu menino? Grande abraço pra você, o amor da sua vida, Rutinha, e todos os amigos da nossa querida Itapuí, firme no pé do eito. Marinho já tá chegando por aqui, meu amigo Robertinho de Pratânia. Alô, Juscelinão! Tá lá no quarto acompanhando, já tá se arrumando. Daqui a pouquinho ele, o Cuti, rasgando pro Ceasa em Bauru. Ele pega o caminhãozão agora às 4h30 e 4h25 já vai estar cortando o tapetão de asfalto. Esses grandes amigos do coração, o Juscelino e também o Cuti, a todos os amigos que nos acompanham na rodagem, você cortando o tapetão, você no seu carro, na sua caminhonete, na sua moto. Um abraço aos motoristas de caminhões, treminhões, pessoal que estão nos ônibus. Um abraço aos perueiros, daqui a pouquinho levando a criançada para as escolas, motoristas de ônibus, micro-ônibus, vans, aos taxistas, ao pessoal do Uber. Grande abraço, não importa o veículo que você esteja, tá curradinho, tá ligadinho em 100.7 na sua e nossa Clube com o amigão Fernando Folone. Eu agradeço de todo o coração a grande audiência. 4 horas 32 minutos, 4h32, como é que fica o tempo? Vai esquentar mais ou não? Vai refrescar? Será que vem uma chuvinha para dar uma amenizada nesse arzão seco, gente? Hã? Tá judiando demais, hein? Muita poeira, muita secura. Só de falar, a gente já fica com a boca seca, né? E judia demais dos idosos, das nossas crianças, de todo mundo, esse tempão seco, né? O cheiro da chuva, perdão, o cheiro da chuva é sempre maravilhoso. O barulho e o cheiro da chuva, mas aquela chuvinha mansa, não aquela chuva pesada que faz estragos, aquela chuvinha que cai mansa, você escuta o trovãozão de fundinho assim, aí você cheira, você sente aí o cheiro da chuva, o cheiro da umidade, o cheiro da umidade relativa do ar que tá lá em cima, não essa secura que tá, não. Será que a gente acha uma chuvinha por aqui? Você confere agora a previsão do tempo na Clube FM.

Olha a hora, meu povo apaixonado e querido, 4 horas 33 minutos, 4h33, é manhã de quinta-feira, meu povo, 20 de agosto do ano de 2026. Para você que tá chegando agora, seja muito bem-vindo, seja muito bem-vinda. Até às 7 horas, o amigão Fernando Folone, juntinho com você, trazendo o melhor da nossa música sertaneja, hein? Como é que fica a previsão para hoje, meu povo? Será um dia de muito calor de novo, hein? Meu Deus do céu! Ontem e na terça-feira, os termômetros bateram 32 graus à tarde. Tava bom ou não? Você quer um pouquinho mais de calor? Hoje chega aos 33. Nós teremos uma quinta-feira de sol com muitas nuvens durante o dia, períodos de céu nublado, noite com muitas nuvens, mas infelizmente sem previsão de chuva. A mínima para hoje 17, a máxima bate aos 33 graus. Agora em Jaú, se bem que aqui venta uma barbaridade, não? Eu saí de Bariri, tava tranquilão. Aqui é um vento forte, rapaz. É que Jaú tá mais no alto, né? Comparado a Bariri, Jaú fica um pouco mais alto, se tratando aí do nosso relevo, né? Desci do carro, pensa num ventão que batia na orelha, hein? Jesus amado! 17 a mínima, 33 a máxima, agora em Jaú, 18 graus, meu povo. Quanto que tá o vento aqui? 9 km por hora. 9 km por hora, a umidade relativa do ar agora 76%, mas eu falei da secura, né? Olha como que tá preocupante. Segundo os especialistas da saúde, o ideal para a nossa saúde é a umidade estar acima de 60% durante

Feira, começo de finalzão de semana, nós teremos uma sexta-feira de sol, com muitas nuvens durante o dia, períodos de céu nublado e noite de céu limpo. É aí que eu falo que judia do nosso corpinho. Você sai de 33 de máxima, na sexta-feira nós teremos uma mínima de 18 e a máxima não passando dos 26 graus, meu povo, sem previsão de chuva. Para o sábado, dia 22, uma mínima de 13. Cai bastante a temperatura, vai fazer um friozinho aí na manhã, na madrugada do sabadão, dia 22, mínima de 13 e a máxima chegando aos 27 graus no sabadão também, sem previsão de chuva. Domingo, dia 23, mínima de 13, máxima de 26 e na segunda-feira, dia 24, teremos uma mínima de 14 e a máxima de 26 graus. Teremos aí temperaturas de 26 na sexta, no sábado é 27, né? E aí no domingo e na segunda-feira se repetindo aí 26 graus, uma temperatura agradável comparado à terça, a ontem que nós tivemos 32 graus de máxima e hoje os termômetros batendo 33 graus. Lembra quando eu retornei de férias na terça-feira que nós tínhamos uma previsão de chuva para a próxima terça-feira, dia 25? Na terça-feira, quando eu retornei, o climatempo passou 15 milímetros de chuva. Eu falei que maravilha, mas não vamos se iludir, porque vai passar os dias, essa previsão vai diminuindo, né? Na terça-feira, a previsão era de 15 milímetros para a próxima terça-feira, agora dia 25 de agosto. Ontem, essa previsão era de 8 milímetros de chuva para a próxima terça. E hoje, gente, a previsão é de 2 milímetros. A gente fica naquela expectativa. Opa, 15 milímetros de chuva já vai dar uma melhoradinha, né? Já é alguma coisa, né? E de 15, segundo o Climatempo, para terça-feira, dia 25, nós temos apenas 2 milímetros de chuva, meu povo. Ou seja, quase nada, né? Pelo menos até o finalzão do mês de agosto, agosto que vai terminar na próxima segunda-feira, dia 31, não nessa, né? Nós temos aí a semana inteira, a semana cheia, começando aí segunda-feira, dia 24, até a próxima segunda, dia 31, nós não temos previsão de chuva. Tem uma pouquinha coisa, uma pequena previsãozinha, para terça-feira, dia 1º de setembro, 4.4, mas tudo isso muda, né? O climatempo, ele vai atualizando a cada instante. Como eu sempre falo, é uma previsão e não uma precisão. De repente, está marcando um pouquinho, vem uma chuva abençoada. Às vezes está marcando uma chuvona e não vem nada. A gente fica na saudade. Vamos acompanhar e nós vamos atualizando a previsão do tempo para você, curtindo o 100.7 da sua e nossa clube, tá bom? Daqui a pouco eu trago as principais notícias, as primeiras informações, tem notícias do esporte, os brasileiros que estão aí se classificando para a próxima fase, tanto da Sul-Americana quanto da Libertadores da América. Hoje tem Corinthians, daqui a pouquinho a gente passa tudinho para você. Lembrando que maiores informações você acompanha a partir das 7 horas dos estúdios aqui da Clube, no Centro Empresarial em Jaú, no comando de Armando Galizia, na primeira edição das 7 às 8, edição do almoço do meio-dia 1 e a representação com as principais matérias, notícias das 6 da tarde até às 7 horas na terceira edição do Jornalismo da Clube, a informação sempre com credibilidade no seu rádio. Olha a hora, meu povo, são 4h40, a hora passa voando, faltando 20 minutinhos para 5, tá informando o Peitão de Aço. 20 faltando para 5, já vamos com participação via WhatsApp Clube. 14997221007 é o WhatsApp da Clube para você participar, indicar sua música e mandar para quem você quiser, meu povo. Agradecendo sempre o seu carinho, a sua audiência, você de Jaú, você de Bariri, você de todo o Centro-Oeste Paulista, nos dando aí sempre essa audiência maciça, essa audiência maravilhosa, e nós só temos que agradecer de todo o coração a cada amigo, a cada amiga que participe diariamente de segunda a sexta.

0: quarta-feira nos acompanha das 4 da manhã até as 7. Eu só tenho que agradecer de todo o coração. Que prazer, que satisfação tê-lo sempre conosco todas as manhãs aqui na Clube, nos fazendo companhia. Aqui um faz companhia pro outro, né? Aqui é um fazendo companhia pro outro, você nos acompanha e você também fazendo companhia, não só pro Fernando Folone, mas pro Armando Galizia no jornalismo, pro Rogerinho Moraes no programaço das 8 ao meio-dia. O Rogerinho, fenômeno que está de férias, foi pra Dubai, hein? Foi pra Dubai o Rogerinho Moraes descansar com a família. E depois das 2 da tarde às 6 tem a Mirelle Domingos numa programação super especial. Domingão, o grande Léo Oliveira comanda a festa no 100.7 da sua e nossa Clube. A gente só tem que agradecer a cada amigo e a cada amiga. Obrigado de todo o coração. Vamos mandar um abração pro Juscelinão. Ele tava acordando, já tava no quartão se preparando, se ajeitando. Ele e o Cuti já rasgando pro Ceasa. Falou, manda um modão, já vou pegar o caminhãozão. E às 5:20 já vou cortar pro Ceasa lá em Bauru. Ei, Juscelinão, toda segunda e quinta-feira ele e o Cuti rasgando pro Bauruzão e sempre nos fazendo companhia, né, meu irmãozão querido? Bom dia, Juscelino!
1: Bom dia, meu irmão Fernando Folone! Ei, Fernandão, já tô de pé, pronto pra ir pra Bauru. Manda um abração lá pro Paulinho Flamengo, pro Landão, pro André, Antony, Andressa, Reca Rara. E pra você, meu irmão, você sabe que eu te considero mesmo, né? E tô aqui no meu quarto ainda. Se você puder soltar isso aí lá pras 5:20, eu agradeço, porque eu tô tirando o caminhão 4:30, tio da garagem. Tá bom? Mas tô no meu quarto aqui te ouvindo já.
0: Aê, corintianão apaixonado, seu pedido é uma ordem, quem manda aqui é o meu povão maravilhoso, Juscelinão, faço das suas palavras as minhas, meu irmão querido. E já tá no tapetão, ele e o Cuti já rasgando pro Ceasa em Bauru. Que Deus e Nossa Senhora Aparecida acompanhe você, acompanhe o Cuti, acompanhe todos os amigos que estão na rodagem. Um abração pro Zé Carraro, né? Bem lembrado, o Zé Carraro e a Dona Luzia estão lá em Arealva, sempre acompanhando o nosso programa. O Landão tá aqui em Jaú. Alô, mestre! Um abraço, hein? Hoje ele tá em Bariri, atendendo o nosso povo maravilhoso. Na segunda-feira ele vai para Arealva e para Itaju. E na quinta-feira o mestre Landão vai para Bariri cuidar com todo o carinho do nosso povo maravilhoso. Tá com o pescoço fora do lugar, é o joelhão que deu uma farciada. O mestre, ele cuida com todo o carinho, um dos maiores massagistas do planeta. Esse dom que Deus lhe deu e ele cuidando das pessoas sem cobrar um centavo, que é o mais importante. Usa do seu dom para ajudar o próximo, o mestre Landão. Beijo no coração, meu irmão. Ô, Juscelinão, essa moda eu sei que você gosta demais, meu companheirão. Eu vou trazer essa moda linda da dupla Célio e o grande Leandrão Vicari de Bariri. Falando Leandro Vicari, um abraço ao Juninho Vicari, que é o seu pai. Alô, Ju, um abraço pra você. O Marinho já tá por aqui, já vou atender o Marinho também. Grandes amigos, sempre aí nos dando o prazer e a companhia da grande audiência. Eu agradeço de coração. Olha a hora, meu povo, 4:44. Agora a hora passa voando, em Deus do céu. 4:44, faltando 5:16. Tá informando o Peitão de Aço. Bom dia, meu povo.
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0: Olha a hora, meu povo apaixonado e querido, 5:09, 5:09 na Clube. Ei, dose dupla dos Gargantas de Ouro. Milionário José Rico, saudoso Zé Rico, homem cantava bonito, hein? Hã? Outro desse difícil, hein, gente? Saudoso Zoom, quanta saudade o Zé Rico deixa, né, meu povo? E a gente mata a saudade com as grandes canções que esse grande cantor deixou pra nós, hein? Memória Esquecida e a Mãe Natureza. Eu atendi a participação do meu amigo, meu irmãozão Marinho. Tá tudo certo aí, Marinho? Bom dia, meu irmãozão querido.
1: Bom dia, meu querido amigo, meu irmão Fernando. Tudo bem? Como é que tá? Família, molecada, tá tudo bem? Então tá bom, Fer. Um abraço. Fernando, vamos pegar uma dose dupla do Milionário Zé Rico hoje. Mãe Natureza. E vão pôr Memórias Esquecidas também. Vamos ouvir esses dois modão, oferecer para a nossa comitiva, Paulinho Flamengo, Landão, Juninho, Iraceminha, Couto, Juscelino, Gefiorinho, para todo mundo aí, né? E meu povo lá de Bauru, tá? Um grande abraço, obrigado por nos atender, fique com Deus e tenha todos um bom dia. Tchau, tchau, Fer.
0: Valeu, valeu, valeu, Marinho. Um abraço, meu irmão. Uma ótima quinta-feira pra você, pra Rô, a Dona Orminda, a Melinha, a Magda lá em Bauru, né, Mar? Beijão pra você, o Diegão, Ana Júlia, Benjamin, toda a família maravilhosa, firme no pé do eito. Tá contente com o Verdão, Marinho? Ai, meu Deus do céu, não. Tá bom demais, hein? Grande abraço, meu irmão. Obrigado pela sua participação. Nós tivemos também o Craveiro e o Cravinho, o pai e o tio do César e Paulinho. Cadeira de balanço foi pro meu amigo Robertinho de Pratânia. Tá tudo certo aí, Robertinho?
2: Bom dia, meu rei. Tudo bom? Boa madrugada, hein? Ô, Fernandão, queria ouvir uma música com Craveiro e Cravinho? Cadeira de balanço. Vai para todos os ouvintes. Valeu, meu amigo. Tudo de bom na empreitada, viu?
0: Valeu, Robertinho. Um abraço. Vamos matar o leão, né, meu menino? Um abração carinhoso para você e para todo o pessoal de Pratânia curtindo a Clube. O nosso muito obrigado. Tivemos a filha do caminhoneiro. Que modão, hein? Flávio Moreno, a filha do caminhoneiro. Eu atendi a participação do meu amigo Márcio Aires de Bitinga. Tá bom, Marcião? Um abraço carinhoso para você, para todo o nosso povo apaixonado, querido de Bitinga, acompanhando a Clube, meu irmão. Eu agradeço a sua participação. Obrigado pelo carinho, viu? E nós tivemos também a primeira do bloco, aniversário do meu pai, com o Célio e o Leandro. Um abraço pro Juscelino e o Cuti rasgando pro Ceasa em Bauru, dando uma carona para nós, né, meus amigos do coração? Obrigado, Juscelino. Obrigado, Cuti. Boa viagem e um bom retorno pra vocês, tá bom? Gilbertão Longo tá por aqui também, tá tudo certo aí, meu amigo Gilberto. Um abraço, meu patrão, ótima quinta-feira. O Pelezão tá na lida do leite, tá matando o leão, Pelezão. Já separei o modão do Tião Carreiro, já já eu tô mandando pra você, Pelé. Um abraço a todos meus amigos retireiros, matando o leão e acompanhando a Clube. Eu agradeço o carinho da grande audiência. 14 997221007 é o WhatsApp da Clube para você participar, indicar sua música e mandar para quem você quiser no oferecimento do Dr. Galo, hein? 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Obrigado pela grande audiência.

0: Olha a hora, meu povo apaixonado, querido, 5:16, 5:16 na Clube Bom Dia. Não vai perder a hora não, meu povo, 5:16, é manhã de quinta-feira, 20 de agosto do ano de 2026. Você está na Clube em 100.7, com o amigão Fernando Folone. Vamos juntos até às 7, trazendo o melhor da nossa música sertaneja. 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Quinta-feira, 20 de agosto, vamos trazendo as primeiras informações. Você já foi no Parque do Beto Carreiro World, lá em Santa Catarina? É, meu, é um baita de um parque, não? Eu não fui também, não. Eu só acompanho pelas imagens, né? Vi pelo site. Quem foi sabe o que eu estou falando. Uma coisa sensacional, né? A gente vê os vídeos, as imagens da galera que vai e posta. Por que que eu estou falando? Porque a montanha russa mais antiga do Beto Carreiro World, ela será desativada após 3 décadas, meu povo. É mole? Foram 30 anos aí, recebendo 33 milhões de visitantes. É uma baita de uma montanha russa, né? A montanha russa mais antiga do Beto Carreiro World, a Star Mountain, será desativada. Ela dará lugar a outra atração no parque ainda não divulgada. A última volta na Star Mountain está marcada para 13 de setembro. A desativação da estrutura, que foi inaugurada em 1994, faz parte do projeto de expansão e inovação do parque, que inclui a revitalização de outra atração, considerada a montanha-russa mais radical do parque, no litoral norte de Santa Catarina. É uma... Olha, a gente vê as imagens aqui, sensacional, né? A Star Mountain, ela funcionou por mais de 30 anos. Ela foi inaugurada em 94... O Beto Carreiro World abriu em 91 e ela foi inaugurada em 94. Fabricada pela Vekoma, empresa holandesa especializada, tem 22 metros de altura e chega numa velocidade de 60 km por hora. O percurso é de 730 metros. Ela tem 2 loopings, cerca de 360 passageiros por hora. Média superior a 1 milhão de visitantes por ano. Em atividade há 32 anos, recebeu mais de 33 milhões de visitantes. A última volta está marcada para o dia 13 de setembro. Mole, gente! A baita de uma montanha russa, hein? Eles estão num baita do investimento. A despedida ocorre em meio ao novo ciclo de expansão do parque, que prevê 2 bilhões de reais em investimentos, incluindo a renovação da Fire Ship. Então tá aí. Você quer dar uma volta curtindo essa montanha russa? A despedida dela tá marcada para o dia 13 de setembro, lá no Beto Carreiro World, no Estadão de Santa Catarina. 5:21, Mega Sena pode pagar 50 milhões de reais nesta quinta-feira. É dinheiro, não é, hein? Meu Deus do céu! Concurso 3047 da Mega Sena pode pagar um prêmio de 50 milhões para os acertadores das 6 dezenas. O sorteio ocorre hoje às 9 horas da noite em São Paulo. No concurso da última terça-feira, dia 18, nenhuma aposta acertou os 6 números e o prêmio acumulou. Os números sorteados na terça-feira foram 16, 16, 23, 24, 33, 36 e 52. 16, 23, 24, 33, 36 e 52. A aposta mínima da Mega Sena custa R$6 e também pode ser realizada pela internet até as 8 horas da noite de hoje. Então você que vai fazer a sua fezinha, boa sorte! A Mega Sena pode pagar hoje um prêmio de R$50 milhões para os acertadores das 6 dezenas. Daqui a pouquinho eu trago as informações do esporte, meu povo. Sul-Americana, Libertadores da América. O Palmeiras está classificado para a próxima fase com Gustavo Gomes. Venceu o Cerro Porteño ontem no Paraguai, debaixo de muita chuva. E o goleirão Carlos Miguel, que falhou, né, em alguns jogos, na saída dele ele falou: vamos classificar. E ontem fez grandes defesas e classificou o Verdão, hein? 1-0, o Palmeiras jogando ontem com o Cerro no Paraguai. O Flamengo, jogando no Maracanã, num baita de um jogão, venceu o Cruzeiro por 2-1, passando também para a próxima fase. Na Sul-Americana tivemos ontem Atlético Mineiro e o Bragantino, num jogão de bola. Na Arena MRV em Belo Horizonte, o Atlético avança para a próxima fase da Sul-Americana. Daqui a pouquinho a gente traz todas as informações. O Corinthians joga hoje. Será que o Memphis vem para campo? Tudo indica que o Memphis vai estar jogando aí no segundo tempo, já que o Yuri Alberto, alguns jogadores estão desfalcados, né? Estão desfalcando o Corinthians. O Memphis, que é um baita de um jogador, né? Você não pode nunca menosprezar um cara desse. Ele tá quietinho na dele, de repente ele decide um jogo e decide aí uma classificação. Corinthians, que joga hoje também pela Libertadores da América. Daqui a pouquinho a gente traz todas as informações. 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Olha a hora, hein? São 5 horas 24 minutos, 5 e 24, tá informando, Peitão de Aço. 5 e 24, bom dia, meu povo.
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0: Olha a hora, meu povo apaixonado e querido, 5h42, faltando 17 minutinhos para 6 da manhã, 17 faltando para 6, Chitãozinho, Chororó, Caminhoneiro é Bicho Louco, essa moda foi pro aniversariante de ontem, meu amigão, Marcelão Tomatinho, cinquentou ontem, né, meu menino? Mas com um corpinho de 25 anos, né? Aí, gente boa, sempre na rodagem, sempre nos dando aí o prazer da sua companhia. Parabéns de novo, tá tudo certo aí, meu patrão? Cuidado com o gato, hein?
1: Bom dia, meu amigo Fernando Folone. Quem fala aqui é o Marcelo Tomatinho. Queria agradecer a todos que desejaram feliz aniversário pra mim ontem. Queria oferecer aquela música Caminhoneira, Bicho Louco, pra todos os caminhoneiros aí que tá na estrada. Oferecemos uma gratidão, Sapo, Dimbi, Lulo, Simara, Cruz, Odor, com família, Cruz, com meu filho Bruno, Vinícius, pra minha mãe Maria, Fábio, meu irmão Guxão, pro meu irmão Gil, pro meu irmão Xeleitão, Bradó, Quimaranha, Aline, Grada, pra Daniel, Forjú, pessoal, Gá, Jaqueline, Adriano, o pessoal da Rede BP, Sona, Sérgio da Cabala, vem, grita o bagulho, Juninho, Dima, Colo, Guilherme, Denison, Nogueira, Paraqueta, Chuquita, Caravelho, Malachá, velho. A pessoa não fazer para os PDC, amigos, Túlio, o pessoal da Solari, Praria, Mercado, Sol, Gasolina, Zé do Tião, Alite, Campeão, Golo, de Renatina, Telepechari, Parede, Família, Lacerda, Marins, para todas as enfermeiras, Paulo Venâncio, e para você, todos ouvintes, Fernando Volano, Quinto. Tchau, obrigado.
0: Paulo, Gato.
1: Formiga, partiu, Baleri.
0: Ô, gato, ô, gato. Cuidado com o gato, meu menino. Um abraço, Marcelão Tomatinho, que Deus e Nossa Senhora abençoe você e a todos os aniversariantes deste mês de agosto, meu irmão. Trio Parada Dura do saudoso Barreirito, Último Adeus. Essa moda quem gosta é o meu amigo Giovanni Berbel, né, Giovanni? Um abraço, sempre na sintonia também, o nosso muito obrigado. São José João Carreiro Capataz, que moda, hein? Meu Deus do céu. E tivemos mais uma dose dupla do Tiãozão. Tião Carreiro Pardinho, Burrão Ligeiro e o Negrinho Parafuso. Negrinho Parafuso, eu atendi a participação do meu amigo Pelézão. Pelé tá na lida do leite, matando o leão. Um abraço a todos os retireiros. Tudo certo aí, Pelé?
2: Ô, Fernando Folone, bom dia, uma ótima quinta-feira abençoada pra você, pra família, meu irmão. Fernandão, queria que você tocasse um modão aí pra mim aí. É, Neguinho Parafuso. Oferecer pra minha esposa Vívia, pra todo mundo que estiver ouvindo você nessa quinta-feira abençoada aí, Fernandão. Um abração pro meu pai lá em Jacuba também, que tá no pega do leite da bufada. Um abração pro Hélito e pra todo mundo que estiver ouvindo você aí, ô Fernandão. Oi, pro Dirceu Massucato também, Fernandão.
0: Valeu, Pelezão. Um abraço pra você, meu irmão. Tá na lida do leite, empreitada pesada. Eu sempre falo, a gente vê o leite prontinho em cima da mesa, mas não sabe o trabalho, hein, meu povo? Não sabe a trabalheira desses grandes gigantes que são meus amigos, os meus amigos retireiros, que estão sempre tirando o nosso leite do dia a dia. Obrigado, Pelé, Cauê, a Vivian, toda a sua família maravilhosa e abençoada. A Viviane Nogueira tá por aqui, tá lá em Arealva, né, Vivi? Nem todo dia é fácil, mas todo dia é um presente de Deus. Amém, minha amiga do coração. Obrigado pelo seu carinho também, pela sua audiência curtindo a clube. A Daiane Gari está por aqui, tudo bem, Daia? Já já eu mando o Rob Roger para você. Bom dia pro Sérgio Cândido de Boracé, tá bom, Sérgio? Um dia seremos apenas saudade, depois nem isso. Então espalhe seu melhor por onde passar. É a mais pura verdade, né? Um dia seremos apenas saudade, depois nem isso. Então espalhe o seu melhor por onde passar. Obrigado, Sérgio Cândido. Todos os amigos aí de Boracé curtindo o nosso programa. Ó o Pedrão Jefferson, hein? Ai, mestre da pintura, bom dia, menino.
3: Bom dia, Fernando. Pedro Jefferson, pinturas de Jaú. Pinturas residencial e comercial. Campeão da Libertadores saiu ontem, no jogo de Cerro Porteño e Palmeiras, Fernandão. Pode
0: concordo.
3: Anotar aí, vamos pra cima. Vamos pra cima, que o primeiro pulo já foi, é o pulo da cama. Tamo no meio, pra cima.
0: Ei, meu irmão, eu assino embaixo o que você falou, né? O pessoal fala, o Flamengo jogou um bolão ontem, mas a hora que pegar o Verdão de novo, né? Que o ano passado deu zebra, né? Não expulsaram aquele jogador do Flamengo, atrapalharam nós, né, Pedrão? Mas esse ano, se Deus quiser, vai dar tudo certo, né? Coisa linda. Um abraço, meu amigo. Eu sempre guardo isso, né? Tem aquela moda do Tião Carreiro, o pulo do gato, como diz o grande mestre da pintura, Pedro Jefferson, aqui de Jaú. O primeiro pulo é o da cama, né, meu patrão? Um abraço, meu menino. Obrigado aí pelo carinho da grande audiência acompanhando o nosso programa.
4: Bom dia, meu amigo Fernando Foloni. Um abraço, uma quinta-feira abençoada pra nós aí. É, manda um abraço pra rapaziada da Devito, pro Felipe, pro Peba, pro Vitinho, pro Mourão, nossos parceiros de cidade aí, partiu Itápolis. Manda um abraço pra rapaziada da Devito aí. É, manda o Paixão no Malteto assim pra nós aí. Um abraço, meu querido, tamo junto.
0: Valeu, meu irmão, um abraço, Cacá, obrigado aí pelo carinho, pessoal da Devito na rodagem, acompanhando sempre o nosso programa. Eu agradeço o carinho da audiência, já tá na ponta da agulha, já vou trazer pra você também, olha quem tá chegando por aqui, essa família maravilhosa e abençoada, hein? Será que, ó, deixa eu pegar aqui, quero mandar um abração carinhoso pro Andrezão, pro amor da sua vida... O Armani, será que é o Armani, rapaz? Deixa eu pegar no pulo ao vivo a cores aqui.
5: Bom dia, senhor Fernando
0: Foloni. É o Andrezão.
5: Um abraço aí pra galera de Bariri, tá bom? Nossas famílias aí que sejam abençoadas todos os dias nessa manhã. Já estamos no 3, tá bom? Um bom dia pra nós.
0: É o Andrezão, meu irmão do coração. Um beijão carinhoso pra você e pra toda a sua família, meu menino. A Sheila, um abraço pro Armani, pra toda a sua família abençoada, viu? Tá indo pra Pederneiras lá no Mercadão dos Óculos. Que Deus e Nossa Senhora te acompanhe sempre. Esse grande amigo, grande palmeirense. Tá feliz com o Verdão também, né, Andrezão? Bom demais, né? Ai, meu Deus do céu. Todo mundo secando, né? Hã? Todo mundo... O que tinha de secador ligado ontem. Meu Deus do céu. Um abraço, meu querido. Obrigado. O Vandinho lá de Buracéia. Eu escutei uma ronqueira. A hora que começou o jogo do Palmeiras, você olhando pro lado lá de Boracé, tava uma ronqueira, rapaz. Tem meu amigão Vandinho, lá da padaria Pertilho. O Vandinho, ele liga uns 30 secador dele lá. Esse grande corintiano apaixonado, né? Ele sempre fala: eu vou ligar o secador, Foloni. Mas não deu certo dessa vez, hein? Graças a Deus. Um abraço, meu irmãozão querido. Obrigado, viu, Andrezão?
5: Os porcos é louco.
0: Vandinho lá de... Um abraço, meu menino. Falando em Palmeiras, falando em Corinthians, falando em esporte. O esporte... Ah, não, deixa eu falar antes pra você. 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

0: Olha a hora, meu povo apaixonado, querido. Faltando 7 minutinhos para 6. 7 faltando para 6. Não vai perder a hora, não. 7 minutinhos faltando para 6. Manhã de quinta-feira, 20 de agosto. 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Quinta-feira, meu povo, Libertadores da América. Tivemos mais jogos ontem das oitavas de final, começando pelo meu Verdão, que entrou em campo ontem às 7 da noite lá no Paraguai, encarando o Cerro Porteño debaixo de muita chuva, campo pequeno, campo pesado, e o Verdão fez o que tinha que fazer. Com Gustavo Gomes, o nosso zagueirão artilheiro, o Palmeiras venceu o Cerro Porteño lá no Paraguai por 1-0 e garantiu aí a sua passagem para as quartas de final da Libertadores da América. O primeiro jogo no Bank Park foi 1-1. O Palmeiras, que vinha de maus resultados, né, não estava jogando nada no brasileiro, não foi bem nesse primeiro jogo contra o Cerro Porteño, mas ontem fez o que tinha que fazer: ganhar, ganha confiança, vai para cima, volta a jogar bem no Brasileirão e vamos para cima na Libertadores. 1-0 Verdão com Gustavo Gomes, garantindo a sua classificação. Ontem, jogão de bola no Maracanã, né? Confronto de brasileiros na Libertadores da América. Nós tivemos Flamengo e Cruzeiro ontem no Maracanã. Primeira partida, na semana passada, em Belo Horizonte, no Mineirão. Eles empataram em 1-1 e ontem o Flamengo, com apoio da sua torcida, venceu o Cruzeiro por 2-1. Cruzeiro se despede da Libertadores e o Flamengo segue para as quartas de final. 2-1 Flamengo para cima do Cruzeiro ontem no Maracanã, no Rio de Janeiro. Libertadores segue nesta noite de quinta-feira. Nós teremos LDU e Mirassol às 7 da noite. Primeira partida no Maião em Mirassol deu empate, 1-1. Caso persista o empate, decisão por pênaltis, quem vencer a partida no tempo normal garante vaga para a próxima fase. LDU e Mirassol às 7 horas da noite. E logo mais às 9:30, também hoje, Corinthians e Rosário Central. Primeira partida na Argentina, 0-0. Caso de empate, pênaltis, e quem vencer no tempo normal leva a vaga para a próxima fase da Libertadores. Jogo que pode estar trazendo aí de volta o Memphis Depay, né? O Memphis, depois daquele imbróglio, não renova, renova e vai daqui, vai de lá, renovou e provavelmente vai estar jogando hoje. Pode ser que não comece como titular, mas o Memphis vai entrar durante a partida contra o Rosário Central, hoje às 9 da noite, na Neoquímica Arena, em São Paulo. É bacana a gente ver os times brasileiros passando para a próxima fase da Libertadores, né, meu povo? Nós tivemos na terça-feira a classificação do Fluminense, que venceu o Independente Rivadavia, né? O Fluminense garantindo aí a sua passagem para as quartas de final. E ontem mais dois brasileiros, né? O Palmeiras e o Flamengo garantindo vaga. A gente torce hoje para que o Mirassol garanta a sua classificação. Eu sou palmeirense, mas eu torço pro Brasil, gente. A gente quer ver o Corinthians seguir firme e forte também. Por que não, né? É tanta cornetice esses argentinos na Libertadores, né? Gosta de tirar sarro do futebol brasileiro, mas há muitos anos os times do Brasil vêm se destacando na Libertadores. É bom para esses boca de comer capim, né? Principalmente os argentinos, que gostam de falar mal dos times brasileiros, né? Porque antes, quando falava de Libertadores e Sul-Americano, o domínio era todo argentino. E graças a Deus, de uns anos para cá, os brasileiros, se não estão aí nas finais com os títulos, tá sempre com vice-campeonato, indo para semifinais, sempre se destacando. Então, nós tivemos aí a classificação do Fluminense na terça-feira. Ontem passou Palmeiras e o Flamengo, o Cruzeiro acaba ficando para fora, porque foi um duelo aí de brasileiros nessas oitavas de final da Libertadores. E mais dois times brasileiros ontem, hoje entra em campo o Mirassol e também o Corinthians. Amanhã eu conto para você o que vai acontecer da Libertadores da América. Na Libertadores a gente vai para a Sul-Americana, oitavas de final também, meu povo. Jogos que começaram na terça-feira, tivemos a classificação do tricolor paulista, que venceu o Bolívar por 3-1 no Morumbis em São Paulo. Hoje, às 7 horas, nós teremos Olímpia e Vasco da Gama lá no Defensores del Chaco. O primeiro jogo em São Januário, 0-0. Caso persistiu o empate, pênaltis, quem vencer garante vaga para a próxima fase. Olímpia e Vasco da Gama. Vamos ter hoje também às 7 horas da noite, Macará e Santos. Primeira partida, o Santos venceu por 2-1 na Vila Belmiro. O Macará joga fora hoje. Pode empatar que já classifica. Caso de 1-0 para o Macará, a decisão vai para os pênaltis. Vida dura vai ser do Botafogo, né, meu povo? Mas para o futebol, nada é impossível. Tivemos aí grandes vitórias e viradas épicas, né? O Botafogo perdeu por 6-1 na primeira partida para o Cienciano. Joga em casa, joga no Nilton Santos hoje, no Rio de Janeiro, com apoio da torcida, e vai ter que jogar muita bola. Tem que fazer 5-0 para ir para os pênaltis, ou 6-0 aí para garantir a classificação direta. Parada dura, hein? Vai ter que jogar muita bola o Botafogo, e a gente acompanha amanhã. Nós vamos trazer o resultado desta partida que acontece às 9:30 da noite no Nilton Santos, no Rio de Janeiro. E ontem, na Arena MRV, em Belo Horizonte, a classificação do Atlético Mineiro. O Atlético que havia vencido o Bragantino em Bragança Paulista por 1-0. Ontem o jogo foi 2-2. Jogão, hein? Lá e cá. Bragantino teve grandes chances. Jogou até melhor que o Atlético Mineiro, mas como o Atlético havia vencido a primeira partida por 1-0, o empate de ontem, 2-2, deu a classificação para o Galo Mineiro. O Atlético segue na Sul-Americana e o Bragantino fica pro caminho. Então, classificados para as quartas de final até o momento da Sul-Americana, nós temos o tricolor paulista do meu amigo Marmoto São Paulo e também o Atlético Mineiro. A gente aguarda hoje torcer para a classificação de Vasco, Santos e também Botafogo. Amanhã eu conto tudo o que vai acontecer hoje pela Sul-Americana e também pela Libertadores da América. E você já sabe, meu povo apaixonado e querido, maiores informações daqui a pouquinho, a partir das 7 horas, direto dos estúdios da Clube aqui no Centro Empresarial em Jaú, o comando de Armando Galizia na primeira edição, das 7 às 8, edição do almoço do meio-dia. A uma e a representação com as principais matérias e notícias, você acompanha das 6 da tarde até às 7, na terceira edição do Jornalismo da Clube, a informação sempre com credibilidade no seu rádio. Olha a hora, meu povo, 6 horas, 1 minuto, 6:01, tá informando o Peitão de Aço, não vai perder a hora não, 6 horas, 1 minuto, bom dia e muito obrigado pelo carinho da grande audiência.
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8: 6:02.
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1: Hoje, 20 de agosto, a Igreja Católica celebra a memória de São Bernardo, um homem apaixonado por Deus e por Nossa Senhora, marcado pelo amor à palavra, à oração contemplativa e pregação ardorosa do Evangelho. São João Paulo II citava a teologia de São Bernardo sobre a Virgem Maria, apontando o papel dela na salvação. Dentre seus escritos, destacamos esta oração: ó tu que te encontras longe da terra firme, à mercê dos vagalhões deste mundo, não desvies o olhar da luz deste astro se não quiseres naufragar. Se os ventos das tentações se levantarem, se te chocares contra os rochedos das tribulações, olha para a estrela, invoca Maria. Se te sentires arrastado pelas ondas do orgulho, da ambição, traição, do ciúme, olha para a estrela, invoca Maria. Se a raiva, a avareza ou os desejos impuros sacudirem o pequeno barco da tua alma, olha para Maria. Nos perigos, nas angústias, na dúvida, pensa em Maria, invoca Maria. Que ela não se afaste de tua boca, que ela não se afaste de teu coração. E para obter o socorro de sua intercessão, não esqueças de meditar o exemplo de sua vida. Entreguemo-nos a Maria, que nos ensina que, mesmo em meio às lutas do mundo, é possível manter o coração voltado para o essencial, o amor divino. Amém.
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3: Virgem Imaculada, minha Mãe Maria, eu renovo hoje e sempre a consagração de todo o meu ser, para que disponhais de mim para o bem de todos. Somente peço que eu possa, minha Rainha e Mãe da Igreja, cooperar fielmente com a vossa missão de construir o reino do vosso Filho Jesus no mundo. Para isso vos ofereço minhas orações, sacrifícios e ações. Ó Maria, concebida sem pecado, arrogai por nós que recorremos a vós, e por todos quantos não recorrem a vós, especialmente pelos inimigos da Santa Igreja e por todos quantos são a vós recomendados. Pela intercessão da Virgem Imaculada, Nossa Mãe, abençoe-vos o Deus Todo-Poderoso, Pai, Filho e Espírito Santo. Amém.
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0: meu povo apaixonado e querido, 6:16, 6:16 na Clube. Não vai perder a hora não, em 6:16, os gargantas de ouro do Brasil, milionário José Rico, anjo loiro. Essa moda, eu atendi a participação do meu amigo Magalhãezinho, já tá no pé do eito, né, meu irmão? Bom dia, Magalhães!
1: Bom dia, meu irmão Fernando Poloni, você tá bom? Fernando, manda um anjo loiro pra nós aí, manda pra toda essa galera aí, vamos trabalhar, meu irmão, vamos matar o leão, fica com Deus.
0: Amém, meu irmão, vamos matar o leão, um grande abraço pra você, obrigado pelo carinho. Nós tivemos o Ronaldo Viola e o João Carvalho, Paixão Não Me Maltrate, um abraço pro Cacá, mandando pra todo o pessoal da Devito, os amigos que estão na rodagem, dando uma carona pra nós, o nosso muito obrigado. João Molato, o Pardinho, Capial, foi a primeira do bloco. Quero mandar um abração pro meu amigo Andrezão, tá curtindo o nosso programa. Ei, meu menino, eu tô vendo você daqui, você tá aqui em Jaú hoje. Nós estamos no estúdio aqui de Jaú, eu tô vendo, tô pertinho, meu irmão, tô pertinho. Um abraço, Andrezão, um abraço pra Andresa. E sabadão, o nosso príncipe completa mais um aninho de vida, né? O Antony completa 8 aninhos de vida. Que Deus e Nossa Senhora abençoe essa criança maravilhosa e abençoada. Um menino de ouro, hein? Meu Deus do céu. Um abraço, André. Parabéns pro papai André, a mamãe Andresa, o vovô Juscelino e todos nós aqui da Clube já parabenizando o Antony, que sabadão completa 8 aninhos de vida. E em nome do Antony, eu parabenizo todas as crianças que estão completando mais um ano de vida. Parabéns e muita saúde para todos os aniversariantes. Onde o Marcelão Tomatinho tá? Onde você tá aí, meu menino?
2: 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Passando aqui Piuí, Minas Gerais.
0: Tá em Minas, tá voltando. Já trocou até a frequência, meu irmão. Ainda bem que não trocou o locutor, hein? Ei, Marcelão Tomatini, vai pelo aplicativo rasgando o Brasilzão afora, esse grande amigo. Eu falo que os motoristas, tanto de caminhão, carro, não importa o veículo que você esteja, né? O pessoal do transporte escolar, pessoal que leva os estudantes para as universidades também, né? Motoristas de ônibus, micro-ônibus, vans, os perueiros, todos os motoristas em geral, né? Aos motoboys também, sempre na rodagem, né? Dando uma carona, que prazer, que satisfação. Eu sempre falo e peço a proteção a Deus e a Nossa Senhora Aparecida, de todos os amigos que estão sempre pelas rodovias, cortando o tapetão e nos fazendo companhia. Obrigado de todo o coração. 6:19, 6:19, a hora passa voando, meu povo. 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Daqui a pouquinho tem Armando Galizia e o Jornal da Clube trazendo todas as informações para você nesta manhã de quinta-feira. Bom dia e obrigado pela grande audiência.
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Meu amigo Fernando Folone, quem tá falando aqui é o Daniel, cantor Daniel. Tô passando pra te desejar felicidades. Grande abraço, meu amigo. E olha, muito obrigado pelo seu carinho por mim, viu? Pela consideração, tá? Que Deus te ilumine muito. Forte abraço.

0: Olha a hora, meu povo apaixonado, querido, 6:30, 6:30, na Clube Daniel, Memórias de uma Paixão. Passou por aqui também o Christian Ralph, Olhos de Luar. Um abraço ao Kleber de Bauru, tá curtindo a gente. Tá bom, Clebão? Um abraço, meu irmão. Obrigado pelo carinho. Todos os amigos do Bauruzão, firme no pé do eito. Meu amigo Val, aqui do Centro Empresarial. Você tá de folga hoje, Val? Eu tô por aqui, meu irmão. Tô de volta aqui, meu amigo Val. Um abraço carinhoso para você, para todo o pessoal que trabalha aqui na segurança do Centro Empresarial em Jaú. Que Deus e Nossa Senhora sempre proteja e acompanhe essa moçada maravilhosa, né? Simpatia, um carinho todo especial, toda a equipe aqui do Centro Empresarial, nota 10, hein? Grande abraço, Val! Ontem eu vi ele pela manhã, te desejo uma quinta-feira maravilhosa, meu querido. Meu amigo João Vendramini tá por aqui também, tudo bem, João? Bom dia, obrigado pelo carinho. O Edson de Jaú, tá tudo certo aí, Edson? Um abraço, meu irmão. Ele colocou pra nós aqui, abençoa Mãe Aparecida, abençoa minha manhã, cobre minha casa com teu manto, guarda minha família e guia meus passos com paz, fé e proteção. Nossa Senhora Aparecida, rogai por nós. Amém, meu irmão. Grande abraço ao Edson e toda a família também sintonizados conosco. Eu agradeço de coração o carinho da grande audiência. 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Bom dia e uma ótima quinta!
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0: Ei, moda bruta demais, hein? Faltando 17 minutinhos para 7, 17 faltando para 7, meu povo. Você conferiu aí o Jads e Jadson, Dona. Você lembra essa música ou não? Quantos e quantos anos, hein? Essa música foi gravada pelo Roupa Nova, quando eles regravaram, e quantos artistas, duplas, cantores, cantoras, já regravaram essa música maravilhosa. Essa música foi trilha sonora da novela Rock Santeiro. Deve ter mais de 40 anos essa música maravilhosa. E na voz do Jads e Jadson, ficou top demais. E você conferiu na sua e nossa Clube FM nesta manhã de quinta-feira. Rob Roger, Tô Facim, passou por aqui. Eu atendi a participação da Daiane Gales. Tudo bem, Daia? Beijão pra você. Obrigado pelo carinho da sua audiência acompanhando o nosso programa, minha querida amiga. Ela mandou para toda a família acompanhando o nosso programa, o seu pai, o seu Sebastião Gales, a dona Lúcia, tá mandando um abração também para Débora e o Alfredo, que estão em Boracé curtindo a gente. Beijão, viu, Daia? Obrigado pelo carinho da sua audiência curtindo a Clube, o nosso muito obrigado. Presidente J. Cardoso tá por aqui também, tudo bem, J? Bom dia, uma ótima quinta-feira, presidente. E a minha amiga Maria José tá lá na Serrinha, tá na Bahia, essa baiana apaixonada, curtindo o nosso programa. Tudo bem, minha amiga? Um abraço para todo mundo aí na Serrinha, no Estadão da Bahia, curtindo a Clube FM. Eu agradeço o carinho da grande audiência. 14-997-22-1007. Não dá tempo de moda mais hoje, mas a gente manda um alôzão para você. Manda o zap, a gente manda o alôzão. Graças a Deus, uma loucura. Não dá mais para pedir a moda, mas a gente carinhosamente manda o alôzão e registra aqui a sua participação para você de Jaú, para você de Bariri, para você de todo o Centro-Oeste Paulista, acompanhando a Clube, o nosso muito obrigado de todo o coração. 15 faltando para 7, a hora passa voando, meu povo. 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Faltando 12 para 7, daqui a pouquinho Armando Galizia comanda o Jornal da Clube, trazendo sempre a informação com credibilidade no seu rádio.
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0: brasileiro com a cara do verãozão, né, meu povo? Dá uma espiadinha, o solzão que já tá pintando por aí. Temperatura hoje chega nos 33 graus, hein? Minha nossa senhora, tem que avisar o verão, que o verão é só mais tarde. Ainda vem a primavera, o verão é lá pra frente. Deixa o inverno por enquanto, porque esse calorzão que vai vir, minha nossa. De repente, final de semana já muda tudo, né? Vamos ter uma máxima hoje de 33, final de semana chegando aí a 26 graus. Que corpinho que aguenta, meu povo. Obrigado pelo carinho, você curtiu aí o Jorge Matheus, Vou Voando. E passou por aqui também a Ana Cassela, Hoje Tem Rodeio. Beijão pra minha amiga Bruna de Jaú, tá curtindo a gente? Tudo bem, Bruna? Obrigado pelo carinho. A Lu tá sempre na sintonia também, né, Lu? Beijão carinhoso pra você e pra toda a família, sempre ligadinho conosco. Nosso muito obrigado de todo o coração. 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
0: Vambora, meu povo, agradecendo o seu carinho, a sua audiência, você que desde as 4 da manhã ficou firme no pé do eito com o amigão Fernando Foloni, eu agradeço de coração o carinho da grande audiência. Chegando Armando Galizia com o Jornal da Clube, trazendo todas as informações na primeira edição até as 8, a edição do almoço do meio-dia 1 e a reapresentação com as principais matérias, notícias, você acompanha das 6 da tarde às 7 na terceira edição do Jornalismo da Clube, a informação sempre com credibilidade no seu rádio. Que a sua quinta seja abençoada por Deus, pelo nosso Senhor Jesus Cristo e pela nossa padroeira do Brasil, Nossa Senhora Aparecida. Eu volto amanhã, meu povo, às 4 da manhã. Obrigado pela grande audiência e até amanhã.
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6: 7:03.
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11: Bom dia. Bom dia, meus amigos e amigas. Tudo bem, pessoal? Como é que vocês estão? Tá todo mundo bem? Tá todo mundo bom? Então tá bom demais da conta. Chegando! Quinta-feira, 20 de agosto de 2026. Vocês já sabem que quinta-feira é assim, né, meu filho? É um pulo pro fim de semana. Já entrando no clima, dia 20 já. Nossa Senhora, meu Deus do céu. Vocês têm noção que nós temos aí uma semana e o quê, hein? Uma semana cheia só? É isso? É. Só uma semana cheia. Semana que vem é a última semana cheia do mês de agosto, meu filho. Depois, na outra semana, dia 31 é segunda-feira. Terça-feira já é dia 1º de setembro. Ah, vá ver se eu tô na esquina. Que é isso? Senhor Jesus. Dia 20 já? Significa que... o mês já tá indo de novo outra vez. Tá passando rápido demais, né, gente? Que é isso? Pelo amor de Deus. Mas tá bom. Não vamos reclamar, não. Vamos agradecer a Deus. Vai, tá todo mundo bem, todo mundo vivo. Tá. Vida que segue, né? Vida que segue. Vamos começando mais uma edição do Jornalismo Clube. Quinta-feira. Vamos ver como é que fica? Vamos lá. Anima aí porque a quinta tá aqui.
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11: Ó, se vai acontecer eu não sei, mas tá ensolarado, calor pra dedéu, 18 graus. Mas fresquinho, né? Fresquinho.
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11: Tá um pouquinho mais fresquinho hoje que ontem, não dá não? Tá um pouquinho mais fresquinho hoje que ontem. Mas, de acordo com o clima-tempo, o negócio é o seguinte. Pode tirar o cobertor aí. Tira o cobertor de volta do guarda-roupa, vai. Tira o cobertorzinho aí de volta. Já guardou? Lava de... Aproveita hoje que vai estar calor pra dedéu. 33 graus hoje? Senhor Jesus. Aproveita hoje que vai estar quente pra caramba e já lava aí o edredomzinho de novo, o cobertorzinho de novo, tá? Porque amanhã vai fazer um pouquinho de frio. Não vamos também exagerar, né? Não vamos dar uma de desesperado. Nossa, vai nevar. Não vai nevar, tá? Vai fazer um pouquinho de frio. O que é um pouquinho de frio? Bom, um pouquinho de frio é isso aqui, ó. Hoje 33 a máxima, amanhã 25. São quase 10 graus de diferença, 8 graus de diferença, né? 7, 8 graus de diferença aí. Variação de temperatura 25, 26, hoje 33, 34. Então a gente vai ter aí uma queda de temperatura. Amanhã 17 a mínima É bem verdade que no sábado e no domingo vai ficar um pouquinho mais frio ainda à madrugada, tá? Então atenção você aí que é o bambambam da madrugada, de sexta para sábado e de sábado pro domingo, 12 graus a mínima na madrugada, tá? Tá, vai estar friozinho, hein? Pode se agasalhar bem agasalhadinho aí para não pegar gripinha e não dar trabalho pros outros. Depois a gente tem uma notícia boa pra semana que vem. Boa. Eu tô gostando. Tem uma previsãozinha de chuva um pouquinho melhor, 11 milímetros pra quarta-feira da semana que vem. Ah, Jesus, segura essa chuva aí, meu filho. Mas a chuva do começo de setembro já foi embora, não tem mais, tá? Continua a previsão de temperatura alta pro final de mês de agosto, começo do mês de setembro, né? Último final de semana de agosto, os termômetros podem bater os 38, 39 graus. Não tem noção nenhuma como é que se sente um tijolo no forno de olaria? Se prepara porque você vai sentir. É, fazer o quê, né? Calor é isso aí, meu filho. Calor é isso aí, minha filha. Vamos que estamos começando. 7:09, 7:09, se já acordou, beleza, se ainda não acordou, acorda. Banhão pra quem toma, pra quem não toma cafezinho da manhã de boa, pãozinho com manteiga ou com margarina porque a manteiga tá cara, um ovinho mexido quando dá e vamos encarar porque a quinta tá aí, tá bom? Bom, nós vamos fazer o seguinte hoje, gente, esses dias... A gente ficou bem complicadinho aqui, né? Bem enroladinho com dia com jornal, dia sem jornal, dia com jornal, dia sem jornal. E acabou aqui empinhocando as matérias, os comentários da Câmara, tanto de Bariri como também de Jaú, né? E eu queria até mais uma vez explicar para você, sendo chato, cansativo, repetitivo, mas não tem jeito, a gente está fazendo a troca do sistema. Computador é novo, top, né? É o que tem de mais moderno, sistema novo, top, é o que tem de mais moderno. Então tudo isso que é novo, top, o que tem de mais moderno, dá trabalho a implantação, né? Não tem jeito, a gente está aqui quebrando a cabeça para fazer a coisa rodar da melhor maneira possível. Peço desculpa aos ouvintes e também aos nossos patrocinadores, porque essa semana ela foi bem conturbada, mas em virtude disso, da instalação e implantação do novo sistema, que é show de bola, é o que tem de mais moderno hoje no rádio. Mais uma vez a Clube sai na frente, o que tem de mais moderno hoje na Rádio Fusão, a gente está implantando aqui, mas tudo que é novo, tudo que é novidade, tudo que é mais moderno, demanda aprender a mexer, conhecimento e tentativa e erro, tentativa e acerto, mas já tá chegando nos finalmente, né? A gente tá quebrando a cabeça com os técnicos aí, mas tá chegando finalmente. O próprio técnico nosso da Informa, ontem, falou assim: rapaz, tem coisa aqui que nem eu sei o que é, de tamanha novidade, então a gente tá aprendendo junto. Falei: olha que bom, que legal a gente aprender junto, né? Que maravilha isso. Mas tá bom, hoje eu tenho certeza que hoje a coisa vai desandar do jeito que tem que desandar aí. E a gente finaliza e consegue fazer todas as edições do Jornalismo Clube da maneira que tem que ser, tá bom? Bom, então nós vamos fazer o seguinte, gente. Vamos fazer o seguinte, até para não perder tempo no jornalismo da Clube, nós vamos direto hoje para a sessão camarária de Jaú, tá? Ainda tem assuntos de Bariri, mas a edição agora da manhã a gente vai para a sessão camarária de Jaú. Aliás, eu tenho, falando de Jaú, eu tenho reclamação dos acho que é dos circulares, né? Se eu não me engano, o pessoal aí reclamando aí dos circulares. Eu vou dar uma olhadinha também para poder passar para vocês certinho. Deixa eu ver aqui. Eu vou me localizar e passar para vocês as reclamações que a gente recebeu também com relação ao transporte circular, tá? Mas deixa eu só me localizar aqui e a gente comenta esse assunto. Direto para a sessão, eu vou começar diferente hoje. Eu vou começar com os comentários do expediente, tá? Em vez de ir para a palavra livre dos vereadores, eu vou começar com o comentário dos expedientes, porque teve muita indicação interessante, muito comentário interessante de vereador, algumas reclamações com relação ao calor, né? Problemas aí de ar-condicionado em escolas. A gente sabe, isso é meio que, não é local, é regional, né? A tendência do planeta é cada vez ficar mais quente. O aquecimento global, ele já é uma realidade. Não vamos esquecer que a gente está enfrentando aí um super El Niño, um efeito climático que aumenta consideravelmente as temperaturas. Gente, nós estamos no inverno, não sei se vocês sabem, né? A gente está no inverno, não saiu do inverno ainda. E com temperaturas altas, imagina chegar no final de agosto com 38 graus de temperatura. Agosto, nós estamos ainda praticamente no meio do ano. Ainda tem setembro, outubro, novembro, dezembro para entrar no verão. A gente ainda tem uma primavera no meio do caminho, né? A gente tem uma primavera ainda no meio do caminho. E as prefeituras, as administrações, estão quebrando a cabeça aí para tentar solucionar o problema da climatização, principalmente nas escolas. Porque não é só colocar o ar-condicionado. Se fosse só chegar e pôr um ar-condicionado na sala e boa, Estaria fácil, é bem verdade, né? Mas não é só chegar e colocar um ar-condicionado, gente. Quem instalou em casa sabe a dor de cabeça que é. Porque assim, ó, você imagina uma escola. 10 salas de aula são 10 aparelhos de ar-condicionado. 10 aparelhos de ar-condicionado vão consumir uma energia extremamente alta. Ah, mas tudo bem, tem dinheiro, paga a conta. Sim! Mas e a fiação da escola? Comporta? Suporta? O padrão de entrada de energia da escola está adaptado? Vai comportar os 10 ar-condicionado? Porque não é só colocar o ar, é colocar o ar e fazer funcionar. Colocar o ar não é difícil. Vai lá, pendura na parede, faz o bonequinho, põe para dentro uma unidade, para fora outra, com suportinho bonitinho, caninho para água pingar bonitinho. Show. Isso é fácil. O problema maior é daí para frente. O problema maior é ligar esse ar-condicionado na rede elétrica. Lembrando que a maioria das escolas foi pensada para ser uma escola. E o que é ser uma escola? Não precisa de fiação grossa, porque não vai ter chuveiro, não vai ter um consumo alto de energia. Nós estamos falando de sala de aula com lâmpada e ventilador. Então, quando foi dimensionado lá atrás, foi dimensionado para lâmpada e ventilador. Lá atrás, há 20, 30 anos, dependendo da escola até mais, 40, 50 anos, lá atrás ninguém pensou assim: bom, nós vamos aquecer o planeta, o mundo vai ficar quente pra dedéu, e daqui 50 anos vai ter que colocar ar-condicionado. Ninguém pensou assim há 50, 30 anos atrás. Então a escola, quando ela foi feita, principalmente as mais antigas, elas foram pensadas naquele momento. E aquele momento exigia o quê? Uma fiação capaz de suportar lâmpada e ventilador no máximo. Lembrando que a maioria das escolas nem ventilador tinha. Era lâmpada, era iluminação. O clima era outro. Não havia necessidade. Então hoje nós temos um novo, uma nova realidade. Um novo clima, um clima mais quente. E para isso tem que se fazer um investimento que não é pequeno. Você imagina hoje trocar a fiação e o padrão de entrada de uma escola com 20, 30 classes, aonde você vai colocar não 20 nem 30 ar-condicionados, mas mais, porque você tem secretaria, direção, biblioteca, laboratório, enfim, sala de não sei das quantas, sala de não sei do que, sala de não sei o que lá. Então nós estamos falando aí de 40 aparelhos de ar-condicionado, dependendo da escola. Agora, ligue essa quantidade de ar-condicionado ao mesmo tempo e você põe fogo na escola. Você vai pôr fogo na escola, porque a fiação não vai aguentar e vai derreter. Gente, o ar-condicionado consome uma barbaridade de energia. Então hoje o que a maioria das administrações está tentando e quebrando a cabeça para resolver é: tá, beleza, nós temos ar-condicionado, mas tem que mexer no prédio, na fiação toda, no padrão de entrada. E aí a gente está falando de muito dinheiro. Muito, muito, muito dinheiro. Tá? Mas esse é um dos assuntos que foram comentados no expediente da última sessão aqui na cidade de Jaú. Vamos começar com o Fernando Toledo, que fala da moção para o Maurício Justino. Então a gente vai fazer o seguinte, ó, como depois na sequência tanto o Gé Roda e o Fabinho comentam o mesmo assunto, né? Pedem aí a parte para falar do mesmo assunto, eu já coloquei tudo numa pancada só, beleza? Vamos lá? Vamos, porque tem assunto que não caba mais hoje no Jornalismo da Clube.
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4: Com a palavra o vereador Fernando Toledo.
6: De presidente, boa tarde à mesa, os vereadores, público de casa e público aqui presente. Maurício, representante aí da comitiva Família Sertaneja, né? A qual nós vamos trazer a moção de hoje. Eu fico muito honrado aqui a todos vocês, especial Maurício. Vocês sabem, né, o quanto eu gosto desde que entrei nessa casa, desde que iniciei a vida, minha família, a família do meu pai, tudo de cavaleiro, todos sempre tocaram com um sítio, com um cavalo, um potro, sempre gostei muito, tanto que vocês sabem da história, o Danilo até acompanhou, eu que domei tanto o meu potro passado que eu tinha o Corpus, desde depois da égua, a Xuxa e todas as outras, eu sempre gostei muito. Então sempre gostei, desde que entrei nessa casa, foi uma causa que eu falei que eu iria ajudar, porque eu sei o que é a tradição que vem de famílias. Minha mãe também aqui vem com família, com sítio, sempre tocando essa tradição. Então eu fico muito honrado. Como o Maurício brincou, né, eu podia pedir gol no Fantástico, eu fui nas três, que foi show de bola. A primeira eu acho que teve 687 cavaleiros, né? A segunda 467 e a terceira 711 cavaleiros. Eu vou pedir aqui a pasta 272 para ir passando, que vai acompanhando com os vídeos, para os vereadores, o público de casa já ir vendo como é que foi, e eu vou dando continuidade aqui com a moção. Moção de congratulações e aplausos ao senhor Maurício Justino dos Santos Júnior, estendendo esse reconhecimento a todos os cavaleiros, colaboradores e apoiadores que contribuíram para o resgate da tradição das cavalgadas no município de Jaú. Essa história começou de forma simples, a partir do desejo de seus filhos, Lorena Justina e Maurício Justino, apaixonados pela cultura sertaneja e frequentadores de cavalgadas da região, que sentiam falta desse evento em nossa cidade. Motivado por esse pedido e pelo amor às tradições do campo, Maurício buscou a documentação necessária, reuniu parceiros e, ao lado de Jonas William Vaso, Danilo de Oliveira Lima e de outros cavaleiros, trabalhou para desenvolver essa importante tradição ao povo jauense. Contando com o apoio e a dedicação de todos os organizadores e a realização das cavalgadas, o resultado desse esforço foi expressivo. As três edições realizadas reuniram aproximadamente 687 na primeira, 467 na segunda e 711 cavaleiros na terceira, demonstrando a força da iniciativa e o quanto a população valoriza eventos que preservam nossa cultura, promovem a confraternização e fortalecem os laços da comunidade. Merece destaque o fato de que as cavalgadas foram organizadas sem custo aos cofres públicos, graças aos comprometimentos, à união e ao trabalho voluntário de todos os envolvidos. Mais do que um evento, vocês resgataram uma tradição que faz parte da história de muitas famílias e reafirmaram o orgulho da cultura sertaneja em nosso município. Recebam, portanto, o meu reconhecimento e o reconhecimento dessa Casa Legislativa pelo empenho, dedicação e exemplo de compromisso com a tradição de Jaú. Que esse trabalho continue inspirando novas gerações e fortalecendo a cada edição esse importante patrimônio cultural de nossa cidade. Acho que não teve semana melhor para receber essa moção pós a Expo, aí, uma festa linda que também está resgatando toda essa tradição da nossa cidade. Quantas pessoas que a gente vê durante o dia que chega lá, está chapeuzão, movido a essa paixão aí, agora a gente vê. E fico muito contente, de verdade, de estar ajudando, elevando o nome de vocês aí, porque eu sei a luta de vocês. Maurício até chorou no final da terceira lá, é muito amor envolvido ali, desde começou com a família, então eu fico honrado. Gostaria de pedir ao presidente se pode filmar eles ali. Poderia ficar de pé aí, que vai pedir para casa filmar vocês.

0: Parabéns, conte comigo, com o Gé, que abraçou a causa também desde que entrou aí. Ele vai dar uma palavrinha aqui e contem sempre com a gente, tá bom? Gente que gosta sabe mesmo que realmente está resgatando tradições aí. Valeu?
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2: Boa tarde, presidente, nós vereadores, ao público presente e a vocês que nos acompanham pela TV Câmara. Bom, falar da família sertaneja, para mim, hoje ficou fácil, porque eu venho de tradição da minha família. E eu sei o quanto esse pessoal passa, o dia a dia, eu sei como é que é. Então, falar agora do meu amigo Maurício Peixis, Danilo, do filho, da filha deles aí. Cara, para mim, eu fico até emocionado. Porque no começo, eu subi aquela rampa ali, encontrei com 4 peão lá em cima naquela rampa ali, querendo arrancar o couro desse vereador aqui. Até eu provar para vocês que esse sangue aqui também é cavaleiro. Então, eu faço jus e convido a vocês, convido o Fernando, para colocar no calendário oficial da cidade a cavalgada, certo? Então, fica aqui os meus agradecimentos para vocês, que vocês levantam essa tradição sertaneja aqui na cidade.
3: Você dá uma parte, vereador?
2: Opa!
3: Vereador, parabéns pela moção, você e o Fernando Toledo. Eu acho que essa tradição do rodeio, a tradição das pessoas da cultura, que gostam do esporte, né? O Danilo, esses meninos aqui, na época que foi uma luta, o Danilo sabe muito bem disso, para que a gente voltasse o rodeio na nossa cidade. Então, teve muitos vereadores aqui, alguns que estão aqui presentes ainda, que a gente enfrentou esse desafio, né? A gente, a Câmara Municipal mostrou que existe o esporte. E esses meninos, eles adoram esse esporte, nós também gostamos muito desse esporte, respeitando quem é contra. Eu não tenho problema de falar de quem é contra e quem é a favor. Eu respeito todos.
2: Certo.
3: Parabéns pela moção, mas uma coisa eu quero deixar claro, vereador, que Jaú tem que dar oportunidade para as pessoas de Jaú também, com poder certeza fazer um circuito fora da Expo também. Isso é uma parte muito importante, porque no dia, Moretti, Marco Brasil, Chico Quevedo, Chupeta, foi uma luta muito grande, se não fosse os meninos aqui para estar apoiando a gente também, né? Então, se hoje existe o rodeio na nossa cidade, se hoje existe o rodeio na Expo Jaú, isso é mérito desta casa,
2: certo,
3: dos vereadores e desses meninos aqui, que é da causa. O Danilo sabe o que eu estou falando. Mas parabéns pela moção, cada vez a gente tem que estar apoiando, incentivando, para que tenha circuitos fora da Expo também.
2: Com certeza.
3: Local, faça um local adequado, aonde a gente possa apreciar esse esporte, que é o rodeio. Obrigado, vereador. Parabéns pela moção.
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4: Muito bem. São 7 horas e 28 minutos. 7h28 na Clube. Já já a gente volta aí com mais participação de vereadores. Deixa eu só aproveitar e correr aqui. Até porque, meu Deus, 7h30 já. O que é isso? 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Deixa eu dar uma olhadinha aqui, peraí, pim, pim, pim. 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Vamos fazer o seguinte, vamos lá. Vamos dando sequência, a gente já foi com o Fernando Toledo, o Gerrod e o Fabinho já participaram, e agora a gente tem a Dani falando, tá? Tem a Dani comentando, e eu vou aproveitar e emendar com a Dani o Gé Vieira, que também faz um comentário com relação ao calor, tá? Com relação ao problema aí das escolas, que vão enfrentar um verão bem quente, e a prefeitura, a administração vai ter que realmente rebolar para se virar e conseguir aí, né? Conseguir fazer a instalação, né? Dos aparelhos de ar-condicionado, porque o verão, gente, o verão vem com tudo, viu? Vem com tudo e vem pesado. Mas vamos acompanhar agora, aqui no 100.7 da sua Clube FM.
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5: Bom, boa tarde, senhor presidente. Muito obrigada pela concessão da palavra. Cumprimento Vossa Excelência, na pessoa de quem me dirijo, a todos os colegas e colega vereadores e vereadora, público presente, quem nos ouve. Muitos assuntos. Hoje a gente precisava, acho que, de umas 2 horas só para mim. Mas como não temos, de novo estamos falando do El Niño. Estou imitando o Luizinho, que só falava do transbordo, eu só falo do El Niño. Então, mais 2 requerimentos sobre o El Niño. As escolas, hoje nós já vimos bater 30 e tantos graus à tarde e nós estamos no inverno. Requerimento aqui, secretária da Educação, para saber sobre as nossas salas de aula. Não deixa para a última hora, não é o primeiro requerimento, depois não fica chateadinha, por favor. E para evitar que não fique tudo em vossos ombros, estamos colocando o Conselho Municipal de Educação junto, para que ele fiscalize a senhora e verifique se estão sendo tomadas as providências. Do mesmo modo, a questão da rua José Monari. Nós tivemos uma resposta de requerimento e o El Niño vai trazer também valores elevadíssimos de chuva aqui na nossa cidade.

0: e aí fica caro, entre 35 e 50 milhões. E aí a Secretaria de Gestão falou que não tem nenhum estudo, nada, sobre essa rua. E eu lembro que o prefeito municipal assumiu um compromisso. Acredito que as pessoas acreditam que Vossa Excelência tem palavra. E o senhor assumiu um compromisso, inclusive estava ao lado de um candidato a vereador, que hoje é vereador, lá na rua José Monari, estava com o seu vice-prefeito também, candidato, e falou que o senhor ia resolver o problema. Então, cuidado com o que o senhor promete. Então, dois requerimentos sobre essa questão. Fizemos uma indicação para a ouvidoria, para que a gente possa abrir um canal de comunicação. Muitas reclamações em vários gabinetes sobre a ausência de placas nas ruas, indicativa do nome da rua. Fizemos uma indicação, vamos ver se a gente consegue trabalhar junto, ouvidor, para ver se a gente consegue ter aí essas informações, fazer a população participar ativamente da gestão da cidade. Sei que não é muito o interesse de muitos dos políticos que a população participe, mas acredito muito em Vossa Excelência, senhor ouvidor, e acredito que o senhor não pense desta forma. Muito bem, fizemos um requerimento sobre o Conselho Municipal dos Direitos de Defesa da Mulher, para a secretária da Mulher, e ela respondeu, achei interessante, que está contratando uma empresa de assessoria especializada que prestará suporte técnico para análise e implementação do Conselho. Senhora secretária, dinheiro desnecessariamente gasto. Conselho precisa de uma lei para criar o conselho, nós poderíamos nos reunir, nós temos aqui os nossos excepcionais profissionais da área do direito, aqui lá na nossa procuradoria jurídica, nós poderíamos dar essa assessoria para a senhora e construir a quatro mãos. Mas se a senhora acha melhor gastar o dinheiro e contratar uma assessoria, pelo menos que isso ande e que chegue logo, porque nós precisamos do conselho. Do mesmo modo, perguntei para Vossa Excelência sobre providências a respeito de uma possível violação de direitos de mulher da vice-prefeita. E a senhora disse que a senhora não sabe porque aconteceu antes da senhora assumir. Pois é, mas eu te contei no ofício. Perguntei quais providências a senhora ia tomar. E a senhora disse que não sabe o que a gestão passada fez. Não tinha gestão passada. Não tinha secretária. Eu falei isso no requerimento. Só mais um detalhe, viu, secretária? Jaú se escreve com H, tem lei.
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2: Só fazendo um alerta aos responsáveis pela Secretaria de Obras da cidade em relação a esse assunto do calor. Meu amigo Lampião, meu amigo Tito Coló, faz um ano que usaram o ar-condicionado da escola Lúcia Sampaio, vereador Ângelo Ronquizel, no distrito de Potunduva, estão instalados e não foram ligados. O calor está chegando. Na Lúcia Sampaio já compraram o ar, na outra escola de Potunduva já compraram o ar, mas não adianta comprar o ar se a secretaria não for lá e fazer a obra, porque tem que trocar a fiação para poder aguentar o ar-condicionado funcionar. Eu li nessa semana em uma rede social uma publicação onde o rapaz dizia: não adianta o prefeito ser bom, está com índice bom de aprovação na cidade, se a equipe não ajudar, vai acabar refletindo no prefeito. Então, gente, vamos colaborar com o prefeito. Ele já autorizou, ele ligou na minha frente, Dani, pedindo, quando foi entregar os uniformes, que faz muito tempo, para solicitar e arrumar. E o pessoal até agora nada. Então não adianta comprar ar-condicionado se não tiver a colaboração de todas as secretarias para poder resolver os problemas, Matheus. Vai continuar no calor. Vai vir o calor, vai passar o El Niño e nada vai ser resolvido. Abraço.
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3: Eu volto a bater nessa tecla do problema de não ser só instalar o ar-condicionado, né? Tem que adaptar toda a parte elétrica para que funcione. Isso não é barato. Não é uma coisa que faz do dia para a noite, demanda um baita investimento, demanda aí uma avaliação estrutural do cabeamento. O padrão, não adianta também trocar a fiação da escola se o padrão de energia de entrada da escola não comporta a tensão, né, a demanda de energia. Então a gente está falando realmente de um trabalho que não é fácil. Não é fácil. Não é chegar, fazer um buraquinho na parede, pôr um suporte e instalar e ligar.

0: fio. Não é. Não é assim que funciona. Mas fica aí o alerta, inclusive dos vereadores, né? Até do próprio presidente, José Vieira, alertando aí todas as secretarias para que se mexam. Se mexam porque o verão vai vir pesado. E aí, gente, é assim. Passa mal mesmo. E passa mal mesmo, né? A gente tem desmaio, a gente tem aquela loucura toda. E não é só ar-condicionado. Isso vale para todas as escolas das cidades aqui da nossa região. Nós estamos no interior do estado de São Paulo e vamos enfrentar um verão extremamente quente. Atenção, autoridades municipais, prefeitos, vereadores das cidades da região. Existe a necessidade da climatização. Hoje em dia, ar-condicionado não é item de luxo, é necessidade. Ar-condicionado não é mais um item de luxo, é necessidade. Até para que as crianças possam ter aí um aproveitamento na aprendizagem, que senão a gente está enrolado. Senão a gente realmente está enrolado, tá? Então fica dado o alerta aí. E aproveito, já emendo esse alerta também às autoridades municipais, não só de Jaú, como de Bariri, Itaju, Boracéia, Bocaina, Itapuí, Barra Bonita, Pederneiras, Bauru, Araraquara, Ibitinga, todas as cidades que a gente entra com o sinal da Clube hoje, não são poucas, né? Além do ar-condicionado, as escolas necessitam ter bebedouros com qualidade, com água fresca e gelada, né? Chega nessa época do ano de calor, as reclamações, elas borbulham de unidades escolares onde o bebedor não dá conta, onde o bebedor está quebrado, onde não tem água gelada para tomar, onde não tem água fresca. Então, entendam, senhores vereadores, senhores prefeitos, prefeitas, autoridades, secretários de educação, infraestrutura, secretárias, diretores, nós estamos em agosto. Nós estamos em agosto. Vai fazer calor. Agora é o momento de correr atrás e não deixar para a última hora. Não adianta chegar no verão, gente. Atenção, senhores prefeitos, prefeitas. Não adianta chegar no verão e começar com aquela desculpa. Ai, viu? Mas nós estamos correndo. Não deu tempo. O calor é... O verão começou ontem. O pessoal tá reclamando que não tem água gelada, mas o verão começou ontem. Pelo amor de Deus, hein? Não vem com desculpa pra incompetência, tá? Resolvam já. E aí eu vou dar um puxão de orelha lá em Bariri, no Saemba, em Bariri. Como é que estão os bebedouros que existem instalados pela cidade e que são responsabilidade do Saemba? Estão funcionando? Tem água? Tem água gelada? Trocou o filtro? Fez manutenção? Tá limpinho? Se não tá funcionando, coloque para funcionar. Se não está funcionando, coloque para funcionar. O Saemba aumentou o preço da água. Nós tivemos um aumento considerável porque a desculpa era que não tem dinheiro para fazer manutenção. Não tem dinheiro para isso. Não tem dinheiro para aquilo. Agora tem. O Saemba agora em Bariri tem dinheiro. E o que vai ser a desculpa agora? Porque antes era o dinheiro, agora tem dinheiro, porque tá cobrando, a água tá cara, não tá barato não. A água tá cara. Qual que é a desculpa para não ter o bebedor limpo e funcionando com água gelada em todas as unidades de Bariri? Qual é a desculpa para ainda termos hoje bairros como a Nova Bariri, que tem um problema eterno de abastecimento de água em alguns pontos? Não tem desculpa. Não tem desculpa. Dinheiro tem no caixa. Dinheiro tem no caixa. Então use o dinheiro, tá? Esse puxão de orelha é no Saemba, em Bariri. Não dá para aceitar mais desculpinha esfarrapada de que não conserta os bebedouros porque não tem dinheiro e que tem bairro sem abastecimento porque o poço tá com problema, a parede do poço tá trincado, a bomba tá entupida, a água não... Viu? Tem dinheiro. Tá cobrando e cobrando bem da água agora em Bariri. Tem dinheiro. Então faça e aconteça, por favor. Porque senão é uma vergonha isso. E voltando agora para Jaú, acabei encontrando a reclamação. Atenção, senhores vereadores, Atenção aí, alô prefeito Ivan Cassaro, dá uma olhada aqui, filho. Ó, tem um pessoal reclamando aqui do transporte público, Jaú ao distrito de Potunduva. Atenção, autoridades, atenção, senhores secretários, tá? Os usuários estão reclamando do transporte público que liga Jaú ao distrito de Potunduva. Eles estão dizendo que a empresa despreza, né, o pessoal que usa, ônibus atrasados, ônibus quebrado, ônibus ruim para rodar, tá? No meio do caminho para o ônibus, e quando reclama, o pessoal da empresa alega que não tem mecânico para atender a frota, né? Então o pessoal reclama, empurra para um, empurra para outro, empurra para um, empurra... Aí a empresa... Aí é o seguinte, o pessoal, esse papo furado que não tem mecânico para atender a frota, isso aí é conversa esfarrapada para boi dormir. Eu tenho certeza que o que a prefeitura se propôs a pagar, tá pagando, né? Então o ônibus tem que se virar, a empresa tem que se virar para dar um transporte de qualidade. Então fica aí a dica à administração municipal aqui do Jaú, viu? Fica a dica a quem é o responsável, o gestor deste contrato com a empresa que presta o serviço aí de transporte público na cidade. O pessoal está reclamando do transporte público que liga ao distrito de Potunduva. Ônibus ruim, ônibus que quebra direto, ônibus sucateado. E quando reclama, a empresa diz que não tem mecânico para atender a frota. Aí é um problema da empresa, não do usuário que paga. Aí o problema é da empresa, não do usuário que paga. Se você se dispõe a fazer um serviço, que faça com qualidade. Para fazer meia boca, não faça. Se não tá dando, pede para sair e entre uma empresa que consiga fazer. Tá bom? Fica a dica aí. 7 horas e 49 minutos, 7 e 49 na Clube. Será? Nossa senhora, já até coloquei o Matheus e o João Pacheco aqui. Será que eu consigo? Vamos ver. 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O que te impede, fora o fator econômico, de virar um espeto hoje à noite aí na sua casa, né? 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Ô, meu Deus, não vai dar tempo, sério? 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Ô, louco, muito número, você fica meio louco das ideias, né? 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Vou falar da oficina piso. Fica para hora do almoço, né? O Matheus, o João Pacheco. É um monte de gente para falar, meu Deus do céu. Um monte de gente para falar, um monte de assunto importante. Ô, coisa de louco. 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Ai, meu Deus, eu já tinha marcado tudo aqui. Tá bom, vai fazer o quê? Vamos que vamos. Não dá. 7:59, 7:59. Eu depois vou dar uma olhadinha aqui nos WhatsApps que chegaram pra gente. Chegou bastante coisinha aqui, tá? Vou dar uma olhadinha. É, trânsito complicado, né? Edgar Ferraz, esquina aí com a Aero. A rua tá fechada. Estão fazendo o quê? Estão mexendo lá? Estão pondo bastante bulevar aqui na região central de Jaú. O trânsito às vezes fica um pouquinho complicado. Mas eu volto a insistir. Eu gosto muito dessa intervenção para criar espaço para gente. Eu já falei aqui várias vezes, isso vale para Bariri, quando o assunto é abrir rua em frente de igreja ou atrás de igreja. É, espaço tem que ser para gente, não para carro. Carro tem as ruas laterais, tem espaço é para gente. Não se cria hoje, em pleno século XXI, espaço para poluição, para carro. Cria-se espaço de convivência para as pessoas, tá bom? Vamos fazer o seguinte, vamos embora? Vambora. Ah, tá. Estão pondo o telhado no Aero. Boa, Isca. Estão pondo o telhado no Aeroclube. É verdade. É o caminhão que tá lá. Esses dias eu tô vendo aqui. Do 15º andar do centro empresarial, a gente consegue enxergar o Aero ali. É, deu uma parada na obra, mas voltou aí. Estão pondo o telhado no Aeroclube. A gente espera a finalização da obra aí. De um prédio que é público agora, né? Que voltou, né, para ser de propriedade da população jaúense. Coisa boa. Mas a gente comenta outra hora, porque já são 8:01. Ponto final, gente! Nós voltamos na hora do almoço, se Deus quiser, com mais notícias e informações, aqui no 100.7 da sua Clube FM. São Miguel Arcanjo, defendei-nos no combate. Quem como Deus? Ninguém como Deus, meu filho. Anima aí, jacaré. Já são 8 horas da quinta-feira. Daqui a pouco é 8 horas da noite já, meu filho. E aí amanhã já é sexta. Oh, meu Deus, quer coisa melhor que isso? Já chegamos na quinta. Não é segunda, não é terça, não é quarta, é quinta. E amanhã é sexta. Oh, coisa boa.
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5: 8:02.
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0: Muito obrigado.
1: É, coisa boa.
0: Valeu, gente.
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1: 9:57.
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8: Nossa, folhinha, será que é minha viagem? Nossa, acho que eu tô muito louco, meu velho. Ah, alemão, olha lá. Legal demais, hein?
9: Demorou, hein?
10: Drop it.

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0: Valeu!
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6: 12 horas e 1 minuto.
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10: Tarde, povo de Deus. Tudo bem? Tudo bom? Tudo bom? Tudo bem? Tudo tranquilo por aí? Então tá bom demais. Vamos chegando. Vamos aí se aproximando, vamos se ajeitando. Já almoçou? Se já almoçou, ainda não vai encarar o segundo tempo, vai dar aquela descansadinha, né? Tirar aquela cesta gostosa pra depois encarar. Tá calor lá fora, 31 graus agora. Meu Deus do céu, tá quente. 31 graus de temperatura agora, aqui nos altos do Centro Empresarial, 15º andar, no Centrão de Jaú. E tá quente na região inteira, viu gente? Tá fervendo, a gente vai ver se mudou o tempo, a previsão, né? A previsão é do calor dar uma trégua a partir de amanhã. Vamos confirmar já. São 12 horas e 4 minutos, isso significa que passamos do meio-dia. Já passamos do meio-dia, passamos da metade da quinta-feira. Daqui pra frente a expectativa é sexta. Sexta já acabou, final de semana, a vida que segue. Ai, ai, hã? Nesse calorzinho, estourar uma geladinha. Se dirigir, não beba, hein? Se beber, não dirija. Não tivemos mudança pra hoje na previsão do tempo. A máxima vai chegar nos 33 graus, tranquilamente. Agora nós temos 31,3. Até as 15h30, que é o horário mais quente do dia, vai bater os 33 graus sossegado. Não tivemos mudança com relação à previsão para amanhã. 17 a mínima, 25 a máxima. De 33 hoje para 25 amanhã, tá bom? A madrugada no final de semana vai ser bem mais fria, tá? Ó, a madrugada hoje, a madrugada foi de 17 e 18 graus. A madrugada de sexta para sábado vai ser de 12. Sábado para domingo, 12. Tá bom? É, meu filhote. Vai fazer friozinho na madrugada. E continua a previsão de chuva para o meio da semana que vem. Sou São Tomé. Só acredito vendo. Dados e informações, clima, tempo, sol brilha forte lá fora. Judia, hein? Castiga que é uma barbaridade. 12 horas e 6 minutos, 12 e 6. Você está bem acompanhado. Está na sintonia do 100.7 da sua Clube FM. Vamos tocar o barco sem perder tempo? Vamos lá. Seguinte, povo de Deus. Vamos dando sequência. Na sessão camarária desta segunda-feira, a gente teve aí, na discussão do expediente, né? Naquele momento em que os vereadores têm 6 minutos para falar um pouquinho sobre os projetos apresentados, indicações e piriri parará pururu, nós tivemos o vereador Matheus Turini também participando, e você acompanha agora aqui no Jornalismo da Clube, porque a informação não para aqui.
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4: Presidente, membros da mesa diretora,
6: apresentar o vereador, com a palavra o vereador Matheus Turini.
4: Agradeço, presidente. Então, por favor, quero... E é só, olha só, então vamos lá. Presidente, obrigado pela palavra. Só complementar aqui, presidente, ar-condicionado não é mais luxo em tempos de El Niño, simples assim. Ar-condicionado é um aparato para garantir a qualidade do serviço prestado, tanto na educação como em outros serviços públicos. Se atende pessoas com conglomerados, precisa ter ar-condicionado. Complemento, nós já fizemos emendas parlamentares para ir... destinação de compra de ares condicionados para escolas, para postos de saúde, eu fiz mesmo para o próprio CAPS, e nós temos hoje um posto, se eu não me engano, lá dos comerciários, é um posto de saúde que também está sofrendo com as altas temperaturas. Se é serviço de educação, se é serviço de saúde, se é serviço que atende grandes conglomerados de pessoas, precisa ter então um mínimo para garantir a qualidade do serviço. Fico feliz que a gente faz coro nesta casa para garantir a melhor qualidade de atendimento para o povo jauense. Prefeito, secretários, vamos sair da inércia aí, porque o povo paga imposto para ter o serviço bem realizado. Complementando aqui agora com os meus requerimentos, fiz um requerimento, senhor presidente, também no que diz respeito ao Programa Nacional Aldir Blanc. Nós temos o PNAB, que é justamente um programa desenvolvido pela Secretaria de Cultura, pelo Ministério da Cultura, secretarias de Estado e secretarias municipais, que diretamente injeta serviços ali na própria, no própria cultura da cidade. Então, nós estamos falando de... Não são recursos públicos destinados para... servidores, são recursos de impostos destinados para fomento da cultura. E aí nós estamos preocupados, porque o edital está aberto, nós temos já um cronograma sendo seguido, e nós não temos, pelo menos, é o que os artistas estão sentindo, uma certa mobilização para garantir a continuidade desse programa. A Secretaria Municipal de Cultura está com um secretário interino já tem há um bom tempo. É como o vereador Fernando Toledo falou aqui, nós temos algumas ações que a Secretaria de Cultura e Turismo realizam, mas que passam por essa casa, que foram deliberados, na verdade, por essa casa, e o secretário que está lá está apenas executando, e a cultura ela vai ficando escanteia, ela vai ficando passada, ela vai ficando para trás, ela vai ficando para trás. Então, simples assim, precisamos saber se está o programa conforme as exigências para a gente garantir a melhor execução dessa política pública para a nossa população. E falando de programas, eu estou também falando sobre programa habitacional. Nós, na semana passada, tivemos uma discussão referente a isso, já tivemos também um engenheiro civil vindo a esta casa para poder dizer o quão difícil está a documentação junto à Secretaria de Planejamento Urbanístico referente a aprovações na esfera privada. Aí fica a pergunta... Qual é a proposta de programa habitacional para o munícipe jauense? Nós precisamos deixar bem evidente qual é essa política, e nos últimos 6 anos isso não tem ficado claro, nem por conta da iniciativa privada, porque nós tivemos aqui pessoas, munícipes, reclamando desse serviço como ele vem sendo prestado, nem por iniciativa pública, porque qual foi a última vez, munícipe, que você lembra que teve o último programa de, vamos lá, né, com o nome popular, das casinhas habitacionais entregues pela população? Então, nem iniciativa privada está conseguindo deslanchar e nem por programas habitacionais com recursos públicos nós estamos vendo. Está aqui a cobrança. Não adianta ter secretaria, não adianta ter secretário lá, que pelo menos sabemos que tem bastante poder e influência, mas se não retorna isso para a população. Isso não dá para aceitar. E aí nós fizemos um requerimento também no que diz respeito a contratos médicos. Nós, na última legislatura, fizemos um trabalho bastante árduo, que hoje já resulta num processo com 52 mil páginas junto ao Ministério Público, e que nós vamos continuar com os atuais contratos. A gente deixa os contratos andarem, eles serem executados, e agora a gente está querendo saber como está essa execução. Há reclamações. Há reclamações. Nossa única tarefa, quando a gente fiscaliza, é garantir que a população tenha o melhor serviço público prestado para ela.
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10: O vereador Matheus Turini também complementando o que já foi falado na discussão do expediente também pela vereadora Daniela e também foi falado pelo Gé Vieira, né? A Dani Rodrigues e o Gé Vieira também comentaram aí o calor e a falta da instalação dos aparelhos de ar-condicionado. Não vai ser fácil isso. Vai ser complicado, extremamente complicado. E segura o calor, que o calor não tá fácil, não. Tá bom? Bom, vamos fazer o seguinte, só pra continuar nesse mesmo pique, nesse mesmo pé. Continua a reclamação em Bariri, alguns locais sem água, principalmente Nova Bariri. Continua sem água, né? E não tá fácil. Um poeirão desse, um calor desse. Você vai tomar um banho, é um fiozinho d'água que sai, né? Vai fazer uma comida, um fiozinho d'água que sai. Vai bater uma água no quintal, de repente, para baixar um pouco essa poeira, não tem água. Vai lavar uma roupa, máquina de lavar não funciona, não tem água. Então, de novo, registrado e mantém a reclamação ao Serviço de Água e Esgoto do município de Bariri. Agora, a desculpa não pode ser falta de dinheiro, tá bom? Agora, desculpa, não pode ser falta de dinheiro. Só antes de ir para a sessão, uma fatalidade foi registrada na Avenida Netinho Prado. Equipes de emergência foram acionadas e atenderam a ocorrência. Nós tivemos aí um motoqueiro que perdeu a vida na Avenida Netinho Prado, na Vila Maria. O motoqueiro perdeu o controle de direção e colidiu violentamente contra um poste da via e acabou não resistindo e veio a óbito. Nós temos também aí já o calendário de setembro, já tá adiantado, hein? Hã? Comércio de rua aqui de Jaú em setembro, feriadão dia 7, eu não vejo a hora que chegar dia 7, viu? Aliás, já vou avisar vocês, me esqueçam no dia 7, hein? Eu saio na sexta-feira, dia 4, e só volto na terça-feira, dia 8, se Deus assim o permitir. 7 de setembro, aqui em Jaú, comércio fechado. E eu quero crer que isso seja meio que padrão para a região toda, né? Feriadão na segunda-feira, gente. Nossa Senhora Aparecida! Nossa Senhora das Dores! Nossa Senhora do Patrocínio, bom demais da conta, tá chegando, hein? Hoje é dia 20, né? Tem uma semaninha pela frente aí, depois daqui a pouquinho estamos chegando, duas semaninhas, pro dia 7, duas semaninhas, viu? O que você quer, filha? Fala. Essa semana, calma, respira e depois me passa, não fica nervosa, calma, respira. Vamos fazer o seguinte, vamos diretão com o João Pacheco, vamos lá? Comentário de expediente agora aqui no Jornalismo da Clube. Aliás, só para esclarecer os nossos ouvintes, nós estamos apresentando na mesma sequência, respeitando a todos os vereadores. Não tem situação, não tem oposição, tem vereadores e você acompanha aqui na sua Clube FM.
6: Com a palavra o vereador João Pacheco.
11: Membro da mesa, os vereadores pares, público presente e você que nos assiste pelas outras redes remotas. Eu fiz um requerimento sobre o cruzamento da Avenida Rodolfo Manhane com a Rolando D'Amico. Isso aí, na verdade, é aquele cruzamento onde existem o fórum, a OAB, um banco, uma faculdade, uma escola, que é o Saint-Exupéry. Enfim, ali é um lugar de contingente de pessoas, de transeuntes muito grande. E ali está gerando uma insegurança na hora de atravessar. Eu fiz um estudo de semáforo, mas não é isso só. Qualquer outro trabalho que seja viável e que gere mais segurança e mais organização para se atravessar ali a rua, para se fazer a travessia com segurança, seria bem-vindo. Por quê? Porque ali vem carro de todo lado. São três ruas, né? Na verdade, que desembocam naquela ponte. Então, ali há um estreitamento natural e isso, o transeunte, o pedestre, é sempre a parte mais frágil e nós temos que pensar nessa solução. Semelhante a isso, também tem uma outra solicitação minha, que é com relação à Avenida Isaltino do Amaral Carvalho, no cruzamento com a Travessa José Veríssimo. Ali é uma questão só de automóvel, não é uma questão de pedestres, mas está gerando muita insegurança, porque as pessoas vêm subindo ou descendo a avenida, resolvem se utilizar daquele vão que existe na avenida para atravessar a própria avenida. E ali não há espaço para isso. Então o carro fica atravessado no meio da rua e as motos descendo e subindo. Isso vai, assim, não estou querendo que aconteça, mas isso pode gerar um acidente a qualquer momento. Esse estudo tem que ser feito o mais breve possível. Ele tem que ser ou interditado ou feito um contorno, né? Para que as pessoas, não sei se ali há espaço suficiente para um contorno, mas alguma coisa tem que ser feito, porque quando todo mundo resolve usar uma via pública da maneira que quiser ou da maneira que seja mais expresso para si, isso inevitavelmente gera a confusão de ações ou de intenções, né? E aí, isso aí acaba uma hora ou outra havendo uma colisão, né? Então, o Estado tem que se antecipar a essas situações. As pessoas que moram na avenida, ali no prédio, ali existem dois prédios altos ali, as pessoas que moram ali estão sempre falando, toda hora fazendo barulho, brecada, buzinando. A gente sabe que isso está prestes a acontecer, porque é um trecho nevrálgico do nosso trânsito, assim como o da avenida, da rua Rolando Dami com a avenida Rodolfo Maiane. Também eu gostaria de mencionar sobre os fenômenos naturais, que foi aqui citado. Fenômenos naturais são realmente são perigosos e a gente tem que olhar para eles. Um dado que é iminente, que a gente pode usar, é o passado, né? Porque pelo passado a gente acaba analisando a intensidade, os motivos e as causas e os efeitos, ou seja, o que aconteceu. No estado do Paraná, por exemplo, houve em 1975 a geada negra, que queimou todos os pés de café e mudou a estrutura econômica do estado. Houve um êxodo rural muito grande. Enfim, esses fenômenos são realmente, acontecem. Eventualmente acontecem e geram desastres e muitos problemas, né? Eu vi também um requerimento aqui do Dr. Paulo de Tarso falando sobre solicitando um estudo de se colocar na rodoviária um telhado, uma estrutura metálica, como foi feito aqui. Eu acho que poderia ser um objeto de estudo realmente. O único problema, entrave que pode haver ali seria o fato da rodoviária ser um prédio histórico. Eu não sei se os órgãos de preservação de imóveis históricos permitiriam. Mas se não, é uma alternativa para que a gente consiga minimizar os vazamentos e as goteiras daquele prédio. Obrigado, senhor presidente. Por enquanto era isso.
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10: Não pode, né? Se o prédio da rodoviária aqui de Jaú, ele é tombado pelo patrimônio histórico do município, até porque é uma belíssima obra de arquitetura, ele não pode ser colocado um telhado como foi na prefeitura. Você vai descaracterizar. Mas sabe, gente, eu vou ser bem sincero, até porque eu não sou entendido, não sou engenheiro nem nada, então não adianta eu falar que eu tenho 100% de certeza, mas eu vou ser sincero na minha colocação pelo seguinte. Hoje, em pleno século XXI, hoje é dia 20 de agosto de 2026, já existe no mercado, tá? E eu não tô falando aqui de Veda Top, Veda City, Veda das coisas, não tô falando nada disso. Mas já existem no mercado hoje dezenas de produtos para impermeabilizar lajes. E que funcionam. E que dão certo. E que não vão mudar as características do prédio, da rodoviária, e nem de prédio algum. Existem dezenas. Existem produtos, inclusive, que são até transparentes, que você passa e você nem vai tirar a característica da cor do prédio. Entendeu? Eu, sinceridade, eu não acho. Não tô aqui discordando do Dr. Paulo, nem nada, tô dando a minha opinião que é contrária à dele, discordando com toda certeza. Mas eu acho que é desnecessário. Você, até porque existem aí no alto da rodoviária, no teto da rodoviária, algumas cúpulas que com o telhado de ferro você vai acabar escondendo. Eu acho absurdo isso, me desculpa a franqueza, mas em pleno século... Gente, já faz mais de 50 anos que o homem pousou na Lua, pelo amor de Deus. É só você entrar na internet e colocar impermeabilizante. Tem dezenas de produtos que você vai passar ali no telhado da rodoviária e vai impermeabilizar. O próprio teto da prefeitura aqui de Jaú poderia ter sido impermeabilizado em vez de ter se colocado uma estrutura metálica. Que dependendo de uma ventania forte, daqui para frente a gente tem muito disso, pode acabar arrancando isso aí. Não tô torcendo, só tô constatando, tá? Estou constatando. Não estou criticando, estou constatando, tá bom? Então acho que aí é uma... E não precisa contratar uma equipe de engenharia para estudar isso. Não precisa. Impermeabilizar lajes. Pelo amor de Deus, né? Eu me recordo que há uns 15 anos atrás, a gente impermeabilizou uma laje lá no prédio em Bariri e não deu problema. Não deu problema nenhum. E hoje tem muita gente que faz isso em casa. Impermeabilização de laje. Sei lá, mas tá valendo, né? Está valendo. Vamos aguardar o que acontece. 12 horas e 24 minutos, meio-dia e 24 na sua Clube FM, quinta-feira 20 de agosto, isso mesmo. Hoje é dia 20 já, meu Deus do céu, o tempo passa, o tempo voa. 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Cara, Esquadrão Classe A, eu viajei, mas viajei mesmo. Meu Deus do céu. O tempo bom não volta mais, que pena, não? 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Estão me passando aqui que retiraram a manta asfáltica que tinha na prefeitura ou no prédio da rodoviária aqui de Jaú? Né? Tirou a manta asfáltica. Feicaca, né, fi? Mas não é, pelo amor de Deus, tô falando sério, gente. Tem 300 tipos de impermeabilizante hoje. E que funciona. E que, o pior é isso, funciona. Sabe? Impermeabilizante que funciona. Ah, mas Galícia, é caro. sério mesmo. Caro. Ai, meu Deus do céu, Senhor Jesus. Vamos lá, vai. Vamos dar uma sequência? Vamos. Bom, quem vai agora participar é o Dr. Paulo de Tarso, viu? Que no expediente comentou aí alguns assuntos. Se você se liga agora aqui na Clube, vamos lá.
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6: Com a palavra o vereador Dr. Paulo de Tarso.

0: Senhor presidente, membros da mesa, vereadores aqui presentes, público e os que nos acompanham pelas redes sociais. Começar falando sobre um projeto de lei legislativo que a gente está tentando alterar, um projeto de lei que é lá de 2005, que fala sobre a entrada da coleta de lixo em condomínios na nossa cidade, condomínios horizontais, obviamente. Chega a informação para o nosso gabinete que existe condomínios que se entra, condomínios que não entra, e eu acredito que todo mundo pague IPTU, todo mundo deveria ter, eu acho que esse direito à coleta, diferente de falar em fazer asfalto, né, que aí é por conta realmente do condomínio, mas a coleta que está lá no IPTU que todo mundo paga, eu acho que seria direito desses condomínios, eu acho que precisaria regularizar e ver o porquê que em alguns, se é decisão do próprio condomínio ou não, mas em alguns está se entrando e fazendo a coleta, outros estão ficando sem, tá? Então unificar e deixar a coleta aí de lixo que seja uma coisa justa para todo mundo. Pedindo aqui também a implantação de academia ao ar livre lá no Jardim Maria Isabel, uma solicitação ali da comunidade. Quanto que falou o novo vereador João Pacheco aqui quanto à cobertura da rodoviária, a gente sabe que é uma coisa um tanto quanto complexa, mesmo porque, salvo engano, a arquitetura, tanto daqui do prédio da prefeitura quanto da rodoviária, ela exigia uma laje úmida de sustentação, a laje tinha que ter essa umidade e tal. Não sou engenheiro para estar dando palpite, mas eu acho que é alguma coisa que, respeitando a arquitetura tal, e quem sabe essa cobertura viesse até mesmo vir a proteger o patrimônio que está abaixo dela, né? Como uma maneira de proteger e fornecer reparo àquela estrutura que eu acho que está carente já há bastante tempo de um olhar mais carinhoso por parte das autoridades no sentido da preservação desse objeto tão histórico aqui para a nossa cidade, né? A assinatura de quem tem ali quanto arquiteto é poucas as cidades que tem. A construção do viaduto lá para a integração do bairro do Santo Antônio ao Maria Luísa, isso não é assunto novo, desde a época do Tófano, isso já o Tófano já tinha visto o projeto de viabilidade, parece que tinha levantado o recurso. Estamos solicitando ao deputado seu Paulo Soares para que retome essa discussão. Seria muito interessante a possibilidade desse viaduto entre os dois bairros, unindo esses dois bairros. Câmeras de segurança lá no cemitério também foi pauta aqui dos nossos requerimentos. Nobre vereador Lampião, dá uma olhadinha só numa coisa que nós conversamos a respeito das câmeras. Houve um orçamento impositivo para compra, mas olha só, foi um projeto pela metade, falou para comprar a câmera, mas não falou para quem instalava. Agora foram fazer o projeto de instalação, só que agora tem que fazer uma outra concorrência que tem que comprar fio para fazer a ligação. Está faltando fazer, olha gente, me desculpem, né? É hilário, se não cômico. Eu fico pensando, eu prefiro pensar que existe maldade, porque depois seria uma falta de senso, né? O camarada aí fazer uma instalação, sabendo que tem que fazer uma licitação, o que vai na licitação? Quer que eu faça a lista? Né? Vai fio, vai prego, vai parafuso, tem toda essa situação, aí de repente contrata a empresa, agora tem que fazer uma outra licitação para falar do material. Isso é brincadeira, se cobrir vira circo, se cercar vira hospício. Não é brincadeira. A viabilidade da utilização também do sistema de água lá do córrego da Figueira, lá dos altos, tá, passa a pasta 52 rapidinho, por favor, tá, isso foi encaminhado para um dos moradores de lá e muitas vezes estão com dificuldade de encher o caminhão pipa, e olha, tem ali um fornecimento, aparentemente uma água acanhada, se a gente for contar minuto a minuto, mas de um dia para o outro, acho que dá para encher alguns caminhões, a quantidade de água que está por ali. Então, pedindo ali para se observar e ver essa possibilidade de se utilizar essa água que está indo embora. Tá? E requerimento da Associação de Diabetes, a gente volta a falar na palavra livre. Muito obrigado.
1: Jornal da Clube. aí, doutor Paulo de Tarso, falando no expediente. Lembrando que amanhã, sexta-feira, vamos ter que dar um jeito de pôr a palavra livre de todo mundo aí. Meu Deus do céu, essa semana deu uma apertadinha. Tudo bem, a gente chega lá, né? A gente consegue. Se não der, a gente solta na segunda-feira, né? O que restar aí, dando ampla divulgação para todo mundo, né? Direito igual para todo mundo falar, numa boa, tranquilinho. De imparcialidade, pode ter certeza que a Clube entende muito. Vamos fazer o seguinte, nessa toada, até para que eu possa... Será que vai dar tempo? Vai dar tempo. Vamos com o Tito? Vamos? Tito Color? Agora? Vamos lá.
2: Com a palavra o vereador Tito Coló Neto.
3: Senhor presidente, nobres vereadores, público presente e você que está nos vendo através da TV Câmara. Eu ia usar a palavra livre depois, mas eu tenho que... São algumas coisas, eu tenho que comentar uma agora aqui de uma resposta que eu recebi e sobre o parquinho do Sila Bauab. Agora o parque, não vem vereadores querer agora colocar para se fazer parques nas escolas e creches, senão eu vou mostrar umas coisas que eu tenho aqui, inclusive de documentos, tá? Só avisando, né, que o prefeito deu a declaração e eu tenho aqui, inclusive para colocar depois na palavra livre, né, o seu prefeito falando. Nobre presidente, olha só, a Zona Azul nossa, ela não sai, não quer sair, ela está enroscada. E o porquê? Nós fizemos o requerimento voltou com uma resposta do Neto Leonelli, dizendo, tá, da Secretaria dele de Habitação, respondeu que fizeram os ajustes cabíveis ao processo, sobre o projeto. Fizeram. E aí foi retirado novamente pela Secretaria do seu Márcio PX. E sabe que eles alegaram aqui? Olha, eu quero não acreditar, mas eu vou ler o que veio na resposta do requerimento. Prestem atenção. Eles responderam que pediram de volta o projeto por conta, vereador Lampião, de problemas enfrentados por outras cidades. Aí não dá, né? Aí virou piada, né? Vocês são secretários de Jaú. Se outra cidade tiver um problema, problema de

0: estamos atrás de tentar resolver, estamos atrás. Mas não alegar que outras cidades também têm esse mesmo problema na capacidade para se executar o projeto. Aí não, né? Aí não. Aí a gente não tem nem como carimbar um negócio desse, sem dúvida alguma. E nos 2 minutos que falta, por favor, Cláudio, passa 247. Olha aí, isso aí é o parquinho que foi feito lá no Sila de Lúcio Bauab, tá? E o que os moradores estão pedindo? Que eles querem que coloque areia no parque. Eles não querem a grama. Eles querem que o parque, para as crianças brincarem no parque, tem que ser areia, né? É exatamente, tá? Então, viu? O senhor quer uma parte, vereador?
1: É. Parabéns pelo seu requerimento. Precisa fazer uma caixa de concreto e colocar areia, porque isso aí acaba o problema, né? E isso está em vários parquinhos. Esse problema não é só lá, é em vários parquinhos da nossa cidade. Tem que ser feita a caixa de concreto e colocar areia. Aí funciona, senhor vereador. Parabéns pelo requerimento.
0: Obrigado pela parte, não, vereador. E só para encerrar esse 1 minuto meu, quando o vereador Fábio comentou sobre a moção do Fernando e do Roda, eu quero dizer o seguinte: votei contra o rodeio, não fui no rodeio e voto contra o rodeio sempre, tá? Tô aqui em defesa dos animais e não tenho medo nem receio de falar de nada, tá? Eu sou bem claro naquilo que faço, tá? Sou da equipe de proteção dos animais e vou continuar sendo. Tem quem gosta, que nem o Fábio falou, né, de rodeio, e tem quem não gosta, tá? Eu não fui um dia na Expo, tá? E também não tive o prazer ou desprazer de ver o rodeio, tá? Obrigado, senhor presidente.
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3: Aí o vereador Tito Coló também fazendo uso do seu tempo de expediente para comentar aí indicações, requerimentos, enfim, né? E sendo bem sincero com relação à realização de rodeio. O Tito é defensor da causa animal e não concorda com o rodeio. E aí a gente entra naquele comentário que já é tradicional. Cada um tem direito de gostar ou não gostar do que quiser e ninguém tem nada a ver com isso, beleza? Então fica a dica, né? Ele não gosta? É ele, a opinião dele a gente respeita. Você gosta? Maravilha, a sua opinião a gente respeita também. Olha, são 12 horas e 43 minutos, 12h43. Deixa eu ver se eu consigo. 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

0: 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É aí que eu vejo já. É defesa civil? É umidade, né? É umidade, não é? É, a umidade. A defesa civil emitindo alerta aí. Defesa civil emitindo alerta neste exato momento. Umidade do ar abaixo dos 30%. E neste exato momento nós estamos com 27% de umidade relativa do ar. Acabou de emitir o alerta a Defesa Civil do Estado de São Paulo. Umidade do ar abaixo de 30%, já em situação ruim, em Jaú, Itápolis, Ibitinga, Novo Horizonte, Bariri, Boracéia, enfim, nós estamos aí com a umidade do ar. Neste exato momento, nós estamos com... Ó, caiu mais 1%, ó. 26% neste exato momento é a umidade relativa do ar. Aqui em Jaú não deve ser muito diferente na maioria dos municípios da região, né? E aí a Defesa Civil já informa e orienta: proteja-se do sol e beba bastante água, líquido, líquido, tá? Cuidado, atenção redobrada aí, porque, gente, tá feia a coisa, hein? Tá feia. E amanhã a gente torce para que essa temperatura mude um pouco. Lembrando que a mudança da temperatura não deve influenciar muito na umidade relativa do ar, tá? O céu continua sem chuva, pelo menos não há previsão. E a umidade, ela melhora um pouco porque entra uma frente fria. É bem verdade, né? Entra uma frente fria aí, ela melhora um pouquinho a umidade do ar, tá? Mas não deixa de ser um momento de atenção redobrada, principalmente com as crianças, os idosos e também os animais, né? Você que tem aí seu cãozinho, seu gatinho, mantenha sempre água fresca e limpa à disposição dos animais, tá? Para evitar desidratação. Não adianta você pegar e jogar um pote d'água num sol desse, que rapidinho a água vai estar quente, vai estar fervendo, né? Não dá. Então, atenção redobrada com crianças, idosos e os animais, tá bom? Água, gente, água. Importante consumir água, muita água, tá bom? 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Rapidinho com o Fabinho, vamos lá? Vereador Fábio de Souza, aqui na Clube, vamos lá, vamos lá, vamos lá.
1: Com a palavra o vereador Fábio Souza. Fabinho, e vou pedir por gentileza, quando for pedir a parte, pedir no microfone.
2: Senhor presidente, me desculpa, mas eu achei que tinha pedido no microfone, viu? Então, errar é humano, faz parte. Vereador Tito Coló, eu respeito a opinião, disse aí quando na minha fala, né? Quem é a favor e quem é contra. Essa é a democracia. É a democracia e nós temos que respeitar. Eu respeito. E tenho coragem de ter as minhas opiniões, como outros também têm coragem de ter as suas opiniões e ver o que é melhor, né? Tem um que gosta do vermelho, tem um que gosta do azul. E essa é a democracia que nós vivemos, meu amigo. Tá bom? Senhor presidente, eu tenho um requerimento a respeito dessa grama São Carlos. Fui questionado novamente. Pessoas que residem próximo à praça do Jardim Santo Onofre, que disseram que a praça não tem essa grama São Carlos. Foi feito o edital, a compra dessa grama. Eu quero que me responda a secretaria, foi plantada essa grama de acho ou não foi plantado? Só isso, porque quando foi comprada essa grama no edital, falaram que era para o Santo Onofre. Vocês plantaram no Santo Onofre, na praça? Responde, criatura, entendeu? Responde, não foi plantado. Aonde foi plantado? Aonde que foi plantado? Na compra, então não fala que foi comprado ou a grama morreu, ou não cuidaram da grama. É só isso que eu quero saber. Será que é difícil? Né? Entendeu? Eu quero saber o endereço e as fotos dos locais onde aonde foram plantadas essas gramas. Absurdo isso. Fala que vai comprar para plantar na praça lá no tal lugar, não planta. Plantou aonde? Não responde. Vocês estão pensando o quê, rapaz? Entendeu? Aí eu fiz uma indicação, senhor presidente. Cláudio, pasta 447, por favor. Chácara Ferreira Dias. Olha para vocês verem. Eu quero pedir à secretaria competente. Os moradores ficam mandando. Lógico que é a população que cria isso aí. Isso aí não foi a prefeitura que colocou. Mas existem moradores que moram de frente aí. Eu queria pedir à prefeitura que usasse a competência da fiscalização de pôr ordem naquilo que está errado. Quem é que é dono dessa área aí? Tem que notificá-lo para resolver o problema. Não sei o que fazer. Agora, como que nós vamos fazer se os pagadores de imposto, de IPTU, ali na Chácara Ferreira Dias, tem que conviver com isso? A mulher que falou que mora de frente com essa barbaridade que o homem provoca, né? Que não tem educação. Ela falou que tem problema de bicho peçonhento, é uma situação difícil, né? Então eu queria pedir à secretaria competente, à fiscalização, que fosse até o terreno, já que as pessoas que jogam essa tranqueiraiada tudo aí, então o dono do terreno vai ter que fazer alguma coisa, né? Infelizmente é assim, ou murar, ou cercar, ou aí nós vamos ver o que vai fazer. Agora não pode o pagador de impostos ficar pagando para um proprietário que tem uma área lá, nada contra, uma área lá, e aí vem o Zé Lixinho, vai lá, vai jogando. A pessoa não pode ver o lixo que começa um jogar atrás do outro, né? Aí quem mora na frente que paga o preço. E, senhor presidente, eu queria dizer também a Sônia, do Jardim Orlando Ometo, que ela, na sessão anterior, ela citou, bem breve, a respeito de casa abandonada na cima da casa dela. Sônia, a gente vai estar vendo isso aí, para que a prefeitura tome providência a casas abandonadas, né? Casas que não usa há muitos anos e atrapalha a vida do cidadão. Mas na palavra livre eu volto, senhor presidente. Muito obrigado.
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0: Tá aí o vereador Fabinho, encerrando então a edição de hoje, porque não dá tempo de mais nada, né? 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Etária aqui em Jaú, na Visconde do Rio Branco, 1220, pertinho da Santa Casa de Jaú, 998500815. 12 horas e 58 minutos, pulando pro 9 daqui a pouquinho e eu vou indo embora. Ponto final em mais uma edição do Jornalismo da Clube. Obrigado pela audiência e sintonia. São Miguel Arcanjo, defendei-nos no combate. Quem como Deus? Ninguém, nunca, jamais, ninguém como Deus. Maria passa na frente, pisa na cabeça da serpente. A gente se encontra amanhã, aqui ao vivaço, no 100.7 da sua clube. Gente, quinta-feira, ó, tá indo. Sexta tá chegando. Ô, coisa boa. Tchau, povo de Deus.
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8: 12 horas e 59 minutos.
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1: 13 horas e 58 minutos.
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4: Fala, meus amores. Muito boa tarde, minhas divas. Boa tarde, meus divos. E aí, como é que vocês estão? Tudo certo? Chegamos na quinta-feira, hein? Graças a Deus. E quinta-feira aqui no Dose Beat tem um sabor diferenciado, viu? É dia de voltar no tempo, relembrar histórias, matar a saudade e, claro, colocar aquela música que faz a gente viajar sem sair do lugar, né? Estamos oficialmente no ar para todo o nosso Centro-Oeste Paulista. Está no ar. Dose Beat na Clube com Mirelle Domingo. Sejam bem-vindos!
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4: Muito bem, tá na hora de eu quebrar o pau aqui com a direção da rádio, porque eu não sei o que tá acontecendo aqui com as minhas vinhetas. Ah, Mirelle Domingos, não sei o que aconteceu, viu? Não tá aqui na minha pasta. Vamos quebrar o pau com a galera aí que tá fazendo falta a minha vinheta, viu? São 2:05 agora do dia 20 de agosto, ainda inverno 2026. Marcam agora 31 graus. É, o inverno tá diferentão, né? Pois é. E logo, logo tá chegando a primavera aí. E hoje é a nossa super quinta-feira da saudade, quinta-feira do TBT. E ó, vou fazer o seguinte. Hoje nós vamos viajar assim no tempo, é verdade. Só que nós não vamos voltar naquelas super antigonas, não, tá? Hoje a nossa programação será anos 2000. Então, das 2 até as 3 da tarde, essa primeira hora da nossa programação, nós vamos viajar nos anos 2000. Vamos voltar no tempo, viu? E eu quero saber aí do seu lado, do lado daí, do lado de cá, qual que é a música que faz você voltar no tempo? Aquela que toca e de repente você lembra de alguém, de um lugar, de uma festa, de um amor, de uma fase da sua vida? Manda pra gente aqui no WhatsApp da Clube e participa da nossa quinta-feira. 99722-1007. 99722-1007. Pra começar do jeito que eu amo, eu escolhi uma música que é puro verão, é puro reggae. E amor, saudade, né? Então nós vamos curtir, viu? Nós vamos curtir! Flor do Reggae, da nossa eterna Ivete Sangalo. A música que foi lançada lá em 2004 como o primeiro single do álbum MTV Ao Vivo, projeto que comemorava os 10 anos de carreira da Ivete, né? E olha só que curioso! Flor do Reggae foi um dos grandes sucessos daquele ano, chegando ao topo das paradas e sendo a segunda música mais executada no Brasil em 2004. E a história combina demais com a nossa quinta da saudade, né? A canção fala justamente daquele amor que tá distante, daquela saudade de quem a gente amou e que ficou em outra ilha, né? Em outro lugar. É reggae, mas é também memória, viu? Sentimento e aquela vontade de voltar no tempo. Então aumenta o volume, prepara seu coração e vem comigo, porque a nossa quinta tá só começando. Pra você que tá chegando agora, seja bem-vindo. Pra você que não me conhece, me chamo Mirelle Domingos, estou todos os dias de segunda a sexta-feira aqui com vocês, das 2 até as 18 horas, tá legal? Então corre, participa com a gente, vamos curtir a nossa super quinta-feira!
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0: Renato Russo, passando por aqui na nossa tarde super agradável de quinta-feira. É, nós estamos viajando nos anos 2000, tá? Então, tocando o melhor dos anos 2000 pra você aí do outro lado da estação, tá bom? A gente segue por aqui atendendo meu amigo Valdecir Barbosa. Ele pediu pra curtir Vinícius Cantuária. Nós vamos curtir agora na sequência Coisa Linda. Vamos nessa então? Aumenta o volume, vem curtir aqui porque aqui só tem música boa.
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2: São Manuel e Brotas marcam agora 31 graus. A previsão é de condições ensolaradas. Sem chuva, gente. Sem chuva pra hoje, pra amanhã, final de semana, tranquilaço. Vocês se preparem o protetor solar, viu?
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1: 15:05.
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0: Muito bem, muito legal. É Claudinho e Buchecha passando por aqui. 3 horas e 14 minutos. É o nosso Super Inverno 2026.
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0: Inverno! É, ó, eu sei que nós estamos no inverno, né? 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

0: nossos super parceiros. Prometo pra vocês que é bem rapidão, tá? Daqui a pouquinho vocês já vão curtir os mais topzeiras das galáxias hits dos anos 2000, tá legal? 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
0: É, sua, minha, nossa, Clube FM. Agora na sequência vamos curtir um Justin Timberlake com Rock Your Body. É a canção que nós vamos curtir agora na nossa super programação. E ó, você que tá chegando agora, seja muito bem-vindo. Uma excepcional tarde de quinta-feira. Vamos nessa, gente? Vamos nessa. Aumenta o volume e vem curtir com a gente.
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0: dia, amiga Mirelle. Olha, Domingos, tudo isso. Bem? Vou fazer uma vinhetinha pra você aqui,
1: por favor,
0: então.
1: Vai.
0: Mirelle Domingos.
1: Pronto, obrigado.
0: Ei, Mirelle, hein? Boa tarde, minha querida.
1: Boa
0: uma
1: tarde.
0: Ótima tarde pra você aí, uma ótima tarde pra todos. Bariri, região, Jaú e os amigos da Clube aí, um abraço.
1: Valeu, meu amigo, brigadão pelo carinho, obrigado pela vinheta, viu? Que voz é essa, meu amigo do céu? Voz maravilhosa! Tá aqui comigo, meu amigo Vanderlei, passando por aqui, boa tarde.
2: Boa tarde, Mirelle, tudo bem? Como é que você tá, filho de Cristo?
1: Graças a Deus, tudo bem.
2: Toca pra nós aí, lá vem o Negão com o Alexandre Pires.
1: Opa!
2: Pagodão da hora, hein?
1: Ô, demais!
2: Parece pra nós aqui, Delage Marangona, que tá aí o Edivaldo, o Xavier, o Marquinho Perigoso lá de Cidade Alta.
1: Beleza.
2: Estamos aqui trabalhando aqui, curtindo seu programa.
1: Beleza.
2: Falou, mulher, um forte abraço aí. Uma ótima quinta-feira abençoada pra nós aí. Tamo junto.
1: Valeu, meu amigo, um abração pra você, pra toda a equipe ligadinha com a gente, pessoal da Large, sintonizado aqui com a gente. Tá aqui comigo também minha amiga Raíssa. Oi, Mirelle, tudo bem? Toca pra gente os Paralamas do Sucesso, Seguindo Estrelas. Vou tocar pra você, viu, Raíssa? Obrigada pelo carinho, obrigada pela sintonia. Tá aqui comigo também Elis Lira, fala comigo aqui de Jaú. Oi, Mirelle, toca pra gente Gian Giovanni e Edson Hudson. Eu busco uma estrela. Nós vamos tocar agora os pedidos de vocês, tá bom? Obrigada pelo carinho, obrigada pela audiência. Vamos curtir a nossa super quinta-feira.
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2: Legal, hein? Ó, quintou aqui na Clube um pezinho. No final de semana, se a gente pegar uma cadeirinha, subir em cima dela, subir no muro, subir na árvore, a gente já consegue visualizar o final de semana, né? Fim de semana total. 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E ó, tá aqui com a gente o Leandro Marcelino. E essa canção que a gente acabou de curtir, sabe, Zóio de Lula, com Charlie Brown? Pois é, foi o pedido do Leandro participando aqui com a gente. Boa tarde, aqui é o Leandro Marcelino e o Pedrão Escudilho. Estamos aqui em Jaú, depois vamos pra Bariri, vamos pra Bauru. Estamos escutando a melhor rádio de Bariri região. Manda um alô pra turma da Express Bariri, pra todos os motoristas, pra todo mundo que tá ouvindo. E manda pra nós aí essa canção, então, Zóio de Lula com Charlie Brown, ofereço pros meus irmãos, Leonardo, Leonadas, e também pros pais, o Aguinaldo Marcelino e a Vasti. Um super abraço pra essa família queridíssima, sempre toda a família sintonizada com a gente, né? Um abração pra você, Lê, obrigada pelo carinho. Tá aqui comigo meu amigo Edson, participando da programação. Prazerzão receber as mensagens de vocês, tá bom? Tem mais gente pra falar com a gente, mas pra não ficar tumultuado aqui, nós vamos curtir daqui a pouquinho Detonautas, Quando o Sol Se For, belezeira? Mas antes, eu preciso falar com vocês de alguns de nossos patrocinadores. Você já sabe, né, gente? 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
2: Muito bem, muito bem. E hoje é quinta-feira. 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

Muito legal, faltando 10 minutos para as 4 horas da tarde. Daqui a pouquinho, gente, nós vamos receber com alegria, ao vivo em nossos estúdios, Rodrigo e Gustavo, tá? Uma super dupla que tá tomando conta do nosso interiorzão aqui do nosso Centro-Oeste Paulista. Vamos receber eles com alegria aqui nos nossos estúdios ao vivo. Vão tocar umas moda boa pra gente ouvir, tá bom? Daqui a pouquinho. Então eu tô correndo aqui contra o tempo atendendo vocês aqui no WhatsApp da Clube, falando dos nossos parceiros pra não ficar tudo tumultuado, né? 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Quando o sol se for, Detonautas aqui na nossa programação, pedido do meu amigo Vinícius. Fala, Vini! Um abração para vocês aí, vamos curtir! Ainda nesse bloco, a gente vai curtir Sandy Júnior, Felipe Dior, Chacabum, e ó, tem muita coisa boa vindo por aí, viu? Dose Beat com você até às 18

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1: 16 horas. 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
2: Eu gosto muito dessa música. Depois que a gente colocou ela no show, ela nunca mais saiu. Nunca mais saiu. Alô, Thierry!

tarde, Mirella. Dá pra você tocar uma pra nós aí, a Gabriel Pensador, uma música dele muito bonita. Faz favor, toca essa pra nós. Mirella, muito obrigado. Deus que abençoe a todos vocês aí da rádio e toda a região. Meu, boa tarde pra vocês. Vai, Corinthians!

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2: Itapuí, marcam agora 29 graus. A previsão é de calorzão para hoje, para amanhã, para o final de semana sem chuva.
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2: 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Boa tarde. Tarde, Lube.
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4: 17 horas e 1 minuto.
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0: bola. 5:10 da nossa super quinta-feira. E aí, como é que vocês estão passando aí a quinta-feira? Tudo certo, gente, com vocês? Que legal estar aqui dividindo essa tarde. Um abração pra vocês de Bauru, Bariri, Brotas, Pederneiras, São Manuel, todo o nosso interiorzão ligadinho aqui com a gente, tá legal? E olha o nosso super inverno 2026.
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0: Vamos continuar falando dos nossos parceiros, nossos super patrocinadores. 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
0: Calma lá que a gente vai vir com as boas, com as mais daqui a pouquinho, tá bom? 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
0: Vambora, vambora! Vamos continuar com o embaixador aqui, pode ser? Pedido da galera do WhatsApp da Clube, Sofia.

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0: mundo que vai, né? Gente, nós voltamos no tempo com Capital Inicial, né? Essa canção que chegou em 2002 no álbum Rosas e Vinho Tinto, trazendo aquela mistura que o Capital sabe fazer muito bem, né? Rock, melodia e uma letra que conversa diretamente com quem já precisou lidar com uma despedida, né? Pois é, porque tem coisa que vai embora, mas deixa lembrança, deixa histórias, deixa saudade, assim como Capital Inicial, né? Que delícia curtir essa canção. A gente segue por aqui na sequência com o LS Jack, Sem Radar.
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1: 17 horas e 58 minutos.
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0: Em nome do Pai, e do Filho, e do Espírito Santo. Amém. O anjo do Senhor anunciou a Maria, e ela concebeu do Espírito Santo. Eis aqui a serva do Senhor, faça-se em mim segundo a vossa palavra. E o Verbo se fez carne e habitou entre nós. Ave Maria, cheia de graça, o Senhor é convosco, bendita sois vós entre as mulheres, e bendito é o fruto do vosso ventre, Jesus. Santa Maria, Mãe de Deus, rogai por nós, pecadores, agora e na hora de nossa morte. Amém. Rogai por nós, Santa Mãe de Deus, para que sejamos dignos das promessas de Cristo. Oremos. Infundi, Senhor, como vos pedimos, a vossa graça em nossas almas, para que nós, que pela anunciação do anjo, cheguemos ao conhecimento da encarnação de Jesus Cristo, vosso Filho, por sua paixão e morte na cruz, sejamos conduzidos à glória da ressurreição, pelo mesmo Cristo, Senhor nosso. Amém.
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5: Quinta-feira, 20 de agosto de 2026. Vocês já sabem que quinta-feira é assim, né, meu filho? É um pulo pro fim de semana. Já entrando no clima. Dia 20 já. Nossa Senhora, meu Deus do céu. Vocês têm noção que nós temos aí uma semana e o quê, hein? Uma semana cheia só? É isso? É. Só uma semana cheia. Semana que vem. Semana que vem é a última semana cheia do mês de agosto, meu filho. Depois, na outra semana, dia 31 é segunda-feira. Terça-feira já é dia 1º de setembro. Ah, vá ver se eu tô na esquina. O que, que é isso? Senhor Jesus. Dia 20 já? Significa que o mês já tá indo de novo outra vez. Tá passando rápido demais, né, gente? Que é isso? Pelo amor de Deus. Mas tá bom. Não vamos reclamar, não. Vamos agradecer a Deus. Vai, tá todo mundo bem, todo mundo vivo. Tá. Vida que segue, né? Vida que segue. Vamos começando mais uma edição do Jornalismo Clube. Quinta-feira. Vamos ver como é que fica? Vamos. Vamos lá, vai, anima aí, porque a quinta tá aqui.
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5: Eu vou começar com os comentários do expediente, tá? Em vez de ir pra palavra livre dos vereadores, eu vou começar com o comentário dos expedientes, porque teve muita indicação interessante, muito comentário interessante de vereador, algumas reclamações com relação ao calor, né? Problemas aí de ar-condicionado em escolas. A gente sabe, isso é meio que não é local, é regional, né? A tendência do planeta é cada vez ficar mais quente, o aquecimento global ele já é uma realidade. Não vamos esquecer que a gente está enfrentando aí um super El Niño, um efeito climático que aumenta consideravelmente as temperaturas. Gente, nós estamos no inverno, não sei se vocês sabem, né? A gente está no inverno, não saiu do inverno ainda, e com temperaturas altas. Imagina chegar no final de agosto com 38 graus de temperatura. Agosto, nós estamos ainda praticamente no meio do ano. Ainda tem setembro, outubro, novembro, dezembro para entrar no verão. A gente ainda tem uma primavera no meio do caminho, né? A gente tem uma primavera ainda no meio do caminho. E as prefeituras, as administrações, estão quebrando a cabeça aí para tentar solucionar o problema da climatização, principalmente nas escolas, porque não é só colocar o ar-condicionado. Se fosse só chegar e pôr um ar-condicionado na sala e boa, estaria fácil, é bem verdade, né? Mas não é só chegar e colocar um ar-condicionado, gente. Quem instalou em casa sabe a dor de cabeça que é, porque assim, ó, você imagina uma escola, Imagina uma escola, tá? Imagina uma escola. 10 salas de aula são 10 aparelhos de ar-condicionado. 10 aparelhos de ar-condicionado vão consumir uma energia extremamente alta. Ah, mas tudo bem, tem dinheiro, paga a conta. Sim, mas e a fiação da escola? Comporta? Suporta? O padrão de entrada de energia da escola está adaptado? Vai comportar os 10 ar-condicionado? Porque não é só colocar o ar, é colocar o ar e fazer funcionar. Colocar o ar não é difícil. Vai lá, pendura na parede, faz o buraquinho, põe pra dentro uma unidade, pra fora outra, põe um suportinho bonitinho, caninho pra água pingar bonitinho. Show. Isso é fácil. Isso é fácil. O problema maior é daí pra frente. O problema maior é ligar esse ar-condicionado na rede elétrica. Lembrando que a maioria das escolas foi pensada para ser uma escola. E o que é ser uma escola? Não precisa de fiação grossa, porque não vai ter chuveiro, não vai ter um consumo alto de energia. Nós estamos falando de sala de aula com lâmpada e ventilador. Então, quando foi dimensionado lá atrás, foi dimensionado para lâmpada e ventilador. Lá atrás, há 20, 30 anos, dependendo da escola, até mais, 40, 50 anos, lá atrás ninguém pensou assim: bom, nós vamos aquecer o planeta, o mundo vai ficar quente pra dedéu, e daqui 50 anos vai ter que colocar ar-condicionado. Ninguém pensou assim há 50, 30 anos atrás. Então a escola, quando ela foi feita, principalmente as mais antigas, elas foram pensadas naquele momento. E aquele momento exigia o quê? Uma fiação capaz de suportar lâmpada e ventilador no máximo. Lembrando que a maioria das escolas nem ventilador tinha. Era lâmpada, era iluminação. O clima era outro. Não havia necessidade. Então hoje nós temos um novo, uma nova realidade. Um novo clima, um clima mais quente. E para isso tem que se fazer um investimento que não é pequeno. Você imagina hoje trocar a fiação e o padrão de entrada de uma escola com 20, 30 classes, aonde você vai colocar não 20 nem 30 ar-condicionados, mas mais, porque você tem secretaria, direção, biblioteca, laboratório, enfim, sala de não sei das quantas, sala de não sei do que, sala de não sei o que lá. Então nós estamos falando aí de 40 aparelhos de ar-condicionado, dependendo da escola. Agora, ligue essa quantidade de ar-condicionado ao mesmo tempo e você põe fogo na escola. Você vai pôr fogo na escola, porque a fiação não vai aguentar e vai derreter. Gente, o ar-condicionado consome uma barbaridade de energia. Então hoje o que a maioria das administrações está tentando e quebrando a cabeça para resolver é: tá, beleza, nós temos ar-condicionado, mas tem que mexer no prédio, na fiação toda, no padrão de entrada. E aí a gente está falando de muito dinheiro, muito, muito, muito dinheiro, tá? Mas esse é um dos assuntos que foram comentados no expediente da última sessão aqui na cidade de Jaú. Vamos começar com o Fernando Toledo, que fala da moção para o Maurício Justino. Então a gente vai fazer o seguinte, ó, como depois na sequência, tanto o Gé Roda e o Fabinho comentam o mesmo assunto, né? Pedem aí a parte para falar do mesmo assunto, eu já coloquei tudo numa pancada só, beleza? Vamos lá? Vamos, porque tem assunto que não caba mais hoje no Jornalismo da Clube.
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2: Com a palavra o vereador Fernando Toledo.
4: De presidente, boa tarde à mesa, os vereadores, público de casa e público aqui presente, Maurício, representante aí da comitiva Família Sertaneja, né? A qual nós vamos trazer a moção de hoje. Eu fico muito honrado aqui a todos vocês, especial Maurício. Vocês sabem, né, o quanto eu gosto, desde que entrei nessa casa, desde que iniciei a vida, minha família, a família do meu pai, tudo de cavaleiro, todos sempre tocaram com um sítio, cavalo, potro, sempre gostei muito, tanto que vocês sabem da história, o Danilo até acompanhou, eu que domei tanto o meu potro passado, que eu tinha o Corpus, desde depois da égua, a Xuxa e todas as outras, eu sempre gostei muito. Então sempre gostei, desde que entrei nessa casa, foi uma causa que eu falei que eu iria ajudar, porque eu sei o que é a tradição que vem de famílias. Minha mãe também aqui vem com família, com sítio, sempre tocando essa tradição. Então eu fico muito honrado. Como o Maurício brincou, né? Eu podia pedir gol no Fantástico, eu fui nas três, que foi show de bola. A primeira eu acho que teve 687 cavaleiros, né? A segunda 467 e a terceira 711 cavaleiros. Eu vou pedir aqui a pasta 272 para ir passando, que vai acompanhando com os vídeos, para os vereadores, o público de casa já ir vendo como é que foi, e eu vou dando continuidade aqui com a moção. Moção de congratulações e aplausos ao senhor Maurício Justino dos Santos Júnior, estendendo esse reconhecimento a todos os cavaleiros, colaboradores e apoiadores que contribuíram para o resgate da tradição das cavalgadas no município de Jaú. Essa história começou de forma simples, a partir do desejo de seus filhos, Lorena Justina e Maurício Justino, apaixonados pela cultura sertaneja e frequentadores de cavalgadas da região, que sentiam falta desse evento em nossa cidade. Motivado por esse pedido e pelo amor às tradições do campo, Maurício buscou a documentação necessária, reuniu parceiros e, ao lado de Jonas William Vaso, Danilo de Oliveira Lima e de outros cavaleiros, trabalhou para desenvolver essa importante tradição ao povo jauense. Contando com o apoio e a dedicação de todos os organizadores e a realização das cavalgadas, o resultado desse esforço foi expressivo. As três edições realizadas reuniram aproximadamente 687 na primeira, 467 na segunda e 711 cavaleiros na terceira, demonstrando a força da iniciativa e o quanto a população valoriza eventos que preservam nossa cultura, promovem a confraternização e fortalecem os laços da comunidade. Merece destaque o fato de que as cavalgadas foram organizadas sem custo aos cofres públicos, graças aos comprometimentos, à união e ao trabalho voluntário de todos os envolvidos. Mais do que um evento, vocês resgataram uma tradição que faz parte da história de muitas famílias e reafirmaram o orgulho da cultura sertaneja em nosso município. Recebam, portanto, o meu reconhecimento e o reconhecimento dessa Casa Legislativa pelo empenho, dedicação e exemplo de compromisso com a tradição de Jaú. Que esse trabalho continue inspirando novas gerações e fortalecendo a cada edição esse importante patrimônio cultural de nossa cidade. Acho que não teve semana melhor para receber essa moção pós a Expo aí, uma festa linda que também está resgatando toda essa tradição da nossa cidade. Quantas pessoas que a gente vê durante o dia que chega lá, está com chapéuzão, movido a essa paixão aí, agora a gente vê. E fico muito contente, de verdade, de estar ajudando, elevando o nome de vocês aí, porque eu sei a luta de vocês. Maurício até chorou no final da terceira lá, é muito amor envolvido ali, desde começou com a família, então eu fico honrado. Gostaria de pedir ao presidente se pode filmar eles ali. Poderia ficar de pé aí, que vai pedir para casa filmar vocês.

0: Parabéns, conte comigo, com o Gé, que abraçou a causa também desde que entrou aí. Ele vai dar uma palavrinha aqui e contem sempre com a gente, tá bom? Gente que gosta sabe mesmo que realmente está resgatando tradições aí. Valeu?
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2: Boa tarde, presidente, nós vereadores, ao público presente e a vocês que nos acompanham pela TV Câmara. Bom, falar da família sertaneja para mim hoje ficou fácil, porque eu venho de tradição da minha família. E eu sei o quanto esse pessoal passa o dia a dia, eu sei como é que é. Então, falar agora do meu amigo Maurício Peixis, Danilo, do filho e da filha deles aí. Cara, para mim, eu fico até emocionado, porque no começo, eu subi aquela rampa ali, encontrei com 4 peão lá em cima naquela rampa ali, querendo arrancar o couro desse vereador aqui. Até eu provar para vocês que esse sangue aqui também é cavaleiro. Então, eu faço jus e convido a vocês, convido o Fernando, para colocar no calendário oficial da cidade a cavalgada. Certo? Então, fica aqui os meus agradecimentos para vocês, que vocês levantam essa tradição sertaneja aqui na cidade.
3: Você dá uma parte, vereador?
2: Opa!
3: Vereador, parabéns pela moção, você, o Fernando Toledo. Eu acho que essa tradição do rodeio, a tradição das pessoas da cultura, que gostam do esporte, né? O Danilo, esses meninos aqui, na época que foi uma luta, o Danilo sabe muito bem disso, para que a gente voltasse o rodeio na nossa cidade. Então, teve muitos vereadores aqui, alguns que estão aqui presentes ainda, que a gente enfrentou esse desafio, né? A Câmara Municipal mostrou que existe o esporte, e esses meninos, eles adoram esse esporte, nós também gostamos muito desse esporte, respeitando quem é contra. Eu não tenho problema de falar de quem é contra e quem é a favor, eu respeito todos.
2: Certo.
3: Parabéns pela moção, mas uma coisa eu quero deixar claro, vereador, que Jaú tem que dar oportunidade para as pessoas de Jaú também, fazer um circuito fora da Expo também. Isso é uma parte muito importante, porque no dia Moretti, Marco Brasil, Chico Quevedo, Chupeta, foi uma luta muito grande, se não fosse os meninos aqui para estar apoiando a gente também, né? Então, se hoje existe o rodeio na nossa cidade, se hoje existe o rodeio na Expo Jaú, isso é mérito desta casa,
2: certo,
3: dos vereadores e desses meninos aqui, que é da causa. O Danilo sabe o que eu estou falando. Mas parabéns pela moção, cada vez a gente tem que estar apoiando, incentivando, para que tenha circuitos fora da Expo também.
2: Com certeza.
3: Local, faça um local adequado, aonde a gente possa apreciar esse esporte, que é o rodeio. Obrigado, vereador. Parabéns pela moção.
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4: Vamos dando sequência. A gente já foi com o Fernando Toledo, o Gerrod e o Fabinho já participaram. E agora a gente tem a Dani falando, tá? Tem a Dani comentando. E eu vou aproveitar e emendar com a Dani o Gé Vieira, que também faz um comentário com relação ao calor, tá? Com relação ao problema aí das escolas, que vão enfrentar um verão bem quente e a prefeitura, a administração vai ter que realmente rebolar para se virar e conseguir aí, né? Conseguir fazer a instalação, né? Dos aparelhos de ar-condicionado, porque o verão, gente, o verão vem com tudo, viu? Vem com tudo e vem pesado, vem pesado. Mas vamos acompanhar agora, aqui no 100.7 da sua Clube FM.
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5: Bom, boa tarde, senhor presidente. Muito obrigada pela concessão da palavra. Cumprimento Vossa Excelência, na pessoa de quem me dirijo a todos os colegas e colega vereadores e vereadora, público presente, quem nos ouve. muitos assuntos. Hoje a gente precisava, acho que, de umas 2 horas, só para mim. Mas como não temos, de novo estamos falando do El Niño. Estou imitando o Luizinho, que só falava do transbordo, eu só falo do El Niño. Então, mais 2 requerimentos sobre o El Niño. As escolas, hoje nós já vimos bater 30 e tantos graus à tarde e nós estamos no inverno. Requerimento aqui, secretária da Educação, para saber sobre as nossas salas de aula. Não deixa para a última hora, não é o primeiro requerimento, depois não fica chateadinha, por favor. E para evitar que não fique tudo em vossos ombros, estamos colocando o Conselho Municipal de Educação junto, para que ele fiscalize a senhora e verifique se estão sendo tomadas as providências. Do mesmo modo, a questão da rua José Monari. Nós tivemos uma resposta de requerimento e o El Niño vai trazer também valores elevadíssimos de chuva aqui na nossa cidade, totalmente fora do previsto, em pouquíssimo tempo. E eu fiz um requerimento bem incisivo, pedindo a várias secretarias que falassem sobre a questão da rua José Monari, e o senhor Neto disse, Vossa Excelência, que as administrações anteriores, gente, tem que lembrar que a administração anterior, a última, foi sua. Já deu isso, gente. Vamos, vamos. Sabe, está andando a fila. Vamos. Aí diz que as administrações fizeram tudo errado, e aí fica caro, entre 35 e 50 milhões. E aí a Secretaria de Gestão falou que não tem nenhum estudo, nada, sobre essa rua. E eu lembro que o prefeito municipal assumiu um compromisso, acredito que as pessoas acreditam que Vossa Excelência tem palavra, e o senhor assumiu um compromisso, inclusive estava ao lado de um candidato a vereador, que hoje é vereador, lá na rua José Monari, estava com o seu vice-prefeito também, candidato, e falou que o senhor ia resolver o problema. Então, cuidado com o que o senhor promete. Então, 2 requerimentos sobre essa questão. Fizemos uma indicação para a ouvidoria, para que a gente possa abrir um canal de comunicação. Muitas reclamações em vários gabinetes sobre a ausência de placas nas ruas, indicativa do nome da rua. Fizemos uma indicação, vamos ver se a gente consegue trabalhar junto, ouvidor, para ver se a gente consegue ter aí essas informações, fazer a população participar ativamente da gestão da cidade. Sei que não é muito o interesse de muitos dos políticos que a população participe, mas acredito muito em Vossa Excelência, senhor ouvidor, e acredito que o senhor não pense desta forma. Muito bem, fizemos um requerimento sobre o Conselho Municipal dos Direitos de Defesa da Mulher, para a secretária da Mulher, e ela respondeu, achei interessante, que está contratando uma empresa de assessoria especializada que prestará suporte técnico para análise e implementação do conselho. Senhora secretária, dinheiro desnecessariamente gasto. Conselho precisa de uma lei para criar o conselho, nós poderíamos nos reunir, nós temos aqui os nossos excepcionais profissionais da área do direito, aqui lá na nossa procuradoria jurídica, nós poderíamos dar essa assessoria para a senhora e construir a 4 mãos. Mas se a senhora acha melhor gastar o dinheiro e contratar uma assessoria, pelo menos que isso ande e que chegue logo, porque nós precisamos do conselho. Do mesmo modo, perguntei para Vossa Excelência sobre providências a respeito de uma possível violação de direitos de mulher da vice-prefeita. E a senhora disse que a senhora não sabe porque aconteceu antes da senhora assumir. Pois é, mas eu te contei no ofício. Perguntei quais providências a senhora ia tomar. E a senhora disse que não sabe o que a gestão passada fez. Não tinha gestão passada. Não tinha secretária. Eu falei isso no requerimento. Só mais um detalhe, viu, secretária? Jaú se escreve com H, tem lei.
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6: Só fazendo um alerta aos responsáveis pela Secretaria de Obras da cidade em relação a esse assunto do calor. Meu amigo Lampião, meu amigo Tito Coló, faz 1 ano que o ar-condicionado da escola Lúcia Sampaio vereador Ângelo Ronquizel, no distrito de Potunduva, estão instalados e não foram ligados. O calor está chegando. Na Lúcia Sampaio já compraram o ar, na outra escola de Potunduva já compraram o ar, mas não adianta comprar o ar se a secretaria não for lá e fazer a obra, porque tem que trocar a fiação para poder aguentar o ar-condicionado funcionar. Eu li nessa semana em uma rede social uma publicação onde o rapaz dizia: não adianta o prefeito ser bom, está com um índice bom de aprovação na cidade, se a equipe não ajudar, vai acabar refletindo no prefeito. Então, gente, vamos colaborar com o prefeito. Ele já autorizou, ele ligou na minha frente, Dani, pedindo, quando foi entregar os uniformes, que faz muito tempo, para solicitar e arrumar. E o pessoal até agora nada. Então não adianta comprar ar-condicionado se não tiver a colaboração de todas as secretarias para poder resolver os problemas, Matheus. Vai continuar no calor. Vai vir o calor, vai passar o El Niño e nada vai ser resolvido. Abraço.
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4: Eu volto a bater nessa tecla do problema de não ser só instalar o ar-condicionado, né? Tem que adaptar toda a parte elétrica para que funcione. Isso não é barato. Não é uma coisa que faz do dia para noite, demanda um baita investimento, demanda aí uma avaliação estrutural do cabeamento, o padrão. Não adianta também trocar a fiação da escola se o padrão de energia de entrada da escola não comporta a tensão, né, a demanda de energia. Então a gente está falando realmente de um trabalho que não é fácil, não é chegar, fazer um buraquinho na parede, pôr um suporte e instalar e ligar no fio. Não é assim que funciona. Mas fica aí o alerta, inclusive dos vereadores, né? Até do próprio presidente, o Zé Vieira, alertando aí todas as secretarias para que se mexam, porque o verão vai vir pesado. E aí, gente, é assim, passa mal mesmo, né? A gente tem desmaio, a gente tem aquela loucura toda. E não é só ar-condicionado, isso vale para todas as escolas das cidades aqui da nossa região. Nós estamos no interior do estado de São Paulo e vamos enfrentar um verão extremamente quente. Atenção, autoridades municipais, prefeitos, vereadores das cidades da região. Existe a necessidade da climatização. Hoje em dia, ar-condicionado não é item de luxo, é necessidade. Ar-condicionado não é mais um item de luxo, é necessidade, até para que as crianças possam ter aí um aproveitamento na aprendizagem, que senão a gente está enrolado, tá? Então fica dado o alerta aí. E aproveito, já emendo esse alerta também às autoridades municipais, não só de Jaú, como de Bariri, Itaju, Boracéia, Bocaina, Itapuí, Barra Bonita, Pederneiras, Bauru, Araraquara, Ibitinga, todas as cidades que a gente entra com o sinal da Clube hoje, não são poucas, né? Além do ar-condicionado, as escolas necessitam ter bebedouros com qualidade, com água fresca e gelada, né? Chega nessa época do ano de calor, as reclamações, elas borbulham de unidades escolares onde o bebedor não dá conta, onde o bebedor está quebrado, onde não tem água gelada para tomar, onde não tem água fresca. Então, entendam, senhores vereadores, senhores prefeitos, prefeitas, autoridades, secretários de educação, infraestrutura, secretárias, diretores, nós estamos em agosto. Vai fazer calor. Agora é o momento de correr atrás e não deixar para a última hora. Não adianta chegar no verão, gente. Atenção, senhores prefeitos, prefeitas. Não adianta chegar no verão e começar com aquela desculpa: ai, viu, mas nós estamos correndo, não deu tempo, o verão começou ontem, o pessoal tá reclamando que não tem água gelada, mas o verão começou ontem, pelo amor de Deus, hein? Não vem com desculpa pra incompetência, tá? Resolvam já. E aí eu vou dar um puxão de orelha lá em Bariri, no Saemba, em Bariri. Como é que estão os bebedouros que existem instalados pela cidade e que são responsabilidade do Saemba? Estão funcionando? Tem água? Tem água gelada? Trocou o filtro? Fez manutenção? Tá limpinho? Se não tá funcionando, coloque para funcionar. Se não está funcionando, coloque para funcionar. O Saemba aumentou o preço da água, nós tivemos um aumento considerável, porque a desculpa era que não tem dinheiro para fazer manutenção, não tem dinheiro para isso, não tem dinheiro para aquilo. Agora tem. O Saemba agora em Bariri tem dinheiro. E o que que vai ser a desculpa agora? Porque antes era o dinheiro, agora tem dinheiro, porque tá cobrando, a água tá cara, não tá barato não, a água tá cara. Qual que é a desculpa para não ter o bebedor limpo e funcionando com água gelada em todas as unidades de Bariri? Qual é a desculpa para ainda termos hoje bairros como a Nova Bariri, que tem um problema eterno de abastecimento de água em alguns pontos? Não tem desculpa. Não tem desculpa. Dinheiro tem no caixa. Dinheiro tem no caixa. Então use o dinheiro, tá? Esse puxão de orelha é no Saemba, em Bariri. Não dá para aceitar mais desculpinha esfarrapada de que não conserta os bebedouros porque não tem dinheiro e que tem bairro sem abastecimento porque o poço tá com problema, a parede do poço tá trincado, a bomba tá entupida, a água não... Viu? Tem dinheiro. Tá cobrando e cobrando bem da água agora em Bariri. Tem dinheiro. Então faça e aconteça, por favor. Porque senão é uma vergonha isso. E voltando agora para Jaú, acabei encontrando a reclamação. Atenção, senhores vereadores. Atenção aí. Alô, prefeito Ivan Cassaro. Dá uma olhada aqui, filho. Ó, tem um pessoal reclamando aqui do transporte público Jaú ao distrito de Potunduva. Atenção, autoridades. Atenção, senhores secretários. Tá? Os usuários estão reclamando do transporte público que liga Jaú ao distrito de Potunduva. Eles estão dizendo que a empresa despreza, né, o pessoal que usa, ônibus atrasados, ônibus quebrado, ônibus ruim para rodar, tá? No meio do caminho para o ônibus, e quando reclama, o pessoal da empresa alega que não tem mecânico para atender a frota, né? Então o pessoal reclama, empurra para um, empurra para outro, empurra para um, empurra... Aí a empresa... Aí é o seguinte, o pessoal, esse papo furado que não tem mecânico para atender a frota, isso aí é conversa esfarrapada para boi dormir. Eu tenho certeza que o que a prefeitura se propôs a pagar, tá pagando, né? Então o ônibus tem que se virar, a empresa tem que se virar para dar um transporte de qualidade. Então fica aí a dica à administração municipal aqui de Jaú, viu? Fica a dica a quem é o responsável, o gestor deste contrato com a empresa que presta o serviço aí de transporte público na cidade. O pessoal está reclamando do transporte público que liga ao distrito de Potunduva. Ônibus ruim, ônibus que quebra direto, ônibus sucateado, e quando reclama, a empresa diz que não tem mecânico para atender a frota. Aí é um problema da empresa, não do usuário que paga. Aí o problema é da empresa, não do usuário que paga. Se você se dispõe a fazer um serviço, que faça com qualidade. Para fazer meia boca, não faça. Se não tá dando, pede para sair e entre uma empresa que consiga fazer. Tá bom? Fica a dica aí.
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7: Presidente, membros da mesa diretora. Vou
6: apresentar o vereador. Com a palavra, o vereador Matheus Turini.
7: Agradeço, presidente. Então, por favor, quero. E é só. Olha só, então vamos lá. Presidente, obrigado pela palavra. Só complementar aqui, presidente. Ar-condicionado não é mais luxo em tempos de El Niño. Simples assim. Ar-condicionado é um aparato para garantir a qualidade do serviço prestado, tanto na educação como em outros serviços públicos. Se atende pessoas com conglomerados, precisa ter ar-condicionado. Complemento, nós já fizemos emendas parlamentares para ir destinação de compra de ares condicionados para escolas, para postos de saúde. Eu fiz mesmo para o próprio CAPS.
8: E nós temos hoje um posto, se eu não me engano, lá dos comerciários, é um posto de saúde que também está sofrendo com as altas temperaturas. Se é serviço de educação, se é serviço de saúde, se é serviço que atende grandes conglomerados de pessoas, precisa ter então um mínimo para garantir a qualidade do serviço. Fico feliz que a gente faz coro nesta casa para garantir a melhor qualidade de atendimento para o povo jaoense. Prefeito, secretários, vamos sair da inércia aí, porque o povo paga imposto para ter o serviço bem realizado. Complementando aqui agora com os meus requerimentos, fiz um requerimento, senhor presidente, também, no que diz respeito ao Programa Nacional Aldir Blanc. Nós temos o PNAB, que é justamente um programa desenvolvido pela Secretaria de Cultura, pelo Ministério da Cultura, secretarias de Estado e secretarias municipais, que diretamente injeta serviços ali na própria, no própria cultura da cidade. Então, nós estamos falando de, não são recursos públicos destinados para servidores, são recursos de impostos destinados para fomento da cultura. E aí nós estamos preocupados, porque o edital está aberto, nós temos já um cronograma sendo seguido, e nós não temos, pelo menos, é o que os artistas estão sentindo, uma certa mobilização para garantir a continuidade desse programa. A Secretaria Municipal de Cultura está com um secretário interino já tem há um bom tempo. É como o vereador Fernando Toledo falou aqui, nós temos algumas ações que a Secretaria de Cultura e Turismo realiza, mas que passam por essa casa, que foram deliberados, na verdade, por essa casa, e o secretário que está lá está apenas executando, e a cultura ela vai ficando escanteia, ela vai ficando passada, ela vai ficando para trás, Então, simples assim, precisamos saber se está o programa conforme as exigências para a gente garantir a melhor execução dessa política pública para a nossa população. E falando de programas, eu estou também falando sobre programa habitacional. Nós, na semana passada, tivemos uma discussão referente a isso, já tivemos também um engenheiro civil vindo a esta casa para poder dizer o quão difícil está a documentação junto à Secretaria de Planejamento Urbanístico referente a aprovações na esfera privada. Aí fica a pergunta: qual é a proposta de programa habitacional para o munícipe jaoense? Nós precisamos deixar bem evidente qual é essa política, e nos últimos 6 anos isso não tem ficado claro, nem por conta da iniciativa privada, porque nós tivemos aqui pessoas, munícipes, reclamando desse serviço como ele vem sendo prestado, nem por iniciativa pública, porque qual foi a última vez, munícipe, que você lembra que teve o último programa de, vamos lá, né, com o nome popular, das casinhas habitacionais entregues pela população? Então, nem iniciativa privada está conseguindo deslanchar e nem por programas habitacionais com recursos públicos nós estamos vendo. Está aqui a cobrança. Não adianta ter secretaria, não adianta ter secretário lá, que pelo menos sabemos que tem bastante poder e influência, mas se não retorna isso para a população. Isso não dá para aceitar. E aí nós fizemos um requerimento também no que diz respeito a contratos médicos. Nós, na última legislatura, fizemos um trabalho bastante árduo, que hoje já resulta num processo com 52 mil páginas junto ao Ministério Público, e que nós vamos continuar com os atuais contratos. A gente deixa os contratos andarem, eles serem executados, e agora a gente está querendo saber como está essa execução. Há reclamações. Nossa única tarefa, quando a gente fiscaliza, é garantir que a população tenha o melhor serviço público prestado para ela.
4: 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Vamos diretão com o João Pacheco? Vamos lá? Comentário de expediente agora, aqui no Jornalismo da Clube. Aliás, só para esclarecer os nossos ouvintes, nós estamos apresentando na mesma sequência, respeitando a todos os vereadores. Não tem situação, não tem oposição. Tem vereadores e você acompanha aqui na sua Clube FM.
6: Com a palavra o vereador João Pacheco.
9: Membro da mesa, os vereadores pares, público presente e você que nos assiste pelas outras redes remotas. Eu fiz um requerimento sobre o cruzamento da Avenida Rodolfo Manhane com a Rolando D'Amico. Isso aí, na verdade, é aquele cruzamento onde existem o fórum, a OAB, um banco, uma faculdade, uma escola, que é o Saint-Exupéry. Enfim, ali é um lugar de contingente de pessoas, de transeuntes muito grande. E ali está gerando uma insegurança na hora de atravessar. Eu fiz um estudo de semáforo, mas não é isso só. Qualquer outro trabalho que seja viável e que gere mais segurança e mais organização para se atravessar ali a rua, para se fazer a travessia com segurança, seria bem-vindo. Por quê? Porque ali vem carro de todo lado. São três ruas, né? Na verdade, que desembocam naquela ponte. Então, ali há um estreitamento natural e isso... O transeunte, o pedestre, é sempre a parte mais frágil e nós temos que pensar nessa solução. Semelhante a isso, também tem uma outra solicitação minha, que é com relação à Avenida Isaltino do Amaral Carvalho, no cruzamento com a Travessa José Veríssimo. Ali é uma questão só de automóvel, não é uma questão de pedestres, mas está gerando muita insegurança, por quê? As pessoas vêm subindo ou descendo a avenida, resolvem se utilizar daquele vão que existe na avenida para atravessar a própria avenida. E ali não há espaço para isso. Então o carro fica atravessado no meio da rua e as motos descendo e subindo. Isso vai, assim, não estou querendo que aconteça, mas isso pode gerar um acidente a qualquer momento. Esse estudo tem que ser feito o mais breve possível, ele tem que ser ou interditado ou feito um contorno, né? Para que as pessoas, não sei se ali há espaço suficiente para um contorno, mas alguma coisa tem que ser feito, porque quando todo mundo resolve usar uma via pública da maneira que quiser ou da maneira que seja mais expresso para si, isso inevitavelmente gera a confusão de ações ou de intenções, né? E aí, isso aí acaba uma hora ou outra havendo uma colisão, né? Então, o Estado tem que se antecipar a essas situações. As pessoas que moram na avenida, ali no prédio, ali existem dois prédios altos ali, as pessoas que moram ali estão sempre falando, toda hora fazendo barulho, brecada, buzinando. A gente sabe que isso está prestes a acontecer, porque é um trecho nevrálgico do nosso trânsito, assim como o da avenida da rua Rolando Dami com a avenida Rodolfo Maiane. Também eu gostaria de mencionar sobre os fenômenos naturais, que foi aqui citado. Fenômenos naturais são realmente são perigosos e a gente tem que olhar para eles. Um dado que é iminente, que a gente pode usar, é o passado, né? Porque pelo passado a gente acaba analisando a intensidade, os motivos e as causas e os efeitos, ou seja, o que aconteceu. No estado do Paraná, por exemplo, houve em 1975 a geada negra, que queimou todos os pés de café e mudou a estrutura econômica do estado. Houve um êxodo rural muito grande. Enfim, esses fenômenos são realmente... Eventualmente acontecem e geram desastres e muitos problemas, né? Eu vi também um requerimento aqui do Dr. Paulo de Tarso falando sobre solicitando um estudo de se colocar na rodoviária um telhado, uma estrutura metálica, como foi feito aqui. Eu acho que poderia ser um objeto de estudo realmente. O único problema, entrave que pode haver ali seria o fato da rodoviária ser um prédio histórico. Eu não sei se os órgãos de preservação de imóveis históricos permitiriam. Mas se não, é uma alternativa para que a gente consiga minimizar os vazamentos e as goteiras daquele prédio. Obrigado, senhor presidente. Por enquanto era isso.
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4: Vamos dando sequência? Vamos. Bom. Quem vai agora participar é o Dr. Paulo de Tarso, viu? Que no expediente comentou aí alguns assuntos. Se você se liga agora aqui na Clube, vamos lá.
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6: Com a palavra o vereador Dr. Paulo de Tarso.

0: feito a coleta, diferente de falar em fazer asfalto, né, que aí é por conta realmente do condomínio, mas a coleta que está lá no IPTU que todo mundo paga, eu acho que seria direito desses condomínios, eu acho que precisaria regularizar e ver o porquê que em alguns, se é decisão do próprio condomínio ou não, mas em alguns está se entrando e fazendo a coleta, outros estão ficando sem, tá? Então unificar e deixar a coleta aí de lixo que seja uma coisa justa para todo mundo. É, pedindo aqui também a implantação de academia ao ar livre lá no Jardim Maria Isabel, uma solicitação ali da comunidade. Quanto que falou o nobre vereador João Pacheco aqui quanto à cobertura da rodoviária, a gente sabe que é uma coisa um tanto quanto complexa, mesmo porque, salvo engano, a arquitetura, tanto daqui do prédio da prefeitura quanto da rodoviária, ela exigia uma laje úmida de sustentação, a laje tinha que ter essa umidade e tal. Não sou engenheiro para estar dando palpite, mas eu acho que é alguma coisa que, respeitando a arquitetura tal, e quem sabe essa cobertura viesse até mesmo vir a proteger o patrimônio que está abaixo dela, né? Como uma maneira de proteger e fornecer reparo àquela estrutura que eu acho que está carente já há bastante tempo de um olhar mais carinhoso por parte das autoridades no sentido da preservação desse objeto tão histórico aqui para a nossa cidade, né? A assinatura de quem tem ali quanto arquiteto é poucas as cidades que tem. É, a construção do viaduto lá para a integração do bairro do Santo Antônio ao Maria Luísa, isso não é assunto novo, desde a época do Tófano, isso já o Tófano já tinha visto o projeto de viabilidade, parece que tinha levantado o recurso. Estamos solicitando ao deputado seu Paulo Soares para que retome essa discussão. Seria muito interessante a possibilidade desse viaduto entre os dois bairros, unindo esses dois bairros. Câmeras de segurança lá no cemitério também foi pauta aqui dos nossos requerimentos. Nobre vereador Lampião, dá uma olhadinha só numa coisa que nós conversamos a respeito das câmeras. Houve um orçamento impositivo para compra, mas olha só, foi um projeto pela metade, falou para comprar a câmera, mas não falou para quem instalava. Agora foram fazer o projeto de instalação, só que agora tem que fazer uma outra concorrência que tem que comprar fio para fazer a ligação. Tá faltando fazer, olha gente, me desculpe, né? É hilário, se não cômico. Eu fico pensando, eu prefiro pensar que existe maldade, porque depois seria uma falta de senso, né? O camarada aí fazer uma instalação, sabendo que tem que fazer uma licitação, o que vai na licitação? Quer que eu faça a lista? Né? Vai fio, vai prego, vai parafuso, tem toda essa situação, aí de repente contrata a empresa, agora tem que fazer uma outra licitação para falar do material. Isso é brincadeira, se cobrir vira circo, se cercar vira hospício. Não é brincadeira. A viabilidade da utilização também do sistema de água lá do córrego da Figueira, lá dos altos, tá, passa a pasta 52 rapidinho, por favor. Tá, isso foi encaminhado para um dos moradores de lá e muitas vezes estão com dificuldade de encher o caminhão pipa, e olha, tem ali um fornecimento, aparentemente uma água acanhada, se a gente for contar minuto a minuto, mas de um dia para o outro, acho que dá para encher alguns caminhões, a quantidade de água que está por ali. Estão pedindo ali para se observar e ver essa possibilidade de se utilizar essa água que está indo embora, tá? E requerimento da Associação de Diabetes, a gente volta a falar na palavra livre. Muito obrigado.
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2: Vamos com o Tito? Vamos? Tito Coló? Agora? Vamos lá.
3: Com a palavra o vereador Tito Coló Neto.
4: Senhor presidente, nobres vereadores, público presente e você que está nos vendo através da TV Câmara. Eu ia usar a palavra livre depois, mas eu tenho que, são algumas coisas, eu tenho que comentar uma agora aqui de uma resposta que eu recebi. E sobre o parquinho do Sila Bauab. Agora, o parque, não vem vereadores querer agora colocar para se fazer parques nas escolas e creches. Senão eu vou mostrar umas coisas que eu tenho aqui, inclusive de documentos. tá?

0: só avisando, né? Que o prefeito deu a declaração e eu tenho aqui, inclusive, para colocar depois na palavra livre, né? O seu prefeito falando. Nobre presidente, olha só, a zona azul nossa, ela não sai, não quer sair, ela está enroscada. E o porquê? Nós fizemos o requerimento voltou com uma resposta do Neto Leonelli, dizendo, tá, da Secretaria dele de Habitação, respondeu que fizeram os ajustes cabíveis ao processo, sobre o projeto. Fizeram. E aí foi retirado novamente pela Secretaria do seu Márcio PX. E sabe que eles alegaram aqui? Olha, eu quero não acreditar, mas eu vou ler o que veio na resposta do requerimento. Prestem atenção. Eles responderam que pediram de volta o projeto por conta, vereador Lampião, de problemas enfrentados por outras cidades. Aí não dá, né? Aí virou piada, né? Vocês são secretários de Jaú. Se outra cidade tiver um problema, problema de outra cidade. Eles que se virem com os problemas deles. Tá? Nós temos que ver aqui, tentar achar o caminho para resolver o problema da Zona Azul. Tantas cidades têm, funciona perfeitamente, tá? Bauru, Botucatu, São Carlos, Araraquara, todo lugar tem. Ah, mas comparou a gente com cidade de 20, 30, 40. É isso? Ah, pelo amor de Deus. Isso não tem cabimento, gente. Isso aí, ó, é falta de boa vontade, igual falou o nobre presidente aqui agora, para não prejudicar o senhor prefeito. Você acha que isso aqui é uma resposta? Podia usar qualquer tipo de coisa e falar assim, ó, estamos atrás de empresa, estamos atrás de tentar resolver, estamos atrás... Mas não alegar que outras cidades também têm esse mesmo problema da capacidade para se executar o projeto. Aí não, né? Aí a gente não tem nem como carimbar um negócio desse, sem dúvida alguma. E nos 2 minutos que falta, por favor, Cláudio, passa 247. Olha aí, isso aí é o parquinho que foi feito lá no Sila de Lúcio Bauab, tá? E o que os moradores estão pedindo? Que eles querem que coloque areia no parque. Eles não querem a grama. Eles querem que o parque, para as crianças brincarem no parque, tem que ser areia, né? É exatamente, tá? Então, viu? Você quer uma parte, vereador?
1: É. Parabéns pelo seu requerimento. Precisa fazer uma caixa de concreto e colocar areia, porque isso aí acaba o problema, né? E isso está em vários parquinhos. Esse problema não é só lá, é em vários parquinhos da nossa cidade. Tem que ser feita a caixa de concreto e colocar areia. Aí funciona, senhor vereador. Parabéns pelo requerimento.
0: Obrigado pela parte, não, vereador. E só para encerrar esse 1 minuto meu. Quando o vereador Fábio comentou sobre a moção do Fernando e do Roda, eu quero dizer o seguinte: votei contra o rodeio, não fui no rodeio e voto contra o rodeio sempre, tá? Tô aqui em defesa dos animais e não tenho medo nem receio de falar de nada, tá? Eu sou bem claro naquilo que faço, tá? Sou da equipe de proteção dos animais e vou continuar sendo. Tem quem gosta, que nem o Fábio falou, né? De rodeio, e tem quem não gosta, tá? Eu não fui um dia na Expo, tá? E também não tive o prazer ou desprazer de ver o rodeio, tá? Obrigado, nobre presidente.
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3: Rapidinho com o Fabinho, vamos lá? Vereador Fábio de Souza aqui na Clube, vamos lá.
4: Com a palavra o vereador Fábio Souza. O Fabinho. E vou pedir por gentileza, quando for pedir a parte, pedir no microfone.
5: Senhor presidente, me desculpa, mas eu achei que tinha pedido no microfone, viu? Então, errar é humano, faz parte. Vereador Tito Coló, eu respeito a opinião, disse aí quando na minha fala, né? Quem é a favor e quem é contra, essa é a democracia. É a democracia e nós temos que respeitar, eu respeito. E tenho coragem de ter as minhas opiniões, como outros também têm coragem de ter as suas opiniões e ver o que é melhor, né? Tem um que gosta do vermelho, tem um que gosta do azul, E essa é a democracia que nós vivemos, meu amigo. Tá bom? É, senhor presidente, eu tenho um requerimento a respeito dessa grama São Carlos. Fui questionado novamente. Pessoas que residem próximo à praça do Jardim Santo Onofre, que disseram que a praça não tem essa grama São Carlos. Foi feito o edital, a compra dessa grama. Eu quero que me responda, secretaria. Foi plantada essa grama de acho ou não foi plantada? Só isso. Porque quando foi comprada essa grama no edital, falaram que era para o Santo Onofre. Vocês plantaram no Santo Onofre, na praça? Responde, criatura. Entendeu? Responde. Não foi plantado. Aonde foi plantado? Aonde que foi plantado? Na compra. Então não fala que foi comprado no Santo Onofre. Ou a grama morreu. Ou não cuidaram da grama. É só isso que eu quero saber. Será que é difícil? Né? Entendeu? Eu quero saber o endereço e as fotos dos locais onde aonde foram plantadas essas gramas. Absurdo isso. Fala que vai comprar para plantar na praça lá no tal lugar. Não planta. Plantou aonde? Não responde. Vocês estão pensando o quê, rapaz? Entendeu? Aí eu fiz uma indicação, senhor presidente. Cláudio, pasta 447, por favor. Chácara Ferreira Dias. Olha para vocês ver. Eu quero pedir à secretaria competente. Os moradores ficam mandando. Lógico que é a população que cria isso aí. Isso aí não é. Não foi a prefeitura que colocou. Mas existem moradores que moram de frente aí. Eu queria pedir à prefeitura que usasse a competência da fiscalização, de pôr ordem naquilo que está errado. Quem que é dono dessa área aí? Tem que notificá-lo para resolver o problema. Não sei o que fazer. Agora, como que nós vamos fazer se os pagadores de imposto, de IPTU, ali na Chácara Ferreira Dias, tem que conviver com isso? A mulher que falou que mora de frente com essa barbaridade que o homem provoca, né? Que não tem educação. Ela falou que tem problema de bicho peçonhento, é uma situação difícil, né? Então eu queria pedir a secretaria competente, a fiscalização, que fosse até o terreno, já que as pessoas que jogam essa tranqueiraiada tudo aí, então o dono do terreno vai ter que fazer alguma coisa, né? Infelizmente é assim, ou murar, ou cercar, ou aí nós vamos ver o que vai fazer. Agora não pode o pagador de impostos ficar pagando para um proprietário que tem uma área lá, nada contra, uma área lá, e aí vem o Zé Lixinho, vai lá, vai jogando. A pessoa não pode ver o lixo que começa um jogar atrás do outro, né? Aí quem mora na frente que paga o preço. E, senhor presidente, eu queria dizer também a Sônia, do Jardim Orlando Meto, que ela, na sessão anterior, ela citou, bem breve, a respeito de casa abandonada na cima da casa dela. Sônia, a gente vai estar vendo isso aí para que a prefeitura tome providência a casas abandonadas, né? Casas que não usa há muitos anos e atrapalha a vida do cidadão. Mas na palavra ele vê o voto, senhor presidente. Muito obrigado.
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3: Tá aí o vereador Fabinho encerrando então a edição de hoje, porque não dá tempo de mais nada, né? Obrigado pela audiência e sintonia. São Miguel Arcanjo, defendei-nos no combate. Quem como Deus? Ninguém, nunca, jamais, ninguém como Deus. Maria passa na frente, pisa na cabeça da serpente. A gente se encontra amanhã aqui ao vivaço no 100.7 da sua clube. Gente, quinta-feira, ó, tá indo. Sexta tá chegando. Ô, coisa boa. Tchau, povo de Deus.
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10: Olá, boa noite.
11: Boa noite para você que nos acompanha em todo o país.
10: Quinta-feira, 20 de agosto de 2026.
11: Vamos aos destaques do dia.
10: Estratégia brasileira para inteligência artificial.
11: Ações incluem a compra de um supercomputador para processamento de IA, formação de profissionais e transferência de tecnologia.
10: Transferência eletrônica de veículos.
11: Nova resolução estabelece regras para operação digital de compra e venda de carros.
10: E vamos saber mais sobre a atualização da Lei Seca com o secretário nacional de trânsito, Adroaldo Catão.
12: Prevê a possibilidade de certificar os chamados drogômetros, equipamentos para aferir a presença de outras substâncias que estão, no momento da abordagem, atrapalhando a capacidade psicomotora e impedindo direção mais segura.
11: Setor elétrico se prepara para efeitos do El Niño.
10: A atuação quer dar mais segurança ao sistema. Luciana Colares de Holanda.
13: Para aumentar a segurança do sistema, o Comitê de Monitoramento do Setor Elétrico aprovou a antecipação de 1,8 gigawatts de capacidade.
11: E você vai saber como escolher eletrodomésticos e eletrônicos mais econômicos para a sua casa.
10: Na apresentação da Voz do Brasil, Luciana Vasconcelos e Luciano Seixas.
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10: Um supercomputador para desenvolver inteligência artificial em grande escala.
11: Além de parcerias com outros países para capacitação e desenvolvimento dessa tecnologia.
10: Ações anunciadas hoje que fazem parte do Plano Brasileiro de Inteligência Artificial.
14: Entre as ações anunciadas nesta quinta-feira, está a aquisição por meio de edital competitivo de um supercomputador para treinar modelos e desenvolver inteligência artificial em larga escala. O equipamento vai alcançar cerca de 7.200 petaflops, ou seja, será capaz de fazer cerca de 7,2 quintilhões de operações matemáticas em apenas um segundo e deve figurar entre as 10 maiores máquinas do mundo em capacidade de processamento de IA. A ministra da Ciência, Tecnologia e Inovação, Luciana Santos, detalha o impacto da inteligência artificial na vida das pessoas.
15: Para que essa supercomputação? É para desenvolver vacinas e medicamentos. É para poder garantir antecipação das chuvas e secas. É para poder melhorar a produtividade da indústria brasileira. E em tudo isso, o IA vai nos ajudar. O supercomputador não serve apenas para fazer conta mais rápido. Ele serve para transformar problemas que levariam décadas para resolver coisas do dia a dia do povo brasileiro.
14: O supercomputador será instalado no Parque Tecnológico Augusto Severo, na Universidade Federal do Rio Grande do Norte. O estado foi escolhido devido ao grande potencial energético. A presidente do Conselho de Administração do Parque, Ângela Maria Paiva Cruz, explica o que a chegada do equipamento vai representar para a região.
16: A instalação do supercomputador no Rio Grande do Norte demonstra que a ciência brasileira se fortalece quando alcança diferentes territórios, mobiliza talentos e transforma conhecimento em oportunidades para a sociedade.
14: As ações integram o Plano Brasileiro de Inteligência Artificial. Também foi anunciado o início da estruturação de uma nuvem brasileira por meio de uma parceria entre os setores público e privado. O objetivo é criar uma alternativa nacional para armazenar e processar dados e sistemas, como explica Esther Dueck, ministra da Gestão e da Inovação em Serviços Públicos.
17: O serviço na nuvem ainda é prestado por uma empresa estrangeira. Tem uma chinesa e 5 americanas, mais ou menos. São 6 empresas no mundo que são capazes de operar um serviço de nuvem com todos os serviços que estão embutidos ali. O que a gente está fazendo aqui é que a gente quer criar uma capacidade nacional de fazer o serviço de nuvem.
14: Também foi anunciada cooperação tecnológica com empresas da China para desenvolver modelos de IA em língua portuguesa e capacitar 3 mil brasileiros em 5 anos. O Brasil fará ainda parceria com a Espanha para aumentar a capacidade brasileira de desenvolver chips. Reportagem Gabriela Noronha.
18: Atenção, motoristas de táxi e aplicativos interessados em comprar um carro.
10: O valor do financiamento para quem está cadastrado no Move Brasil aumentou de 150 para 200 mil reais.
18: É o que determina a portaria publicada pelos Ministérios do Desenvolvimento, Indústria, Comércio e Serviços e do Ministério da Fazenda.
10: A nova portaria também inclui entre os veículos elegíveis os híbridos com diferentes combinações de fontes de energia, integrando motor elétrico e motor a combustão que utilize álcool, gasolina ou ambos.
18: A elevação do teto e a inclusão de outros veículos híbridos amplia a oferta, mantendo os critérios de sustentabilidade e eficiência energética, como explica Wallace Moreira, secretário de Desenvolvimento, Indústria, Inovação, Comércio e Serviços.
19: Atualizar esse valor para que os trabalhadores possam ter acesso a esses modelos de carros é fundamental. O taxista, ele consegue comprar um carro com preço acima de 150 mil e com descontos que ele tem fica abaixo de 150. Como o programa ele contabiliza o preço que está na nota fiscal, o trabalhador de aplicativo fica numa desvantagem. Isso corrige ali e contribui para que esses trabalhadores possam comprar esses carros. Os critérios para acessar o programa continuam os mesmos, assim como os critérios de habilitação ao programa também não alteram.
10: Para solicitar adesão ao programa, acesse movebrasil.sistema.gov.br.
18: E Luciano, quem pretende comprar ou vender um carro usado vai poder agora fazer todo o processo por meio digital.
10: Uma nova resolução do Conselho Nacional de Trânsito autoriza a transferência de veículos de forma 100% eletrônica.
18: O procedimento vai reunir em uma única plataforma a assinatura do documento, a quitação de débitos e pagamentos de taxas.
10: Outra novidade é a modalidade de transferência custodiada, quando a liberação de recursos fica condicionada aos requisitos da transação.
20: A norma cria 3 modalidades de transferência de propriedade: convencional, eletrônica e eletrônica custodiada. Na modalidade eletrônica, as etapas do processo poderão ser realizadas digitalmente com integração ao Renavan, desde que seja feita a vistoria do veículo, entre outras exigências previstas. Quando estiver disponível, comprador e vendedor poderão realizar em um mesmo fluxo eletrônico etapas como o registro da negociação, a assinatura eletrônica da transferência, a consulta e o pagamento de débitos e taxas dos DETRANs estaduais e a conclusão da mudança de propriedade. Já na modalidade de transferência eletrônica custodiada, será possível manter em custódia o valor da negociação do bem durante a operação. Atualmente, a transferência de propriedade já conta com instrumentos digitais. Com a nova resolução, foram estabelecidas as condições para integrar essas etapas em um fluxo eletrônico vinculado ao Renavan. As operações também ficarão mais seguras com requisitos de segurança definidos pela norma, como autenticação individual e multifator, rastreabilidade, trilhas de auditoria e mecanismos de prevenção e detecção de fraudes. Daniele Popov para a Voz do Brasil.
18: A fiscalização de trânsito poderá usar agora novos equipamentos para detectar, além do consumo de álcool, também o uso de drogas pelos motoristas.
10: A mesma resolução do Conselho Nacional de Trânsito que atualizou a Lei Seca estabeleceu ainda algumas mudanças nos procedimentos para testar os condutores.
18: Esse teste será feito em uma triagem inicial com equipamentos mais sensíveis e, em caso positivo, em uma segunda etapa com o bafômetro.
10: O secretário nacional de trânsito, Adroaldo Catão, conversou comigo e Mariana Jungmann mais cedo e explicou o que muda e o que permanece igual na fiscalização sobre o consumo de álcool e drogas. Acompanhe.
1: Secretário Adroaldo Catão, seja muito bem-vindo à Voz do Brasil. Vamos falar dessa atualização sobre as regras da Lei Seca, que foram aprovadas recentemente. O que que o senhor destaca como mudanças mais importantes?
21: Olha, eu destaco dois pontos importantes. Primeiro, isso que você falou bem, é uma atualização, né? A Lei Seca está completando aí 18 anos de muito sucesso e era o momento de fazer algumas modificações no âmbito da resolução do contrato. Ou seja, tudo que está na lei, no Código de Trânsito, permanece. Tá? O que a gente fez foi atualizar alguns procedimentos. E aí eu destaco dois pontos. O primeiro é o seguinte, o cidadão que for abordado inicialmente, ele agora vai poder fazer uma espécie de pré-teste, uma triagem. Né? Isso facilita também o trabalho dos policiais, dos agentes. Por quê? Porque o cidadão que vai fazer aquele teste inicial, ele somente se for detectado algum indício de álcool, né, nesse primeiro teste, é que ele vai ser encaminhado ao uso do etilômetro oficial, que é esse que vai gerar, de fato, uma eventual penalidade. Isso facilita o trabalho também das polícias, evita filas, né, congestionamentos. Esse é um tipo de procedimento que, inclusive, algumas polícias já utilizam, tá? Mas isso não estava previsto na norma, isso gerava alguma insegurança jurídica. Então, a gente fez essa atualização, que é justamente para dar segurança jurídica, tanto para o cidadão quanto para o agente. Isso também permite que haja um tempo, né, entre o primeiro teste e um eventual segundo teste, para aqueles casos que muitas vezes geravam, inclusive, algumas manchetes sensacionalistas na imprensa, dizer assim, olha, o cidadão usou enxaguante bucal, vai aparecer álcool na boca, e a gente sabe que não é bem assim, porque esse álcool ele não permanece na boca muito tempo. Então, o tempo entre fazer um primeiro teste e um segundo será suficiente para tirar qualquer dúvida, né? Porque o objetivo, obviamente, da Lei Seca não é pegar quem usa enxaguante bucal, mas sim quem bebeu e está dirigindo e, portanto, pode ter a sua capacidade de dirigir alterada. E o segundo ponto que eu destaco é a previsão dos equipamentos que têm sido chamados popularmente de drogômetros, né? Que são equipamentos que visam a detectar o uso de outras substâncias, que é a expressão que o Código de Trânsito utiliza. Tem o álcool e tem outras substâncias que também podem causar dependência e alteração da capacidade psicomotora. Então, a previsão desses equipamentos dá também segurança jurídica para que, a partir de agora, o Inmetro possa certificar esse tipo de equipamento, que, a partir daí, vai poder ser utilizado também nas operações Lei Seca para detectar não só o álcool, mas também essas outras substâncias que também levam a um risco, né? Dirigir tendo usado drogas ou usado esse tipo de substância, obviamente, leva a um risco à sociedade.
10: Secretário, as novas normas também prevêem que o agente de fiscalização deverá registrar pelo menos dois sinais observados que confirmem a alteração da capacidade psicomotora do condutor. Antes, só o teste de alcoolemia era usado. Qual a importância desse registro adicional se já tem o bafômetro?
21: Não, na verdade, não é um registro adicional. É um ou outro. O que é que acontece? Você pode usar já era assim, tá? Isso é importante dizer. Hoje, já está previsto na lei que o agente ele pode detectar comportamentos que mostrem que o cidadão está com seu comportamento alterado, né? Pelo uso de drogas ou álcool, mesmo que ele se recuse ao uso do bafômetro, do etilômetro ou, no caso agora, do chamado drogômetro. O que a resolução fez foi dar mais procedimento, mais clareza, para evitar contestações posteriores na justiça. Então, isso dá mais transparência também e aumenta a capacidade do Sistema Nacional de Trânsito de aferir esses dados, né? Isso também é muito importante. Então, é obrigatório agora que se coloque pelo menos dois comportamentos alterados para que isso seja mais explicitado, mais transparente. Mas continua como é hoje. Basta o uso do etilômetro ou, no caso agora, quando houver o equipamento, o uso do chamado drogômetro. Essa situação acontece quando o agente, mesmo diante da recusa, detecta que há um comportamento claramente indicando o uso de álcool ou de outras substâncias.
1: E houve mudanças aí, secretário, em relação aos procedimentos quando o condutor se recusa a fazer o bafômetro ou continua como era antes, mesmo se recusando, ele vai sofrer as penalidades?
21: Continua exatamente como era antes, não mudou nada nisso aí, a lei continua valendo, tá? Não houve nenhuma modificação, ou seja, se o cidadão se recusar, seja usar o etilômetro ou outro equipamento, ele vai responder pela recusa, que é uma infração específica, que é aquela que lhe dá multa de quase R$3.000 e lhe submete a uma suspensão da sua CNH. Então, realmente, é um procedimento que continua do jeito que está hoje, e o cidadão tem que saber que ele pode, obviamente, se recusar, mas se ele se recusar, ele está sujeito a esse tipo de infração. Lembrando que mesmo que ele se recuse, e além de levar multa, se ele tiver com comportamentos que demonstrem que ele está embriagado ou sob uso de outras substâncias, também continua a responsabilidade do agente de detectando que isso aconteceu, enquadrá-lo eventualmente, se for o caso, também como crime.
10: Então, secretário, não muda nada em relação às obrigações e direitos dos condutores, né? A resolução não estabelece nenhum novo tipo de infração, certo?
21: Certo, exatamente. Não muda a infração continua a mesma, a infração está prevista no Código de Trânsito. O que a resolução faz é isso, atualizar procedimentos, dar mais segurança jurídica e prever a possibilidade de certificar os chamados equipamentos drogômetros, os chamados drogômetros, os equipamentos para aferir a presença de outras substâncias que estão, no momento da abordagem, atrapalhando a capacidade psicomotora do agente e impedindo a sua direção mais segura.
1: Muito bem, nós conversamos com Adroaldo Catão, secretário nacional de trânsito. Muito obrigada, secretário, por sua entrevista aqui à Voz do Brasil.
21: Eu que agradeço.
18: O fenômeno climático El Niño pode afetar diferentes áreas do país, com reflexo nas chuvas, na agricultura e até no abastecimento de energia.
10: Por isso, o setor elétrico também reforça o planejamento para se antecipar aos possíveis impactos do fenômeno e reforçar a segurança no fornecimento de energia.
18: As estratégias foram discutidas durante um evento promovido pela Agência Nacional de Energia Elétrica, ANEEL.
0: O risco de eventos climáticos extremos coloca o planejamento como uma das prioridades para o setor elétrico. A preocupação é reduzir os impactos de um possível El Niño intenso sobre o sistema, especialmente nas regiões mais vulneráveis, como explica Sandoval Feitosa, diretor-geral da Agência Nacional de Energia Elétrica, a ANEEL.
2: Projeções internacionais da Administração Nacional Oceânica e Atmosférica dos Estados Unidos estimam elevada probabilidade, mais de 90%, de um El Niño muito forte para ocorrer entre outubro e dezembro de 2026, reforçando a necessidade de preparação antecipada.
0: Para aumentar a segurança do sistema, o Comitê de Monitoramento do Setor Elétrico aprovou a antecipação de 1,8 gigawatts de capacidade. Essa quantidade pode abastecer mais de 1,5 milhão de residências ou alimentar grandes complexos industriais e cidades de grande porte. As distribuidoras de energia planejam investir cerca de R$20 bilhões na modernização das redes, enquanto o Operador Nacional do Sistema Elétrico, ONS, lançou um portal para acompanhar diariamente a evolução do fenômeno. No norte, a ANEEL também antecipou recursos para a compra e a estocagem de combustível antes da redução do nível dos rios. Para o secretário nacional de Energia Elétrica do Ministério de Minas e Energia, João Daniel Cascalho, a atuação conjunta é fundamental para enfrentar o cenário.
22: É isso que fortalece o setor. Atuação coordenada, preventiva, antecipada e com ações efetivas. Por isso que, quando eu vejo aqui um painel com geração, transmissão, distribuição, Agência de Águas, Defesa Civil, Agência Nacional de Energia Elétrica, eu vejo que é assim que a gente atua de uma forma coordenada com ações efetivas.
0: A articulação do Ministério de Minas e Energia com a ANEEL, a Agência Nacional de Águas e a Defesa Civil inclui ainda leilões de potência, monitoramento por satélite para prevenção e combate a queimadas e medidas relacionadas à vazão de Belo Monte. Reportagem Luciana Colares, de Holanda.
10: E vamos continuar falando aí, Luciana, sobre energia, dessa vez dentro de casa, a economia dentro de casa.
18: Pois é, Luciana, na hora de comprar eletrodomésticos, por exemplo, existe uma etiqueta em formato de lâmpada nas cores preta e amarela.
10: É o selo Procel, uma referência para quem busca economia na conta de luz e mais eficiência energética.
18: Os detalhes você vai ouvir agora na reportagem de Márcia Fernandes.
3: O selo Procel de economia de energia ajuda a identificar produtos com maior eficiência energética. Ele é concedido aos equipamentos classificados pelo Inmetro na categoria A, que é a nota máxima concedida pelo Instituto, e indica aparelhos mais econômicos, como explica o diretor do Departamento de Informações, Estudos e Eficiência Energética do Ministério de Minas e Energia, Sérgio Aire Moraes.
4: É uma espécie de medalha. Eu sei que, ao adquirir um determinado equipamento com o selo Procel, dentre todos os equipamentos classificados como A, ele é mais eficiente. Então, eu estou no topo da categoria. Então, cumpre esse papel de informar o cidadão que aquele determinado equipamento tem um reconhecimento, um mérito maior de eficiência.
3: O selo funciona como um indicativo para os consumidores que buscam economia na conta de luz. O biólogo Sinomar Fonseca foi com a família a uma loja em Brasília procurar uma geladeira e uma máquina de lavar e levou em conta o consumo de energia na hora da compra.
5: Eu sempre olho e tomo cuidado de entender, né, o que está sendo a mensagem que está sendo passada. E os selos, eles têm um indicativo, né, para mostrar esse consumo. Tento sempre escolher o melhor consumo, né?
3: Podem levar o selo outros produtos, como lâmpadas, ar-condicionado, ventilador, televisões e eletrodomésticos em geral. O selo Procel estende-se também às edificações, para indicar aquelas que oferecem melhor desempenho energético e economizam mais, como explica Sérgio Aire Moraes, do Ministério de Minas e Energia.
4: Ela tem que ser eficiente nos seus sistemas de iluminação, de ar-condicionado e a própria estrutura envoltora da edificação, piso, parede, teto, elas têm que apresentar um melhor desempenho. Aí sim passa a ter uma autorização de exibir essa placa do selo Procel na entrada da edificação.
3: Antes de receberem o selo, os produtos passam por testes e avaliações técnicas em laboratórios. Vale lembrar que, além da diferença na conta de luz, produtos e edificações que trazem o selo Procel têm menores custos de operação e manutenção e contribuem para um uso mais racional dos recursos naturais, já que consomem menos energia para realizar a mesma função. Reportagem Márcia Fernandes.
10: Produtores rurais, pesquisadores e consumidores contam agora com uma plataforma para acompanhar preços de alimentos e previsão de safras.
18: A Companhia Nacional de Abastecimento, a Conab, lançou uma nova versão do Portal das Informações, que reúne em um único endereço mais de 80 painéis e serviços agropecuários.
10: O gerente de dados e inteligência da Conab, Herbert Filgueiras, explica o impacto dessa modernização do serviço.
23: A reformulação do portal nasceu assim, com o objetivo de democratizar o acesso aos dados e informações que a Conab produz, né? E às vezes esses dados ficavam pulverizados, né? E difícil de encontrar. A gente consolidou diferentes ambientes distintos, modernizamos as interfaces de acesso, com o objetivo de fortalecer o processo de governança da informação de dados, né?
18: Acesse a plataforma em Portal de Informações, tudo junto sem cedilha e tio, .conab.gov.br.
10: Celular, redes sociais e inteligência artificial já fazem parte da rotina de crianças e adolescentes.
18: E com tantos desafios no ambiente digital, professores também precisam estar preparados para orientar os estudantes sobre segurança, privacidade e uso responsável da tecnologia.
10: Uma formação gratuita e online oferece ferramentas para ajudar os educadores a levar esse debate para a sala de aula.
24: O uso excessivo de celulares, redes sociais e inteligência artificial por crianças e adolescentes desafia pais e professores. Para ajudar a orientar os jovens no mundo conectado, o Ministério da Educação e a SaferNet Brasil, com apoio do governo do Reino Unido e da Meta, oferecem a segunda edição do curso gratuito Segurança e Cidadania Digital em Sala de Aula. A formação online é voltada para educadores das redes pública e privada. Com 40 horas, o curso aborda temas como tempo de tela, cyberbullying, proteção de dados e fake news, como explica a coordenadora-geral de Educação Digital do MEC, Ana Dalfabro.
6: Ele trata de temas sobre segurança e privacidade na internet. A gente sabe, né, a crescente violência que as crianças têm sofrido dentro do ambiente digital. Então, um curso super importante para esse público. Fala também sobre a necessidade de empatia, respeito nas redes, né, nessa convivência hoje dentro do mundo digital. Então, de fato, um curso muito útil para os professores hoje, dado o dia a dia deles em sala de aula. Curso é todo online, os professores conseguem fazer no seu ritmo, né, na hora que funciona melhor para parar e conseguir se dedicar a uma formação. Então, bem mão na massa.
24: Para fazer o curso, acesse o site avamec.mec.gov.br, faça o login com sua conta gov.br e busque por Segurança e Cidadania Digital em Sala de Aula, segunda edição. Depois, basta clicar em inscrever-se e começar as aulas. Reportagem Gilberto Evangelista.
7: Profissionais que ainda não têm curso superior ou que possuem graduação em área diferente daquela que atuam podem concorrer a bolsas integrais de licenciatura pelo PRILEI, um programa de formação inicial e continuada de professores.
10: Podem concorrer também a bolsas integrais de licenciatura aqueles que tiveram bom desempenho no Enem.
7: As bolsas são oferecidas por universidades federais, estaduais e instituições privadas sem fins lucrativos que participam do programa.
10: Para aderir ao PRILEI, as instituições privadas de educação superior devem acessar o Sistema Integrado de Monitoramento, Execução e Controle em cimec.mec.gov.br.
7: E essas foram as notícias do Governo Federal.
10: Uma realização da Secretaria de Comunicação Social da Presidência da República.
7: Com produção da empresa Brasil de Comunicação.
10: Fique agora com as notícias do Poder Judiciário e do Congresso Nacional. Boa noite.
7: Boa noite, até amanhã.
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12: STF encerra amanhã julgamento da denúncia contra ex-deputados estaduais Rodrigo Bacelar e TH Joias do Rio de Janeiro.
25: STJ reafirma que envio de pornografia pela internet pode configurar importunação sexual.
12: Caixa Econômica Federal vai ter de pagar horas extras à bancária que não era obrigada a registrar ponto.
25: Boa noite, eu sou o Arthur Filho.
12: E eu sou Walter Lima.
25: A primeira turma do Supremo Tribunal Federal aceitou denúncia contra o ex-presidente da Assembleia Legislativa do Rio, Rodrigo Bacelar, e o ex-deputado estadual Tiago Raimundo dos Santos Silva, conhecido como TH Joias.
12: O julgamento acontece em sessão virtual da primeira turma, que termina amanhã, mas todos os votos já foram apresentados.
25: Eles são acusados de obstrução de investigação em um caso que envolve o vazamento de informações sigilosas da Operação Zargum, que investigava a atuação do Comando Vermelho e conexões com agentes públicos no Rio de Janeiro.
12: Bacelar e TH Joias são acusados de repassar informações sigilosas sobre a operação contra criminosos.
25: Crime de importunação sexual também pode ser praticado pela internet sem que haja contato direto.
12: Esse entendimento foi reafirmado pelo STJ. Fátima Uchoa.
26: Um homem enviou imagens íntimas a várias vítimas. Ele foi condenado por perseguição e importunação sexual a 4 anos e meio de reclusão em regime inicial semiaberto, mas o Tribunal de Justiça do Rio de Janeiro avaliou que o crime de importunação exigiria contato físico. No entanto, a 5ª turma do STJ restabeleceu a condenação do homem por entender que tal delito pode ser cometido por meio de recursos tecnológicos, sem que haja contato físico entre o criminoso e a vítima. Segundo o relator ministro Joel Ilan Paciornik, o crime de importunação sexual pode ser caracterizado pelo simples envio de fotos ou vídeos pornográficos sem o consentimento da vítima, o que foi verificado nessa ação penal.
25: A Caixa Econômica Federal vai ter de pagar horas extras a uma bancária que não era obrigada, por regra interna, a registrar o ponto.
12: A 7ª turma do TST decidiu que essa condição não afasta a obrigação da empresa de controlar a jornada. Samanta Flor.
27: A bancária afirmou que trabalhava das 8 da manhã às 8h30 da noite. A Caixa disse que ela cumpria jornada menor e que, por ser considerada funcionária que exerce um cargo de confiança, o registro de ponto era opcional. Mas o banco não apresentou os controles de jornada. Para a sétima turma do TST, nessa situação, vale a suposição de que o horário informado pela trabalhadora é verdadeiro. A decisão foi unânime.
25: Justiça estabelece medidas para reforçar controle sobre mineração na APA do Tapajós, no Pará.
11: Decisão atende a pedidos feitos pelo Ministério Público Federal. Sabrine Menezes.
13: Com a sentença, se torna obrigatória a autorização prévia do ICMBio para iniciar o processo de lavra. Apenas o título minerário, concedido pela Agência Nacional de Mineração, não é mais suficiente. A Justiça também aprovou um acordo entre o MPF e o ICMBio que amplia a fiscalização e a proteção da unidade de conservação. A ação foi ajuizada pelo MPF em 2024, após identificar problemas na comunicação e na articulação entre os órgãos responsáveis pela regulação da mineração e pela proteção ambiental da APA.
25: Tribunal Superior Eleitoral proíbe Pablo Marçal de usar recursos oficiais para a campanha.
11: Decisão foi tomada na sessão desta quinta-feira e vale até o julgamento do mérito do registro de candidatura de Marçal. Guilherme Firmino tem mais informações.
14: O plenário do TSE deferiu tutela de urgência e proibiu Pablo Marçal de usar recursos públicos na campanha eleitoral. Marçal também foi vetado de participar da propaganda eleitoral gratuita no rádio, na televisão e de debates. No processo, o Ministério Público Eleitoral alega que Pablo está inelegível até 2032 e que não cumpriu o prazo mínimo de 6 meses de filiação ao PRTB para disputar as eleições. A decisão dessa quinta não antecipa o julgamento de registro de candidatura de Pablo Marçal, que ainda vai ser julgado pela Justiça.
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25: A você, uma boa noite.
11: E até amanhã.
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16: Eu sou Humberto Pinheiro e estes são os destaques de hoje do Jornal do Senado, que começa agora. Aumento de acidentes com motociclistas de aplicativos gera resposta do Senado. 7 organizações internacionais vão acompanhar as eleições de outubro no Brasil. Projeto torna obrigatória a orientação vocacional para jovens em medidas socioeducativas. Boa noite. O número de acidentes envolvendo motociclistas em atividade profissional cresceu 34,92% entre 2023 e 2025, segundo dados do Ministério Público do Trabalho. Diante desse cenário, projetos em análise no Senado propõem mudanças nas regras da atividade, incluindo a adoção de seguros obrigatórios e alterações nas exigências para a obtenção da Carteira Nacional de Habilitação. O repórter Douglas Castilho traz os detalhes.
17: Elvis Macedo, garçom morador do Rio de Janeiro, se dirigia da Zona Sul Carioca à cidade vizinha Niterói quando a moto que o levava se chocou com um carro, causando traumatismo craniano e a ruptura do fêmur. Elvis relatou sua experiência e chamou atenção para a observação no hospital de casos semelhantes ao seu.
19: Eu fiquei numa ala onde havia mais ou menos umas 20 pessoas que tinham o mesmo problema que o meu, se acidentaram de moto. E eu acho que esse assunto das motos por aplicativo devem ser discutidos mais nos meios políticos, que deve haver algum tipo de lei.
17: A percepção de Elvis é amparada por dados do Ministério Público do Trabalho, que demonstram que o crescimento nas notificações de acidentes de trabalho com motos aumentou 34,92% entre os anos de 2023 e 2025. Diante desse cenário, senadores apresentaram nos últimos anos projetos de lei regulamentando a profissão e garantindo mais segurança aos motoristas. Um deles obriga as empresas de tecnologia a fornecerem seguro de acidentes pessoais para os seus entregadores. Outro texto prevê a necessidade de um motociclista ter sua carteira de habilitação com a observação de que exerce a atividade remunerada, o que gera novas obrigações ao piloto. Ambos os projetos aguardam votação nas comissões.
16: Democratizar o acesso aos investimentos e incentivar o pequeno investidor são objetivos de projeto de lei pronto para ser votado na Comissão de Educação. De autoria da senadora Jussara Lima, do PSD do Piauí, a proposta cria a Semana Nacional do Pequeno Investidor, na segunda semana de outubro, com ações de educação financeira, como seminários, palestras e debates. Segundo o texto, a iniciativa busca ampliar o conhecimento sobre finanças pessoais e estimular decisões baseadas em informações confiáveis. Para o senador Flávio Arnes, do PSB do Paraná, a medida também pode contribuir para reduzir golpes contra pequenos investidores. E a Comissão de Constituição e Justiça analisa o projeto de lei que torna obrigatória a orientação vocacional para adolescentes que cumprem medidas socioeducativas. A proposta já recebeu parecer favorável na Comissão de Educação. A reportagem é de Bruno Lourenço.
0: O projeto de lei inclui testes de aptidões, interesses e habilidades nos programas de atendimento socioeducativo. A regra valerá tanto para jovens que cumprem medidas em regime de semi-liberdade, quanto para aqueles que se encontram internados. A proposta já passou pela Comissão de Educação e Cultura, quando a senadora Tereza Leitão, do PT de Pernambuco, destacou que a capacitação profissional é essencial para afastar os jovens do crime.
1: A escolarização e a profissionalização do adolescente em conflito com a lei são, portanto, pilares desse sistema, pois funcionam como instrumento de ressocialização e de construção de projetos de vida que afastem o jovem da reincidência infracional.
0: Depois da CCJ, o texto vai ao plenário do Senado.
16: Nas redes sociais, a liberdade de expressão convive diariamente com a circulação de informações falsas e discursos de ódio. Encontrar um equilíbrio entre garantir o direito de se manifestar e combater conteúdos que podem causar danos foi o desafio discutido pelos senadores na Comissão de Educação. Durante a audiência, foi apresentado o programa Senado Verifica, um canal de interação do Senado com o cidadão para a checagem de informações publicadas em qualquer meio de comunicação. Repórter Rodrigo Rezende.
2: O senador Paulo Paim, do PT do Rio Grande do Sul, afirmou que discutir limites para o conteúdo publicado nas redes sociais envolve também o debate sobre liberdade de expressão e censura.
4: Defendemos a liberdade de expressão, que é um direito fundamental. O que precisamos é de um ambiente em que as pessoas possam debater, divergir, defender suas posições, sem transformar o outro no inimigo.
2: Frederico Franco Alvim, representante da Assessoria Especial de Enfrentamento à Desinformação do Tribunal Superior Eleitoral, ressaltou que as redes sociais podem prejudicar a democracia ao destacar determinados temas em relação a outros.
5: O fato é que a gente também tem dentro das redes sociais uma realidade deturpada, porque a realidade, a complexidade da realidade não cabe num feed de rede social.
2: Maria Laura Soares e Silva, jovem senadora do estado do Rio de Janeiro, afirmou que a velocidade de mudança das tecnologias exige iniciativas rápidas.
20: A inteligência artificial, em questão de 2-3 anos, avançou de forma inexplicável. E hoje é um realismo surreal, onde você nem consegue mais identificar o que é verdade e o que não é.
2: Durante a audiência, foi apresentado o programa Senado Verifica, um canal de interação do Senado com o cidadão, destinado à checagem de informações publicadas em qualquer meio de comunicação.
21: Eleições 2026.
16: O Tribunal Superior Eleitoral confirmou que pelo menos 7 organizações internacionais vão acompanhar as eleições de 2026 no Brasil. OEA, União Europeia e Parlaçu estão entre as entidades convidadas para acompanhar a preparação, a votação e a apuração. Repórter Pedro Pincer.
22: Foram convidadas oficialmente a Organização dos Estados Americanos, a União Europeia, a Liga dos Estados Árabes, a Rede dos Órgãos Jurisdicionais e de Administração Eleitoral dos Países de Língua Portuguesa, a União Interamericana de Organismos Eleitorais e a Rede Mundial de Justiça Eleitoral, além do Parlaçul. O presidente do TSE, ministro Nunes Marques, reafirmou a segurança e a credibilidade dos sistemas e dos processos eleitorais brasileiros.
28: O Brasil tornou-se, ao longo das últimas décadas, uma referência mundial na realização de eleições. A vanguarda entre as democracias representativas narrativas contemporâneas. É resultado da contínua e paulatina construção de um processo eleitoral eficiente, ancorado em normativos modernos e em sistemas tecnológicos capazes de garantir a transparência, a segurança e a credibilidade das eleições.
22: Na prática, as missões de observação eleitoral são tidas como pilares de confiança pública. Os relatórios independentes produzidos pelas comitivas avaliam a integridade dos sistemas e o cumprimento da legislação, sugerindo melhorias contínuas.
16: E você conhece o termo afroconveniência? É quando uma pessoa branca se declara negra para obter algum tipo de vantagem, como reserva de vagas nas universidades, por exemplo. Mudanças na declaração de cor de candidatos desde a aprovação de cotas para campanhas reacenderam o debate sobre a afroconveniência no contexto eleitoral. Quem explica é a repórter Marcela Diniz.
3: Dados preliminares do Tribunal Superior Eleitoral mostram que as candidaturas negras são maioria nas eleições de 2026, representando 49,9% do total. O aumento do número de pessoas que se declaram pretas ou pardas pode estar relacionado à maior identificação racial. Mas essa autodeclaração nem sempre corresponde à experiência de sofrer racismo ou à percepção das desigualdades sociais relacionadas à raça. Nesse contexto, aparece o conceito de afroconveniência, usado para descrever casos em que uma pessoa se declara negra para obter benefícios de políticas afirmativas como as cotas raciais. O senador Paulo Paim, do PT do Rio Grande do Sul, lembra que desde a Emenda Constitucional 133 de 2024, os partidos políticos devem destinar, no mínimo, 30% de recursos dos fundos eleitoral e partidário para candidaturas de pessoas pretas e pardas. É aí que a afroconveniência aparece como estratégia de campanha.
6: Muitos que nunca se identificaram como negro passam, a partir desse momento, a assumir uma negritude, entre aspas, para que eles tenham direito a um financiamento maior para a sua campanha e também mais espaço na televisão. Você está tirando um percentual daqueles que realmente sofreram o preconceito nesse país.
3: De 2022 a 2026, 786 candidatos mudaram sua declaração de cor junto ao TSE. A maioria transitou de branco para pardo.
16: Com edição de Paulo Groba e trabalhos técnicos de João Lira, o Jornal do Senado fica por aqui. Acompanhe agora as notícias da Câmara dos Deputados. Boa noite e até amanhã.
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8: Projetos de lei ampliam o alcance do benefício de prestação continuada.
10: Comissões debatem limites para reajustes anuais nas alíquotas do IOF.
8: Parlamentares defendem políticas para combater a violência de gênero.
18: Boa noite. Carol D'Artora, do PT do Paraná, defende o avanço de proposta em debate na Câmara que criminaliza a misoginia. A deputada também apresentou projetos para ampliar o enfrentamento no ambiente digital, com punição a grupos organizados que financiam conteúdos de ódio contra as mulheres.
8: Carol D'Artora destaca que suas propostas também tratam da combinação entre misoginia e racismo nas redes sociais. A parlamentar afirma que esse recorte é necessário para proteger especialmente mulheres negras, mais expostas a crimes de ódio no ambiente digital.
18: A Lei Maria da Penha completou 20 anos em 7 de agosto. Jaque Rocha, do PT do Espírito Santo, considera que a legislação mudou o enfrentamento à violência contra as mulheres, ao criar mecanismos de proteção e ao responsabilizar os agressores.
8: De acordo com Jaque Rocha, a violência contra mulheres e meninas também ganhou novas formas, inclusive no ambiente digital. Por isso, a deputada defende a aprovação do projeto que criminaliza a misoginia como forma de ampliar a proteção contra discursos de ódio e violência.
18: Daniela do Vaguinho, do Republicanos do Rio de Janeiro, enaltece os 20 anos da Lei Maria da Penha. A deputada ressalta, porém, que os números de feminicídios e de casos de violência doméstica mostram que ainda há desafios a enfrentar.
8: Daniela do Vaguinho defende o fortalecimento da rede de proteção com mais delegacias especializadas, centros de atendimento e casas de acolhimento. Ela também destaca a importância da prevenção e da educação para evitar que a violência contra a mulher aconteça.
18: Maria do Rosário, do PT do Rio Grande do Sul, alerta para os riscos de violência e abuso contra crianças e adolescentes nas plataformas digitais. Ela defende o cumprimento do ECA digital e a responsabilização das empresas diante de conteúdos que estimulem violência e automutilação.
8: Maria do Rosário também apoia a suspensão das transmissões ao vivo da plataforma Discord no Brasil e afirma que é preciso fortalecer a proteção de crianças e adolescentes nas redes. Ela defende ainda o apoio às famílias e às escolas para prevenir esses riscos.
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12: Saúde.
18: A Câmara aprovou diretrizes para o atendimento no SUS de mulheres na menopausa. A repórter Paula Bittar acompanhou a votação.
13: A Comissão de Constituição e Justiça

0: B de São Paulo, ressaltou que aproximadamente 29 milhões de brasileiras estão no climatério, período de transição hormonal da mulher que pode começar por volta dos 40 anos, com casos também de menopausa precoce ainda antes disso. Ela destacou que, embora não seja uma doença, a menopausa pode afetar significativamente a saúde física, mental, sexual, metabólica e cardiovascular das mulheres, além de comprometer sua qualidade de vida, permanência no mercado de trabalho e geração de renda. A proposta aprovada estabelece que o SUS deve oferecer ações educativas e de conscientização, exames e medicamentos e atendimento integral e multiprofissional. O texto também prevê incentivo a pesquisas, produção de dados e monitoramento em parceria com estados e municípios. A proposta cria ainda o Dia Nacional de Conscientização sobre a Menopausa, a ser celebrado em 18 de outubro. O projeto, que cria diretrizes no SUS para a atenção integral à saúde de mulheres no climatério e na menopausa, pode seguir diretamente para o Senado, a menos que haja recurso para votação antes pelo plenário da Câmara. Da Rádio Câmara, de Brasília, Paula Bittar.
1: Direitos Humanos.
2: Benedita da Silva, do PT do Rio de Janeiro, defende medidas para combater o etarismo e pede que o envelhecimento não seja associado à perda de autonomia. Ela acredita que o preconceito se agrava quando combinado a fatores como gênero, raça, deficiência e condição social.
3: Benedita da Silva também propõe ações para promover um envelhecimento saudável, com mais acesso à saúde, cultura, esporte, educação e lazer. Ela sustenta que é preciso garantir não apenas mais anos de vida, mas qualidade de vida, participação social e respeito aos idosos.
1: Previdência.
2: Projeto de bacelar do PV da Bahia cria um auxílio transitório para o cuidador principal de pessoa que recebeu o benefício de prestação continuada. Pela proposta, o auxílio será pago por um ano no valor de meio salário mínimo após a interrupção do benefício com a morte do dependente.
3: Segundo bacelar, a medida busca amparar mães e cuidadores que deixaram o mercado de trabalho para se dedicar aos cuidados de familiares. O projeto também prevê o reconhecimento do período dedicado ao cuidado para fins de aposentadoria.
2: Heloísa Helena, da Rede do Rio de Janeiro, propõe a criação da Renda Universal de Cidadania para pessoas com deficiência, sem exigência de comprovação de renda. A ideia, segundo ela, é superar as limitações do benefício de prestação continuada e criar um modelo que fortaleça a proteção social.
4: Hoje no Brasil, infelizmente, para que se tenha acesso ao BPC, é preciso que a família não seja pobre, ela esteja à beira da miséria humana, por causa da vinculação a um quarto de salário. Então, nós entendemos que as pessoas que têm alguma deficiência, seja caracterizada como deficiência física, transtorno psíquico, mental, transtorno do espectro autista ou qualquer um outro, ele tenha direito a esse benefício.
3: Heloísa Helena conclui que a mudança pode ampliar a dignidade, a autonomia e a segurança econômica. Ela explica que, se aprovada, a renda básica de cidadania deve ser implementada de forma gradual e sustentável, como instrumento de apoio à sobrevivência e à inclusão social.
1: Justiça.
2: Lucas Redecker, do PSD do Rio Grande do Sul, afirma que novas investigações sobre fraudes no INSS reforçam suspeitas discutidas durante a Comissão Parlamentar de Inquérito que apurou descontos indevidos de aposentados. O legislador critica a rejeição do relatório da CPI.
3: Lucas Redecker cobra a responsabilização dos envolvidos no esquema investigado, além da recuperação dos recursos desviados. O parlamentar avalia que, apesar de os aposentados terem sido ressarcidos, é necessário avançar nas punições para evitar a impunidade.
1: Trabalho.
2: A Câmara aprovou uma regulamentação para as profissões de agentes indígenas de saúde e de saneamento. A repórter Paula Bittar acompanhou a votação.
0: A Comissão de Constituição e Justiça da Câmara aprovou uma proposta que regulamenta as profissões de agente indígena de saúde e de agente indígena de saneamento. Segundo o texto aprovado, para exercer as funções, o profissional deverá ser indígena, residir na área da comunidade de atuação, ter idade mínima de 18 anos, dominar a língua da comunidade e conhecer os costumes e sistemas tradicionais de saúde do povo indígena. será exigida ainda a conclusão do ensino fundamental e de curso de qualificação específico definido pelo Ministério da Saúde.

0: O agente indígena de saúde atuará na prevenção de doenças e na promoção da saúde das populações indígenas. As ações serão domiciliares ou comunitárias, individuais ou coletivas, seguindo as diretrizes do SUS. Os agentes devem atuar para prevenir doenças, monitorar a saúde dos indígenas, prestar primeiros socorros e mobilizar as comunidades. Já o agente indígena de saneamento trabalhará com a mesma finalidade, atuando especificamente em saneamento básico e ambiental. Entre as atribuições dele estão o monitoramento e a manutenção de sistemas de saneamento e ações de saneamento para prevenir doenças. A relatora na comissão, deputada Lídice da Mata, do PSB da Bahia, ressaltou a relevância dessa proposta.
1: É um projeto que já estava aqui na comissão há algum tempo, que trata do reconhecimento dos agentes de saúde indígena. Esse é um projeto que diz respeito ao acesso à saúde da população, daqueles que mais precisam, especialmente da nossa população indígena. Tem interesse do Ministério da Saúde para que fosse aprovado, mas principalmente o interesse dessa casa em aprovar projetos que são projetos de origem nos nossos deputados.
0: A proposta que regulamenta as profissões de agente indígena de saúde e de agente indígena de saneamento já pode seguir ao Senado, a menos que haja recurso para votação antes pelo plenário da Câmara. Da Rádio Câmara, de Brasília, Paula Bittar.
2: Agricultura.
3: Zé Neto, do PT da Bahia, apresentou o projeto que amplia o acesso de cooperativas de agricultura familiar a financiamentos para a instalação de sistemas de geração de energia renovável. A proposta busca reduzir custos e estimular o uso de fontes como solar e eólica no campo.
4: O que nós queremos é, já existe o projeto 1228, que prevê 10% dos recursos do BNDES com juros bem plausíveis, para que esses juros mais baixos atendam os pequenos e microempreendedores do campo da agricultura familiar. E nós estamos estendendo isso com o nosso projeto, que é o projeto 3066, que ele visa exatamente trazer também para esse foco as cooperativas de agricultura familiar. Nós precisamos fortalecer as cooperativas.
5: De acordo com Zé Neto, o financiamento com juros mais baixos pode ampliar a geração de energia limpa no campo. Ele acredita que a medida pode beneficiar especialmente produtores das regiões norte e nordeste do país, onde há grande potencial para a geração de energia solar.
2: Economia.
3: Comissão da Câmara aprova projeto que limita aumentos do IOF. Entenda na reportagem de Silvia Munhato.
6: A Comissão de Desenvolvimento Econômico da Câmara aprovou projeto que fixa novos tetos para as alíquotas do Imposto sobre Operações Financeiras, o IOF, além de criar limites para eventuais aumentos de alíquotas. O deputado Maurício Marcon, do PL do Rio Grande do Sul, relator do texto, foi favorável à medida.
7: Então o IOF, ele é o imposto regulatório, ele foi criado, né, para a gente ver o rastreio do dinheiro, mas não ser arrecadatório. E o governo hoje tem usado esse imposto para arrecadar. Então a gente coloca um limite nesses aumentos que o governo pode fazer, justamente para tentar trazer segurança jurídica para quem quer investir no Brasil.
6: Pela proposta, o aumento máximo anual do IOF sobre operações de crédito seria de 70%, para operações cambiais de 100%. Na discussão do texto na comissão, o deputado Helder Salomão, do PT do Espírito Santo, foi contrário às mudanças, por entender que elas alterariam o cenário atual, resultando em perda de arrecadação sem uma necessária compensação. A proposta que fixa novos tetos para o IOF e cria limites para futuros aumentos será analisada agora pela Comissão de Finanças e Tributação. Da Rádio Câmara de Brasília, Silvia Munhato.
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2: Relações Exteriores. Welter, do PT do Paraná, apoia o combate à disseminação de fake news, lembrando que a desinformação representa uma ameaça à democracia. O deputado também critica o que considera interferência externa no debate político e eleitoral brasileiro.
3: Ao fazer um balanço positivo da economia, Welter cita a geração de empregos, o controle da inflação, o aumento da renda e a redução das desigualdades. O parlamentar também menciona os investimentos do governo federal em saúde, educação e infraestrutura.
2: Jandira Fegali, do PCdoB do Rio de Janeiro, critica a postura do governo dos Estados Unidos em relação ao Brasil. Ela afirma que a retomada de uma política que busca subordinar a América do Sul aos interesses norte-americanos representa uma ameaça à soberania dos países da região.
3: Jandira Fegali alerta para possíveis interferências indevidas no processo eleitoral por meio das redes digitais, com questionamentos sobre as urnas eletrônicas. A parlamentar defende uma reação institucional que preserve a independência do Brasil e o funcionamento da democracia.
11: Meio ambiente.
2: Alguns métodos de alimentação de animais utilizados para produzir iguarias causam sofrimento aos bichos. Por isso, uma lei já sancionada pela Presidência da República, depois de aprovada nas comissões da Câmara, proíbe a produção e a sua comercialização no Brasil. Saiba mais na reportagem de Maria Neves.
0: Aprovado na Comissão de Constituição e Justiça da Câmara dos Deputados, o projeto que proíbe a produção e a venda de alimentos produzidos por meio de alimentação forçada de animais. Um exemplo de produto resultante da alimentação forçada de animais é o foie gras, nome dado ao fígado gordo de pato ou ganso, que é uma iguaria francesa. Como explica o deputado Áureo Ribeiro, do Solidariedade do Rio de Janeiro, que foi relator do texto em uma das comissões da Câmara, o processo pode causar doenças e levar à morte precoce do animal.
12: A alimentação forçada é uma prática extremamente cruel. Funciona com a introdução de tubos na garganta das aves para aumentar artificialmente o fígado do animal. Nós estudamos o tema e vimos que isso provoca sofrimento intenso e aumenta muito a mortalidade dessas aves.
0: Quem descumprir a nova lei pode receber como punição detenção de 3 meses a 1 ano e multa. Essa pena está prevista na Lei dos Crimes Ambientais, que também estabelece outras sanções administrativas para quem maltrata animais. Pelo texto aprovado, a proibição abrangerá tanto os produtos vendidos na forma natural quanto os enlatados. Da Rádio Câmara de Brasília, Maria Neves.
11: Comissões.
3: Chico Alencar, do PSOL do Rio de Janeiro, defende projeto que condiciona a liberação das chamadas emendas PIX à aprovação prévia de um plano de trabalho. Autor da matéria, ele explica que o objetivo é ampliar o controle sobre esses repasses diretos a estados e municípios.
2: Chico Alencar também ressalta que a proposta cria mecanismos de rastreamento dos recursos, prestação de contas e uso de conta bancária específica. O deputado argumenta que as medidas podem evitar desvios após auditorias apontarem irregularidades na aplicação do dinheiro.
11: Esporte.
3: Luiz Lima, do Novo do Rio de Janeiro, comemora a aprovação de projeto que torna permanente a lei de incentivo ao esporte, eliminando a necessidade de renovação periódica do benefício fiscal. Coautor da proposta, o deputado avalia que a medida dá mais estabilidade aos projetos esportivos.
13: A lei de incentivo do esporte é a oportunidade que a gente tem de empresas, pessoas jurídicas ou pessoas físicas, destinarem um percentual todo ano que pagaria em relação a tributo federal para o governo federal, puder destinar para entidades que pleiteiam a lei de incentivo junto ao Ministério do Esporte. Agora é perene, é para sempre. Há 20 anos a gente já tem a lei de incentivo do esporte em atividade no nosso país, e você garantir a perenidade igualando a cultura foi muito satisfatório para a política esportiva e para o brasileiro que gosta e ama esporte.
2: Luiz Lima ressalta que a lei de incentivo ao esporte beneficia projetos nas áreas competitiva, educacional, de inclusão e de reabilitação. Ele defende equiparar o percentual destinado por empresas, atualmente em 3%.
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Resumindo, tá chegando mais uma do Zé Neto e Cristiano. Resumindo também, tocando, é claro, na melhor rádio. Na Clube.

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5: 21 horas.
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